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Olá, gente! Hoje é dia 29 de junho, hoje é dia do pescador, dia da telefonista, dia do chaveiro, dia do papa e dia do dublador. Tem aniversário de Neguinho da Beija-Flor, cantor e compositor, Serginho Groisman, jornalista e apresentador, Tereza Seiblitz, atriz brasileira, Maria Maia, também outra atriz brasileira, Dado Villa-Lobas, cantor, compositor e músico, e Camila Mendes, atriz

0: Norte-Americana. Feliz aniversário!
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0: Voltando no tempo, em 1949, a África do Sul implantou oficialmente o apartheid, regime de segregação racial. Em 1971, morriam os 3 tripulantes da nave espacial soviética Soyuz 2, em acidente pouco antes de aterrissarem. Em 1995, um shopping em Seul explodiu, matando 502 pessoas. O acidente aconteceu por causa de um vazamento de gás. Em 2007, a Apple lançava seu primeiro celular, o iPhone. A gente fica por aqui com a agenda do rádio, lembrando que amanhã tem muito mais pra você. Até lá!

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1: 9:07.
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3: Boa noite pra você. Canções que atravessam gerações. Ah, que bom. Vamos lembrar de lugares, pessoas, momentos e muito mais. Eu sempre falo que é um presente para o seu bom gosto musical. Até porque a vida é uma música. A letra é a nossa história. Vem comigo viajar no tempo, porque o tempo passa, a saudade fica.

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1: Aô, ali, meu amigo, aqui é o Vander dos Cunha. Tô aqui no ranchinho, meu, aqui de boa. Eu moro aqui agora, pelo Velho Taipo. Pediu uma música pra mim. Depois eu toco aí. Falou, meu amigo, boa noite pra você aí. Menina da aldeia. Falou, meu amigo. Vou aqui, vou fazer um jantinho de boa aqui agora, que amanhã é terça-feira. Nós nascemos bonito, não é rico não. Alô, meu amigo.

0: Essa próxima canção a gente queria oferecer a todos os universitários que estiverem presentes aqui hoje. Essa é pra vocês.
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1: Que bom a gente recordar essas canções que marcaram época em nossa vida. Isso dá uma saudade danada de boa. São os clássicos, isso. Jean Giovanni, a menina da loja. César Menotti e Fabiano, mensagem pra ela. Agora são 9h25, uma ótima noturna pra você. Obrigado pela tua companhia.

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5: 9:29.
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3: 9:43.
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0: Bom, minha gente, chegamos ao final do nosso Sertanejo Classe A. Foi ótimo passar esses bons momentos com você. Gratidão. Deus te abençoe. Eu volto amanhã, 5 da tarde. Aproveite bem a sua semana. Tchau, tchau, até amanhã.
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14: 9:57.
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3: 10h23.
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1: não, mas,
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1: Mas você tá falando,
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2: 10h41. 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
0: Júlio César e Aldair.
1: Pesadelo.

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5: 11-6.
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0: 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Henrique Castro e Marília Mendonça. Experiência.

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2: 11:21.
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com você.

0: E a gente não vai conseguir esquecer desse momento nunca mais. Palmas pro meu parceiro, hein?
1: Palmas pro
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3: Tô tentando todos.

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6: 11:40.
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0: 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Chegou. Júnior Marques e Gustavo Lima. Eu tô indo aí. Na nova Onda FM.
2: Chega mais.

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4: 00:22.
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8: 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Diego e Victor Hugo.
10: Tem mais que eu.

0: Para.
1: Deixa isso pra lá.
2: Muito lindo, gente! Para. Disse que você não...

0: Lindo demais. É assim que vocês fazem sucesso.
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1: 12:41.
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8: 1:07. 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
6: 1:23.
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1: Tudo bem, Eduardo?
2: Vem com a Chicão, tudo bom?
1: Uma alegria inteira aqui com a gente, um prazer muito grande. Vamos cantar essa música aí, vamos?

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7: 1h41.
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5: 2h20.
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0: 3 e 14.

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9: 3h22. 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
1: 3:36.

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1: 3h43. 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
3: 3h47.
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0: achar.
1: Ih, peraí que eu esqueci minha carteira no carro.
0: Valeu, Dilcinho!
2: 3h50.
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1: 4:15.

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3: 4:22 Eligás 3271-7979.
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3: 4:27.

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6: 4:41. 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
2: 4:52.

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3: 4:59.

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8: 5:08.
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4: 5:25.
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Minha gente, esse caos agora ficou complicado. Lurdinha, depois de morta, veja só o resultado. Estava com a mão direita bem segura e bem fechada. Somente Paulinho pôde abrir a mão de sua amada. Nesta hora, Paulinho chegou no meio da multidão, abriu a mão de Lurdinha e caiu morto no chão. Na palma da mão da moça estava escrito com tinta escura: Paulinho.

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2: 5:41.
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4: 5:47.

0: 5h51.
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Senhor, no silêncio desse dia que amanhece, venho te pedir a paz, a sabedoria e a força. Eu quero hoje, Senhor, olhar o mundo com os olhos cheios de amor. Eu quero ser paciente, compreensivo, prudente. Quero ver além das aparências teus filhos como o Senhor mesmo os vê. E assim, Senhor, ver somente o bem em cada um deles. Fecha meus ouvidos, Senhor, a toda calúnia. Guarda minha língua de toda maldade. Que só do teu amor se encha meu ser. Que eu seja bom e verdadeiro, para que todas as pessoas que se aproximem de mim sintam a sua presença. Pai, reveste-me da sua beleza, e que no decorrer desse dia eu possa amar o meu próximo como a mim mesmo. Senhor, a cruz não foi o fim, porque o Senhor continua vivo em nossos corações.

Ó Maria Santíssima, que em vossa imagem milagrosa de Aparecida espalhais inúmeros benefícios sobre o Brasil, eu, embora indigno de pertencer ao número dos vossos servos, mas desejando participar dos benefícios da vossa misericórdia, prostrado a vossos pés, consagro-vos o entendimento para que sempre pense no amor que mereceis. Consagro-vos a língua para que sempre vos louve e propague a vossa devoção. Consagro-vos o coração para que depois de Deus vos ame sobre todas as coisas. Recebei-nos, ó Rainha incomparável, o ditoso número dos vossos servos. Acolhei-nos debaixo da vossa proteção. Socorrei-nos em nossas necessidades espirituais e temporais, e sobretudo na hora da nossa morte. Abençoai-nos, ó Mãe Celestial, e com vossa poderosa intercessão fortalecei-nos em nossa fraqueza, a fim de que, servindo-vos fielmente nesta vida, possamos louvar-vos, amar-vos e render-vos graças no céu.

Hoje é terça-feira, dia 30 de junho, dia dos protomártires de Roma, esses santos que intercedem por nós para que

0: permaneçamos firmes em nossa fé. E é o último dia da novena ao Preciosíssimo Sangue. Amanhã é dia do Preciosíssimo Sangue. Eu vou presidir a Santa Missa na capela do Mosteiro Preciosíssimo Sangue, em Jacarezinho, no Paraná. Será às 19 horas, amanhã, dia 1 de julho, e será transmitida ao vivo pelo YouTube. Acompanhe conosco. Também no domingo, dia 5 de julho, é o primeiro domingo do mês, e como todo primeiro domingo, temos também a transmissão da missa lá na capela do Mosteiro Preciosíssimo Sangue. No domingo, às 8 horas da manhã. Na próxima quarta-feira, amanhã, dia 1 de julho, às 19 horas, dia do Preciosíssimo Sangue. Vamos agora, com fé e com esperança, rezarmos com você e por você. Em nome do Pai, e do Filho, e do Espírito Santo. Amém. Que a graça de nosso Senhor Jesus Cristo, o amor do Pai e a comunhão do Espírito Santo estejam sempre convosco. Bendito seja Deus que nos reuniu no amor de Cristo. Assim unidos, ouçamos o Evangelho desta terça-feira, último dia do mês de junho.
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0: Evangelho de Jesus Cristo segundo Mateus, capítulo 8, versículos de 23 a 27. Naquele tempo, Jesus entrou na barca e seus discípulos o acompanharam. E eis que houve uma grande tempestade no mar, de modo que a barca estava sendo coberta pelas ondas. Jesus, porém, dormia. Os discípulos aproximaram-se e o acordaram, dizendo: Senhor, salva-nos, pois estamos perecendo. Jesus respondeu: Por que tendes tanto medo, homens fracos na fé? Então, levantando-se, ameaçou os ventos e o mar, e fez-se uma grande calmaria. Os homens ficaram admirados e diziam: Quem é este homem que até os ventos e o mar lhe obedecem? Palavra da salvação. Glória a vós, Senhor. Nesta cena do Evangelho de São Mateus, em que a tempestade foi acalmada por Jesus, em primeiro lugar, mostra a autoridade que Jesus tem sobre a criação, porque Ele é o próprio Deus. Ele é o Filho de Deus e, assim, tem todo o poder e autoridade sobre aquilo que foi criado. Também este trecho, ele recorda um fato do Antigo Testamento que aconteceu com o profeta Jonas. Podemos encontrar no livro de Jonas, capítulo 1, dos versículos 1 a 16. Jonas também está numa viagem de barco, há uma grande tempestade. Jonas está dormindo nesta tempestade. Aqueles que estão no barco estão todos com medo, muito amedrontados. E depois, Jonas é tirado do barco e o vento se acalma. No caso de Jesus, é claro, ele não foi tirado, mas foi ele quem acalmou o vento. E diante dessa circunstância, nós percebemos que Jesus, portanto, é o novo profeta Jonas, mas muito maior do que Jonas. Mas aqui está aquele que é o grande anunciador do próprio Deus, porque ele é Deus nosso Senhor e tem o poder sobre toda a criação. Na nossa vida, nós também somos surpreendidos com ondas violentas, de grandes conflitos, às vezes de perseguição, mas precisamos perseverar em Deus e saber que é Ele quem vai acalmar as tempestades de nossa vida. E quanto mais confiarmos nele e reconhecermos ser Jesus, o Messias e o Salvador, vamos crescer na fé. No final deste evangelho, aqueles homens que estavam na barca com Jesus, eles fazem a seguinte pergunta: Quem é este homem que até os ventos e o mar lhe obedecem? A identidade de Jesus ainda não é clara para eles. Embora observaram o prodígio, não o reconheceram como Filho de Deus, mas como homem. e trazem no coração a pergunta: quem é ele? De qualquer forma, nós precisamos dar esta resposta a nós mesmos através da fé. Quem é Jesus? O Filho de Deus, o nosso Salvador, aquele que acalma as tempestades de nossa vida e nos fortalece em nossa caminhada de fé. Durante este dia, estejamos unidos em oração e fortalecidos na fé que vem do Senhor. Vamos agora com você e por você rezar as orações deste dia. Pai nosso que estais nos céus, santificado seja o vosso nome. Venha a nós o vosso reino. Seja feita a vossa vontade, assim na terra como no céu. O pão nosso de cada dia nos dai hoje. Perdoai-nos as nossas ofensas, assim como nós perdoamos a quem nos tem ofendido. E não nos deixeis cair em tentação, mas livrai-nos do mal. Amém. Ave Maria, cheia de graça, o Senhor é convosco. Bendita sois vós entre as mulheres, e bendito é o fruto do vosso ventre, Jesus. Santa Maria, Mãe de Deus, rogai por nós, pecadores, agora e na hora de nossa morte. Amém. Glória ao Pai, ao Filho e ao Espírito Santo, como era no princípio, agora e sempre. Amém. Jesus, manso e humilde de coração, fazei o nosso coração semelhante ao vosso. O Senhor esteja convosco. Ele está no meio de nós. A nossa proteção está no nome do Senhor, que fez o céu e a terra. O Senhor Jesus Cristo esteja contigo para te proteger. Esteja à tua frente para te conduzir e atrás de ti para te guardar. Olhe por ti, te conserve e te abençoe. Amém. E a bênção de Deus Todo-Poderoso, Pai e Filho e Espírito Santo, desça sobre vós e permaneça para sempre. Amém. Que nesta terça-feira você permaneça na paz e na alegria que vem de Jesus. Abençoado dia para você e sua família.
2: Abençoa, Senhor, as famílias. Amém. Abençoa, Senhor,
3: a minha também.
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0: Muito bom dia pra você, meu querido ouvinte. Está chegando ele, o programa Terra Brasil, programa de todas as manhãs aqui na Nova Onda FM 91,5, a mais sertaneja do Brasil, a mais querida, a mais ouvida. Hoje, dia 30 de junho, último dia do mês. É, tchauzinho, junho, valeu demais. E vem com tudo, mês de julho, pra cima da gente, porque ele pode vir quente, mas a gente tá fervendo nesse inverno gostoso. Eita, coisa boa, que bom ter você aqui com a gente, viu? Bom dia pra você. São 6 horas mais 22 minutos. Hoje, que é o dia do Social Media Day. É, o pessoal que trabalha com a mídia social, instituído para celebrar e reconhecer o impacto positivo e a revolução da comunicação proporcionados pelas redes sociais na sociedade global. Então, pra você que trabalha com a mídia social, é Media Player, é, bom dia pra você. Feliz dia, viu? Simbora, minha gente, você que está na cidade de Pitangui. Os termômetros estão marcando na área central da cidade 13 graus, mas a sensação térmica é de 12. A umidade relativa do ar está em 89%. E a expectativa para o dia de hoje é de céu ensolarado e a máxima chegará até 27 graus. Minha gente, está no ar o meu, o seu, o nosso Terra Brasil.
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0: Continue sorrindo, trabalhando duro e acreditando em você. Vai valer a pena, viu? Há dias em que o caminho parece longo, o cansaço bate, os resultados demoram a aparecer. É ou não é verdade? Nessas horas, muita gente pensa em quê? Em desistir. Mas é justamente quando a persistência faz toda a diferença. O sorriso é um sinal de esperança. O trabalho duro é a ponte entre os sonhos e as conquistas. E acreditar em si mesmo é a força que nos mantém em pé, mesmo quando ninguém mais enxerga o nosso potencial. Nenhuma vitória acontece da noite para o dia, entenda isso! Grandes histórias são construídas com pequenos passos, dedicação, paciência e fé. Cada esforço de hoje está preparando o terreno para as conquistas do amanhã. Por isso, não desanime diante das dificuldades, mas continue sorrindo, continue fazendo a sua parte, nunca deixe de acreditar na pessoa que você é. O tempo recompensa quem persevera, acredite nisso! Que o seu dia seja marcado pela coragem, pela confiança e pela certeza de que tudo aquilo que é feito com amor, dedicação e esperança, mais cedo ou mais tarde, vale a pena. Um excelente dia para você. Deus abençoe a sua caminhada hoje e sempre.
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0: Então vamos matar a saudade, minha gente? Ah, deixa eu abraçar aqui antes disso o nosso amigo Eduardo, o Du Flamenguista, lá do bairro Lavrado. Alô, Du, bom dia pra você, obrigado pela sua companhia, viu? Também é o Noé das Portas, lá no bairro Capão, em Nova Serrana. Alô, Noé, bom dia, bom dia, bom dia. Bom dia, tiozinho, bom dia. Meu amigo José Maria Viana, lá do Rio do Peixe. Bom dia, tio Mauro. Bom dia, Maurílio Valentim, em Nova Serrana. Bom dia, bom dia, bom dia. Meu amigo Tarcísio Freitas, em Conceição do Pará. E o tio Mauro, lá no Santuário, também em Conceição do Pará. Valeu demais a companhia de vocês. E eu vou trazendo a partir de agora os clássicos sertanejos. E para abrir o nosso bloco, com eles, Zezé de Camargo e Luciano, Dois Corações e Uma História. Ah, será que a Dudu de Divinópolis está por aí? Será? Alô, Ricardinho! Alô, Luciano! Simbora, mexeiro do Simbora! 6 horas e 26 minutos. Muito bom dia pra você!

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6: A família de Eduardo Ferreira Carvalho, Eduardo, pai do Fábio, que trabalha no Ferreirão, comunica a parentes e amigos o seu falecimento e convidam para o sepultamento a realizar-se hoje, dia 30 de junho, às 17 horas, saindo o féretro do velório municipal de Pitangui, onde o corpo estará sendo velado hoje, a partir das 7 horas da manhã, para o cemitério Bosque da Esperança. Noticiamos o falecimento de Eduardo Ferreira Carvalho. Eduardo, pai do Fábio, que trabalha no Ferreirão, informou a Renapax, seu amigo certo nas horas incertas. 3271-2320.
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6: Nova Onda FM, 6h42.
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6: É isso aí, minha gente, é a Nova Onda FM trazendo pra você o melhor da música sertaneja. Tô de volta, hein? E olha, você que está bem de manhãzinho, já transitando pela BR-494, no Trevo dos Gamas, sentindo a cidade de Divinópolis. 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Aproveitando aqui, abraçar lá o Nen, a Priscila, ligado, sintonizado com a gente. Alô Nen, alô Priscila, bom dia pra vocês. Chegando com Elaine Martins, Volte a Sonhar. Daqui a pouquinho a gente vai orar junto, vamos orar juntos. Vamos pedir a Deus a bênção dele para o nosso dia. Fique sintonizado com a gente, a 91,5, Rádio Nova Onda FM.

certo momento, Jesus disse: considerai os corvos, que não semeiam, nem ceifam, não têm despensa nem celeiro, contudo, Deus os alimenta. Quanto mais valei vós do que as aves? Jesus ensinava aos seus discípulos algo

Muito importante. A não viverem dominados pela ansiedade. Ao apontar para os corvos, aves simples, que não possuem reservas nem garantias humanas, ele revelou uma verdade poderosa. O cuidado de Deus não depende das circunstâncias. O Senhor sustenta diariamente aquilo que criou. Se Deus alimenta os corvos, que não foram feitos à sua imagem e semelhança, quanto mais cuidará daqueles que são chamados seus filhos. Talvez hoje você esteja preocupado, meu querido ouvinte, com o futuro, com as contas, com a saúde, com a família ou com as portas que ainda não se abriram. Mas a palavra que nos lembra que o mesmo Deus que governa os céus continua governando a minha e a sua vida. A confiança não nasce da ausência de problemas, mas da certeza de que Deus, ele está presente em casa, com a saúde, com a família ou com as portas que ainda não se abriram. Mas a palavra que nos lembra que o mesmo Deus que governa os céus continua governando a minha e a sua vida. A confiança não nasce da ausência de problemas, mas da certeza de que Deus, ele está presente em cada etapa da nossa caminhada, com a saúde, com a família ou com as portas que ainda não se abriram. Mas a palavra que nos lembra que o mesmo Deus que governa os céus continua governando a minha e a sua vida. A confiança não nasce da ausência de problemas, mas da certeza de que Deus, ele está presente em cada etapa da nossa caminhada. O Pai Celestial, nosso Deus, sobre a sua vida. Ainda que você, por causa das suas escolhas, sinta distante dele, mas ele sempre está perto, com a sua graça, com o seu amor e também com a sua misericórdia. Aquele que sustentou você até aqui continuará sustentando. O Deus que abre caminhos no deserto e fez rios em lugares secos, ele permanece fiel. Entreguemos então toda a nossa ansiedade em suas mãos. Vamos começar a nossa terça-feira com essa força, com esse vigor, com esta esperança em nosso coração. Ele cuida de nós. Ele cuida do nosso futuro, ele cuida da nossa casa, ele cuida da nossa vida. Isso não significa que vamos cruzar os braços. Vamos agir de forma desleixada? Não! Isso significa que podemos caminhar, fazer, trabalhar, executar, sonhar, projetar. Sabendo que tem um Deus que é fiel e cuida de nós. Senhor nosso Deus e Pai, nesta nova manhã pedimos que o Teu Espírito Santo derrame paz sobre os corações inquietos e fortaleça aqueles que estão cansados de esperar. Senhor, assim como o Senhor cuida dos corvos, manifesta o teu cuidado sobre a vida deste teu filho, desta tua filha que me ouve. Supra cada necessidade, abra as portas da provisão, renova as forças dos abatidos e conceda sabedoria a cada um de nós para enfrentarmos os desafios diários. Que toda ansiedade seja substituída pela confiança, que todo medo dê lugar à esperança e que toda dúvida seja vencida pela certeza de que tu permaneces no controle de todas as coisas. Abençoe agora, ó Deus amado, os lares, as famílias, os trabalhos, os projetos daqueles que confiam em ti. Que agora rezam comigo, oram comigo, pedem comigo nesta oração da manhã.

nunca lhes falte o pão, a direção e, o mais importante, a tua presença. Nós declaramos pela fé que o Senhor é o nosso sustento, a nossa segurança, a nossa esperança. Em nome do Senhor Jesus. E você, meu amigo ouvinte, para você, eu deixo esta frase. Confie hoje. Deus não se esqueceu de você. Aquele que alimenta os corvos também está cuidando de cada detalhe da sua vida.

0: Bom dia para você, para toda a equipe Nova Onda, todos ouvindo a Nova Onda. Gostaria de mandar um alô para o Valentim em Nova Serrana, o tio Mauro no Santuário, a princesa gatinha maravilhosa de Conceição do Pará, também para a menina do açougue, a Ana em Santana da Prata. E se for possível, você passar a música Princesa com Amado Batista. Obrigado, Isaías. Essa oferta também para todos da Nova Onda e todos os ouvintes. Aqui é ele, Tarcísio Freitas.
1: É ele, o homem de Conceição do Pará, Tarcísio Freitas. Um abraço para você, obrigado pela sua sintonia, pela companhia, viu, Tarcísio? 6:55. Cadê o galinho da Nova Onda FM? Alô, galinho, vamos cantar, galinho!
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1: É, minha gente, tá na hora de acordar, viu? Tá na hora de levantar, simbora! Ao chegando com o Amado Batista, Princesa.

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Olá, hoje é dia 30 de junho, hoje é dia da mídia social e dia nacional do Bumba Meu Boi. Hoje também é dia internacional do asteroide. Fazem aniversário neste dia 30 de junho, Tony Bellotto, músico e escritor, Mike Tyson, ex-pugilista norte-americano, Dira Paz, atriz brasileira, Mônica Potter, atriz norte-americana. E tem aniversário também da atriz brasileira Marina Rui Barbosa. Vamos voltar no tempo. Foi em 1980 que o Papa João Paulo II pisou em solo brasileiro pela primeira vez. Em 1988, Abelardo Barbosa, o apresentador de TV Chacrinha, morreu aos 71 por causa de uma parada cardíaca. Nossa, que triste, né, esse dia. Em 1996, Darli Alves Filho, assassino do seringalista Chico Mendes, foi recapturado no Pará. Em 2002, o Brasil se tornava pentacampeão da Copa do Mundo, de Japão e Coreia. Vamos ficando por aqui com a agenda do rádio. Amanhã a gente volta. Um grande abraço. Até lá!

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4: Nova Onda FM 713.
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4: Vamos agora atender o pedido da galera que está chamando a gente no WhatsApp. É o WhatsApp da Nova Onda FM, 3271-9191. Vem fazer um sucesso você também, mandar o seu alô, seu recado, mandar o seu abraço especial, pedir o seu modão dos clássicos. Até a música raiz do sertanejo você ouve aqui no Terra Brasil. Aqui você tem companhia, aqui você tem informação, aqui você tem voz, viu? É, no Terra Brasil! Você encontra a voz dos nossos ouvintes, os melhores ouvintes do mundo estão aqui no Terra Brasil, 7 horas e 15 minutos e tá chegando ele, Tizil.com. Olá, Tizil, bom dia, bom dia, bom dia! Ligadinho desde sempre com a gente, ah, que coisa boa! Quem tá pedindo pra ouvir com Lourenço e Lorival, Leitão Apururuca. Simbora, e o telefone não para de tocar. Atende o telefone, dona Maria. Aô, Rutinha, vamos que vamos. Tá todo mundo querendo saber quem ganhou a camisa da seleção brasileira. O Brasil fez bonito, mano.

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0: Pois bem, minha gente, vamos bater aqui papo de saúde? Vamos conversar um pouquinho sobre saúde para você ficar muito bem informado. 7:28. 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Ontem nós conversamos um pouquinho com a Luzia Zaf, inclusive um assunto muito importante e interessante. E hoje nós vamos conversar com a Lília, nutricionista. E o assunto de hoje vai despertar muito o seu interesse, viu? E agora, Lília, bom dia pra você.
1: Bom dia, Flávio. Bom dia, ouvinte. Tô muito feliz de estar aqui mais uma vez falando um pouquinho, né, sobre um assunto que é muito importante, né, tem tido uma procura muito grande no consultório, que é sobre nutrição e saúde mental, e agradeço mais uma vez o convite.
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0: Então vamos lá, vamos falar sobre esse assunto que desperta o interesse do pessoal, que é a relação entre alimentação e saúde mental. Afinal, doutora Lília, aquilo que comemos pode influenciar o nosso humor?
1: Exatamente, com certeza, viu, Flávio? A alimentação, ela vai muito além da estética, do físico, né? Ela influencia diretamente o funcionamento do cérebro, principalmente a produção, né, de neurotransmissores como hormônios como a serotonina, a dopamina, que estão relacionados aí ao nosso bem-estar, ao nosso humor, à motivação e até mesmo à qualidade do nosso sono.
0: Então existe mesmo essa relação entre o que comemos e a nossa disposição durante o dia.
1: Sim, existe, né? Alimentação, Flávio, ela é remédio, né?
0: É
1: verdade. Então alimentação rica em alimentos ultraprocessados, grande quantidade de açúcar, bebidas muito açucaradas, elas podem sim provocar alguns picos, né? Principalmente aí, picos de insulina, né? E pode causar queda de energia, né? Deixando a pessoa mais cansada, mais irritada, né? Já uma alimentação equilibrada, né? Você ingerindo aí uma grande quantidade de proteína, de frutas, verduras, legumes, gorduras boas, podem te ajudar muito a manter uma energia estável ao longo do dia. Um detalhe muito interessante, Flávio, que vem na minha mente agora, hoje eu recebo muito indicação, né, de médicos psiquiatras, né, que hoje estão vendo a relação, está comprovado, pessoal, cientificamente, o tanto que a nutrição tem relação no tratamento.

0: da depressão, da
1: Sim.
0: ansiedade, da bipolaridade. Hoje os estudos mostram, não é a Lília nutricionista falando, os estudos mostram isso, que muitas das vezes, se você não desinflamar o paciente, né, sua alimentação não muda, se uma alimentação não fica rica em proteínas, em nutrientes e macronutrientes que vão trazer qualidade para esse paciente, ele não tem uma resposta muito boa no tratamento de doenças como depressão, ansiedade. Por quê? Porque às vezes a medicação estabiliza o paciente, mas como está sempre aquele paciente inflamado, daqui a pouco eu preciso de uma dosagem maior. Então você não tem uma resposta em tratamento do paciente. É um paciente que sempre tem pico de melhoras e pioras. Então a alimentação, ela vai te ajudar e muito aí no tratamento de uma doença mental, né? Como uma depressão, uma ansiedade, uma bipolaridade.
1: Inclusive, uma alimentação baixa de vitamina B12, isso pode acarretar sintomas muito parecidos com a depressão no paciente.
0: Exatamente. Chega, assim, muitos quadros. Nossa, o assunto é um tema muito importante, viu? Muitos pacientes com baixa de B12D. Os sintomas em comum das duas é baixa autoestima, a pessoa fica mais desanimada, cansada, fadigada, tem menos força. Então, e a gente está vivendo, a nossa geração, uma pandemia, tanto de B12 como de D. Alguns estudos relatam alguns pontos importantes, né? Não se chegou a uma conclusão, né? A gente fica hoje em um lugar mais fechado, né? A gente passa mais protetor solar, né? É comum, mas ainda tem muita relação, às vezes, com estresse, né? Com o cortisol, né? Muito alterado. E esses sintomas dessas vitaminas estão relacionados, sim, a B12, ela tem um sintoma muito parecido com depressão, tristeza, crises de choro. Então é muito importante procurar a Nutri para ver, minhas vitaminas estão adequadas? Ah, eu tô tendo uma perda muito grande porque eu não tô alimentando correto de massa muscular. Então qual que é a minha dosagem correta de proteína? Gente, a nutrição, ela não é só para tratar uma obesidade, né? A gente tem que lembrar que comida é remédio. Então ela pode te ajudar muito no tratamento de uma doença mental.
1: E muitas vezes tem pessoas que dizem que estão ansiosas e acabam descontando tudo na comida. Isso é comum?
0: Mais do que você imagina, viu? É muito comum, Flávio. Chamamos isso de fome emocional. Nesses momentos, a pessoa, ela não está com uma fome física, mas ela busca na comida uma forma de aliviar emoções, como ansiedade, tristeza, né? Um estresse. O primeiro passo, pessoal, é identificar esse comportamento e entender que a solução não está na culpa, mas você precisa aprender a lidar com as emoções de forma, né, de uma maneira saudável. Lembrando que às vezes é interessante um acompanhamento psicológico, né, para a comida não virar válvula de escape. 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
1: Bacana. E com relação ao humor e ao sono, existe um alimento que melhora o humor? E como a alimentação interfere no sono?
0: Então, interfere bastante, né? Então, os nossos hormônios, eles mudam, né? Durante aí o período do dia para a noite, né? Eu até brinco com os meus pacientes. Existem hormônios da noite. Então, comer refeições com grande quantidade calóricas, né? Que é as chamadas aí refeições pesadas, né? Bater um feijão tropeiro, uma feijoada, 9 horas da noite, apesar que
1: Nossa,
0: nesse frio, né, Flávio?
1: Tem que conversar com a pastora Germânia lá. Pastora Germânia. Não pode acabar o culto tardão, sabe? Senão a gente vai jantar tarde, a nutricionista depois puxa a nossa orelha. A gente vai ter que jantar antes de ir pro culto.
0: Então, tá vendo? Esse é o correto. Né? Então, assim, e é uma geração que tem se aumentado muito doenças com relação a Alzheimer, né? E tem uma relação, às vezes, muito grande. Alguns estudos apontam, não se tem uma, né, uma conclusão, lógico, são vários fatores, né, inclusive genética, dessa geração que às vezes come uma grande quantidade calórica muito alta à noite e vai dormir, né?
1: Entendi.
0: Então, riquíssimas às vezes em sódio, em gordura, em cafeína. As refeições aí que a gente pode chamar de refeições pesadas, né? E isso vai prejudicando ao sono, e isso às vezes se arrasta por anos. Então, por outro lado, Flávio, manter horários regulares para refeições, né? E uma alimentação equilibrada, ela vai te ajudar muito, favorece muito o descanso, melhor qualidade desse sono. E dormir bem também ajuda no controle do apetite e do humor, até porque essa cascata hormonal da noite, repare, quando você não dorme, você fica mais ansioso, estressado, tem mais compulsão alimentar. Um dos relatos que eu tenho muito dos meus pacientes é: nossa, eu estava tendo muita insônia, acordava 2, 3 horas da manhã e não conseguia dormir mais, às vezes ia dormir lá para 5 horas, 6 horas, 7 horas já tinha que acordar. Um dos relatos assim que eu recebo muito dos pacientes quando a gente ajusta a alimentação é: nossa, hoje eu durmo super bem, eu tô bem, né, tenho qualidade nesse sono.
1: E quem vive uma vida corrida, que é a maioria da população,
0: exato,
1: costuma dizer que não tem tempo para comer bem. É aquele pastelzinho na hora do almoço. Eu já ouvi gente dizer que come bacon de manhã tomando iogurte. Que mistura, hein? O que você recomenda, Lilian, nesse caso?
0: Pão de queijo, né? No café da manhã, né? Todos os dias, né?
1: Meu Deus, 3, 4, 5.
0: Agora é café com açúcar ou sem açúcar?
1: Sem açúcar. Mussarela, também pode dar.
0: Exatamente. Melhorou demais, melhorou, hein, Flávio? Melhorou. Parabéns. 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
1: Vendo aí, olha.
0: Lógico que de vez em quando, como bom mineiro, tem que ter um biscoitinho de queijo,
1: não,
0: né?
1: Não tem problema.
0: Nossa, isso é muito bom. Pessoal, o que é importante, Flávio, é as pessoas entenderem que não é preciso buscar a perfeição. Pequenas mudanças já fazem grande diferença. Então, planejar algumas refeições, né, carregar suas refeições, levar frutas, beber água regularmente, principalmente prestar atenção nesse frio, né, que às vezes a gente deixa muito essa questão da hidratação de lado, passar muitas horas sem comer. Então, assim, começa ajustando, começa melhorando, não se cobre tanto, não busque perfeição, mas busque melhorar, né? Então, a constância, ela é mais importante do que fazer tudo perfeitamente.
1: E qual seria o seu principal conselho para quem quer cuidar da saúde mental através da alimentação?
0: Comece pelo básico, pessoal. Tenha uma alimentação variada, respeite os horários, crie horários de acordo com a sua rotina, durma bem, procure uma atividade física que vai te dar prazer, né? Mantenha uma boa alimentação. A saúde mental é resultado de um conjunto de hábitos. E a alimentação é um dos pilares mais importantes. Também é importante lembrar, Flávio, que em casos de ansiedade, depressão ou outros transtornos, a alimentação é uma aliada, mas ela não substitui o acompanhamento profissional com psicólogo, psiquiatra, quando necessário. Então é mesmo uma equipe multidisciplinar para te ajudar a ter qualidade de vida, né? Ter uma saúde de qualidade, né? Toda a nossa vida começa pela nossa mente, os nossos pensamentos, né?
1: Verdade.
0: Então, para você viver feliz, viver bem, então é muito importante. Então, se necessário, procure ajuda.
1: E para encerrarmos, doutora Lilian, deixa uma mensagem para os nossos ouvintes.
0: Pessoal, cuidar da alimentação é uma forma de cuidar da sua mente. Não pense na comida apenas como uma fonte de calorias, mas como um combustível para o corpo e para o seu cérebro. Pequenas escolhas feitas todos os dias podem melhorar a sua energia, o seu humor, seu sono, a sua qualidade de vida. E lembrando, nunca é tarde para começar. Invista na sua saúde, porque ela é o seu bem mais precioso. 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
1: É isso aí, doutora Lília Aguiar, nutricionista. 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
0: Eu que agradeço mais uma vez o convite.
1: Ah, estamos juntos e a gente vai seguindo a nossa programação. E daqui a pouquinho eu tô de volta.

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4: Olá, amores! Chegando por aqui, né? Chegando aqui nessa terça-feirona, última terça-feira do mês de junho de 2026. É isso, gente, pra gente fechar o mês, né? Hoje, 30 de junho, é dia da mídia social, dia nacional do Bumba Meu Boi, é dia mundial do Fiscal Federal Agropecuário, dia internacional do asteroide, hoje também é dia internacional do parlamentarismo e é dia da gente comemorar junto com você o seu aniversário para os aniversariantes, né, que completam mais um ano de vida. Curta bastante esse instante do seu dia, tá? Com muita alegria. Parabéns e felicidades. Felicidade. Parabéns, parabéns, parabéns. E a gente tá por aqui só comemorando junto com você, né? Trazendo previsões aí pra você de Áries, Touro, Gêmeos e Câncer, né? Hoje, 30 de junho, último dia do mês de junho de 2026.
5: Áries, de 21 de março a 20 de abril.
4: Áries, bom dia. Carreira em foco com cobranças que exigirão maturidade e foco. Uma decisão profissional importante ganhará contorno definitivo. Assuma novas responsabilidades, mesmo que o caminho pareça mais longo, viu? Popularidade em alta. A cor é lilás, número 30.
5: Touro, de 21 de abril a 20 de maio.
4: Touro, escolhas mais claras favorecerão estudos, viagens e a definição de planos de longo prazo. Pesquise um curso, resolva assuntos jurídicos e de documentação ou retome um projeto em outra cidade, tá? E olha, uma conversa com um mentor ou pessoa experiente contribuirá com decisões sobre o futuro e mudanças na sua carreira também. Para hoje é cor ameixa, número 6.
5: Gêmeos, de 21 de maio a 20 de junho.
4: Gêmeos, finanças compartilhadas pedirão ajustes. Acerte uma divisão com sócio, renegocie uma dívida ou repense um investimento que não tem gerado bom retorno, tá? Troca de confidências esclarecerá dúvidas e esquentará o clima no amor. Uau! Preto é a cor pra hoje, número 64.
5: Câncer, de 21 de junho a 22 de julho.
4: Canceriano, parcerias entrarão em foco, conversas com par, sócio ou colaborador trarão a chance de alinhar expectativas e firmar acordos importantes também, tá? Ah, no amor aposte só no que poderá dar certo. Número 30,

0: cor é laranja. Eu volto rapidinho aqui com previsões para Leão, Virgem, Libra e Escorpião.
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0: É, minha gente, tô de volta. E você que participou do Bolão da Nova Onda, acertou o placar de ontem? Boa sorte pra você, tivemos mais de um acertador. Então, olha, você que acertou, fique tranquilo, fique na audiência da 91,5, porque daqui a pouquinho, depois de conferir os acertadores, a equipe Nova Onda FM vai revelar pra você quem foi o ganhador ou a ganhadora da blusa unissex do Brasil, que é um oferecimento da loja Oscar Morato. O Brasil passou apertado, né, minha gente? Mas passou. Agora simbora, minha gente, simbora. Aguenta, coração. Ei, meu Deus do céu.
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5: Já estamos de volta por aqui com as nossas previsões astrológicas. Leão, bom dia. Rotina e saúde seguirão em destaque com necessidade de mais disciplina. Cuide do corpo com seriedade. Marque exames médicos e ajuste hábitos também, tá bom? Ó, encare cobranças e vença desafios no trabalho. Uma jogada de mestre abrirá um caminho promissor na sua carreira. Para hoje, a sua cor é verde, número 37.
6: Virgem, de 23 de agosto a 22 de setembro.
5: Virgem, assuntos do coração, dos filhos e planos de desenvolvimento pessoal ganharão contorno mais sério. Defina rumos nos próximos dias. No trabalho, um projeto autoral ganhará o reconhecimento merecido, viu? A cor

0: data. Hoje seu número é 25.
1: Libra, de 23 de setembro a 22 de outubro.
0: Libra, resolva assuntos domésticos e de família. Decisão de moradia, planejamento de mudança, definições de um investimento pedirão maturidade e soluções realistas também, tá? Concentração e disciplina melhorarão resultados no trabalho. Número 20, a cor é cobre.
1: Escorpião, de 23 de outubro a 22 de novembro.
0: Escorpião, conversas sérias com irmãos, vizinhos ou sócios trarão definições importantes, tá? Finalize um assunto que foi adiado e acerte documentos. Estudos e inovações melhorarão a sua performance no trabalho. A cor é rosa. Para hoje, seu número é 9. A gente volta rapidinho com as últimas previsões, falando para Sagitário, Capricórnio, Aquário e Peixes. Volto já.
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7: Nova Onda FM, 8:05.
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7: 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Simbora na sequência. É a nossa programação Nova Onda FM 91.5. É o programa Terra Brasil, com o melhor do sertanejo pra você. 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E simbora de participação, pessoal, a galera chegando do 3271-9191. Alô, Dudu, bom dia!
12: Olá, amiguinho! Um feliz dia pra você! E o nosso Brasilzão, hein? Fez bonito, no sufoco, mas fez bonito!
7: Não é?
12: Eita, nós! E só rasgando, Brasilzão, véi! Manda aí pra Dudu! Com Zezé! Deu ocupado de novo! E a outra, indiferença. Obrigada, amiguinho. Um abraço e um beijo pra você.
7: Valeu, Dudu. Um abraço pra você também. Obrigado pela sintonia. Pois é, e vamos rasgando, Brasil. Simbora, mudão velho de Deus. Sem porteira. Ah, coisa boa. 8:07. Zezé de Camargo e Luciano. Indiferença. E deu ocupado de novo. É o Dose Dupla da nossa manhã.

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2: Se é notícia, você acompanha aqui na Nova Onda FM. O Corpo de Bombeiros atendeu, por volta das 21h30 da última sexta-feira, uma ocorrência de incêndio em uma residência localizada na rua José Francisco de Oliveira, na Vila Padre Remaco, em Formiga. A suspeita é de que o fogo tenha sido provocado de forma criminosa. Quando a equipe chegou ao imóvel, as chamas já haviam sido praticamente controladas pela própria moradora. Os bombeiros desligaram a energia elétrica da residência para garantir a segurança durante o trabalho de rescaldo e eliminar possíveis focos remanescentes. O incêndio ficou restrito à sala da casa, onde foram destruídos um sofá, uma cômoda e um aparelho de televisão. Apesar dos danos materiais, ninguém ficou ferido. Segundo uma testemunha, o incêndio teria sido provocado pelo companheiro da moradora, que fugiu do local antes da chegada das equipes de emergência. A Polícia Militar foi acionada para registrar a ocorrência e o caso será investigado pela Polícia Civil, que irá apurar as circunstâncias e a motivação do incêndio. Fique ligado a qualquer momento. Mais informações, repórter Marcos Inícios.
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4: Bem, já estamos de volta por aqui, Ana. Bom dia, bom dia. Fechando aí o mês de junho 2026. Hoje, 30 de junho, terça-feira. Sagitário, bom dia. O tom e a maneira de falar...

0: Número 4.
1: Capricórnio, de 22 de dezembro a 20 de janeiro.
2: Capricórnio, jogue a autoestima pra cima, invista na sua imagem, brilhe muito. Empatia e brilhantismo não faltarão no dia de hoje. Diminua a autocobrança, o dia pedirá maturidade extra pra sustentar decisões importantes também. No amor, uma formalização aumentará o compromisso. Opa! A cor é roxo, 8 números de sorte, Capricórnio.
1: Aquário, de 21 de janeiro a 19 de fevereiro.
2: Aquário, desacelere. Preste atenção aos sentimentos e organize pensamentos. O dia poderá parecer confuso ou pouco produtivo no trabalho, né? Em compensação, atividades criativas ganharão uma dose alta de inspiração. Isso mesmo. E os astros estão trazendo aí transformações no projeto de vida, nas escolhas e na maneira como você se apresenta também, tá? A cor hoje é preto, número 38.
1: Peixes, de 20 de fevereiro a 20 de março.
2: Peixes, conversas com uma amizade ou grupo definirão um modelo de negócio ou associação. Avalie quem realmente agregará valor e contribuirá com seus planos. Voltar atrás numa escolha poderá evitar frustrações. No trabalho, uma aliança estratégica se fortalecerá, ok? A cor é dourado, 8 é número de sorte pra você. E a gente vai ficando por aqui, de volta agora, só mês que vem, né? Que já é amanhã, isso! Amanhã eu tô de volta, né? Já em julho. E a gente tá fechando o mês de junho, mês junino, né? Isso, hoje 30 de junho, obrigado por todo o carinho de vocês aqui, né? Vocês que nos acompanham aqui de segunda a sábado. Obrigado! Beijo no coração, despedida junho, tchau, tchau, junho. Até o quê? Vamos aproveitar o restinho de junho, viu, gente? Até amanhã. Tchau, tchau.

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Olá, amores! Chegando por aqui, trazendo aquele nosso resumo de novelas, né? Que acontece de segunda a sábado. Hoje, 30 de junho, terça-feira, último dia do mês de junho de 2026. A gente traz o capítulo de A Nobreza do Amor. Hoje, Gendal garante a Pascoal e Chinua que Malungo encontrará Alica e a princesa pagará a traição com a sua vida. Nossa! Bem, Casemiro, Caetana, Januário e Lúcia, Alica, né, cuidam de Tonho. Manuel se arrepende de ter prometido a Ana Maria que a pediria em namoro para sua família. Ana Maria conta sobre a promessa de Manuel para Caetana. Malungo encontra Leopoldo, que o comunica sobre o falecimento de Nilo Peçanha. José comenta com Alica que Viriato pode ter algo contra Virgínia. Hoje, Gendal consulta o oráculo sobre a cerimônia de escolha de sua esposa. O motorista de Nilo Peçanha afirma Malungo que tem informações para ele. Tudo isso no capítulo desta terça em A Nobreza do Amor. Quarta-feira, 1º de julho, A Nobreza do Amor. Hoje, Eduarda fica conflituada com o beijo de Leandro, né? Gael se preocupa com a reputação de Nayane, que fica encantada com o rapaz. Thalita divulga uma foto de Eduardo e Leandro juntos no hotel em Brasília. Agrado confronta Eduarda sobre Leandro. Laurinha repreende Malvino por tentar controlar os seus passos. E Janete comemora o sucesso do desfile e agradece a Laurzinho. Ainda hoje, Ronei propõe um plano para Zilá se vingar de Janete e a Laurzinho. Ai, meu Deus do céu, isso acontece em Coração Acelerado, né? Daqui a pouquinho a gente volta, viu, com o capítulo de Quem Ama Cura.

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1: 8h41. 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

Voltamos com mais um resumo de novelas, desta vez em Quem Ama Cuida, terça-feira, 23 de junho. A Nívia passa uma missão para Zeni contra Adriana. Nancy alerta Adriana para ter cuidado com Zeni. A Silvana deixa claro a Ademir que ninguém mexerá na herança do seu filho. Ulisses diz a Pilar que a sua empresa precisa de dinheiro. O Toniel briga com Tom ao saber que ele aceitou o suborno de Ademir para depor contra sua neta. Nancy diz a Adriana que as colegas do presídio estão encantadas com o trabalho da fisioterapeuta. Ainda hoje, Tom proíbe Helenice de visitar a Adriana, né? Ah, hoje também Francesca e Otoniel quase se beijam. E Ulisses pede dinheiro emprestado para uma agiota. Zeni ataca a Adriana e rouba sua pulseira. Tudo isso acontece hoje no capítulo desta terça em Quem Ama Cuida. A gente fica por aqui. De volta amanhã com mais um capítulo da sua novela preferida. Tchau, tchau!

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1: Nova Onda FM, 8h54.
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1: Esta rádio é a Nova Onda FM, a minha, a sua e a nossa rádio, a mais sertaneja do Brasil, a mais ouvida, a mais querida. É o ponto de encontro dos amantes da música sertaneja. Vem pra cá, faltando 5 minutos para as 9 horas da manhã e eu tô de volta, minha gente. É, fui receber ali o padre de Onça do Pitangui, vem trazer pra gente informações sobre a festa de Santa Ana e São Joaquim, é isso mesmo? É, tá chegando, hein, minha gente? Olha aí, falando nisso, eu vou falar quem foi o ganhador ou a ganhadora da blusa da seleção brasileira, blusa unissex. Nós sorteamos aqui pela Nova Onda para os acertadores do placar do último jogo do Brasil contra o Japão. Que jogaço, minha gente! Ei, foi emoção o tempo todo. Mas antes, deixa eu chamar aqui ao José Maria Viana. Alô, José Maria, bom dia!
14: Bom dia, Isaías. Depois manda pra nós aí, mudanças com Chico Amado e Xodó. Aquela turminha de sempre, Ricardinho e Luciano.
1: Deixa comigo. Belenice,
14: a turma de Solução, a turma da Outro Popular. Roda Puro Mofofo, Naios Boco Sacola, Fariseu. Enfim, Dona Francisca, pra todos os ouvintes aí.
1: Bacana.
14: Bom dia pra todos.
1: Valeu demais, José Maria Viana. Bom dia pra você também. Bom dia pro Nego, tá sintonizado com a gente. Alô, Nego! Bom dia pra você. Bom dia ao Victor Hugo. Daqui a pouquinho tô rodando sua música, viu, Victor? Segura aí, minha gente. E vamos lá. O ganhador da camisa do Brasil, da seleção brasileira, oferecimento da loja Oscar Morato, é ela. Ah, ela da Cachoeira, Maria Regina de Souza Pereira. Repetindo, Maria Regina de Souza Pereira, o telefone, final do telefone 5335. Valeu demais, parabéns! Parabéns, Maria Regina. Obrigado pela sintonia, pela companhia de sempre, viu? E simbora, minha gente! Porque o próximo jogo é domingo, é isso? É, o produção me informa e é domingo, 5 horas da tarde, é isso?
10: Vocês.
1: É, então vamos que vamos. O Daniel Ferreira também tá chegando por aí. Alô, Daniel, bom dia!
15: Bom dia, Flávio Isaías! Como vai, meu amigo? Tudo bem, né?
1: Tudo!
15: Que sufoco que vocês passaram ontem!
1: Nossa!
15: Oi! Eu vou te falar pra você, viu? Andou por pouco! Nossa Deus, por pouco eu acerto pra cá, hein, senhor?
1: Você viu?
15: Ah, não, mas tá valendo. É isso aí.
1: Olha, e foi mesmo. Vamos
15: na escuta, hein?
1: Ô, Daniel, foi mesmo. Por pouco você acerta, hein? Valeu, um abraço pra você e pra todo o pessoal da Construção Civil sempre ligado com a gente. Tá quase na hora do almoço, Daniel. Simbora, mexeu doce. Bom, ô, Daniel, tô mandando aí pra você e pra toda a turma sintonizado com a gente. Pessoal da Construção Civil, com Diego e Victor Hugo, entregador de flor, ao vivo em Brasília, e Chico Amado e Xodó agora. Mudança, pedido do nosso amigo José Maria Viana. Bora, bora, boca de sacola, ô Nailton. Vamos lá, meu gente.

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2: Muitas pessoas estão cansadas de tentar. Padre, eu cansei de tentar ser feliz. Eu não nasci para esse negócio. Eu cansei de tentar uma pessoa para dividir a minha vida. Eu cansei de dar chance para o meu marido, para minha mulher. Volta ao mesmo erro. Eu cansei de insistir com meus filhos. Eles ouvem durante poucos dias, depois está fazendo tudo de novo. Eu cansei de procurar trabalho. Eu cansei de estar doente. Eu cansei da minha depressão. São pessoas cansadas. E geralmente pessoas cansadas não têm ânimo para coisas novas. Chame alguém que está cansado, espiritualmente falando, emocionalmente falando, mentalmente falando. Essa pessoa quer alguma coisa? Quer nada. Vamos passear? Nem. Vamos à festa? Nem. Vão rezar? Nem. Vão morrer? Quem sabe? Gente, tudo na sua vida vai se resolver. O dia do Senhor está para chegar na sua vida. O dia do Senhor está para chegar na sua família. Mas como que eu sei? Se você tem fé, vai chegar. E se eu não tenho? Desiste, meu filho. Você não vai ver o dia do Senhor nunca. Você vai ver gente sendo abençoada à direita, à esquerda, na frente e atrás. E você chupando o dedo. Um cara de lerdo aí, ó. Na minha vida não acontece nada. Creia. O seu dia vai chegar.
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2: Se é notícia, você acompanha aqui na Nova Onda FM. Acusado de matar lutador de jiu-jitsu em Divinópolis, é absolvido por legítima defesa. João Paulo Pereira, de 42 anos, foi absolvido pelo Tribunal de Júri da Comarca de Divinópolis da acusação de matar o lutador de jiu-jitsu Tiago Lopes Pereira, de 33 anos, conhecido como Paraíba. O crime ocorreu em agosto de 2022, na região central da cidade. Durante o julgamento, os jurados reconheceram que o réu agiu em legítima defesa. Conforme as investigações, João Paulo deixava o trabalho acompanhado de uma colega quando se envolveu em uma briga com a vítima, em frente a uma loja de conveniência na Avenida Antônio Olímpio de Moraes. No confronto, Tiago foi atingido por um golpe de faca nas costas. A facada perfurou o pulmão da vítima, que morreu ainda no local. Ao analisar as provas e os depoimentos apresentados durante o julgamento, o Conselho de Sentença concluiu que o acusado utilizou a faca como último recurso para impedir uma agressão contra ele

0: e a mulher que o acompanhava. João Paulo chegou a ser preso após o crime, permanecendo detido por 5 meses. Depois de ser colocado em liberdade, passou a viver em situação de rua. A sessão do Tribunal do Júri foi presidida pelo juiz Ivan Pacheco de Castro. Fique ligado a qualquer momento. Mais informações, repórter Marcos Inícios.
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1: Novo Onda FM 9:15.
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1: 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Aproveitando, mandando aquele abraço especial para a Luciene, para a Lorena, tá sempre ligadinha aqui com a gente. E agora, daqui a pouquinho, tá chegando aí o horário de almoço. 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E se bora atender o pessoal que tá chegando? Tá chegando, gente, no WhatsApp da Nova Onda, 3271-9191.
2: Isaías, Deus abençoe, cara. Bom dia. Aqui é o Robson Pedreiro.
1: Opa!
2: Tá eu e o Tugol aqui no Campo Grande, cara. Manda uma música pra nós aí do Zezé de Camargo e Luciano, amigo da Lua. Paixão, hein?
1: É a paixão que não acaba mais, Robson. Um abraço pra você, pro Tugol. Alô, Tugol. Bom dia. Simbora mexer o doce. Começando aí o início da nossa semana, porque ontem só foi meio-dia, né? Depois do almoço, o povo só queria saber de futebol e curtir de montão. Tá difícil até andar a velocidade de Pitangui, viu? Depois do jogo. Um abraço pra vocês aí, tudo de bom, viu? Estão chegando com Zezé de Camargo e Luciano, irmão da Lua, amigo das estrelas. Quero abraçar aqui também o Marcelinho, lá na fábrica Tons e Aromas. Alô, Marcelinho, um abraço pra você, pra toda a equipe aí. Muito obrigado pela audiência de sempre. 9 horas e 18 minutos. 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
2: A família de Eduardo Ferreira Carvalho, Eduardo, pai do Fábio, que trabalha no Ferreirão, comunica a parentes e amigos o seu falecimento e convida para o sepultamento a realizar-se hoje, terça-feira, dia 30 de junho, às 17 horas. Saindo o féretro do velório municipal de Pitangui, onde o corpo está sendo velado, para o cemitério Bosque da Esperança. Noticiamos o falecimento de Eduardo Ferreira Carvalho, Eduardo, pai do Fábio, que trabalha no Ferreirão, informou a Renapax, seu amigo certo nas horas certas. 3271-2320.
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7: Nova Onda FM 933.
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7: 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E para você que quer buscar aí uma formação profissional, ganhar melhor, hein? As coisas não estão nada fácil no nosso Brasil, né? Então a gente precisa procurar se profissionalizar. E o sistema FAEMG Senar tem mais de 300 cursos gratuitos, minha gente. Eu estou falando de cursos gratuitos de formação profissional rural e promoção social em todo o estado de Minas Gerais. Para você saber mais, acesse agora mesmo camisaverde.org.br. E vamos que vamos com a...

presença da nossa galera. E agora quem tá chegando aí é o pessoal lá do bairro da Gamileira, o Victor Hugo e todo o pessoal da fábrica de palhas do Breno. Alô, meu povo, um abraço pra vocês. O Victor tá pedindo aí duas músicas, o Luan Santana, Meteoro, e deixou escolher uma do Eduardo Costa. Então eu tô mandando pra vocês aí, fã, o Eduardo. Simbora, minha gente, 9 horas e 35. Essa é pra matar a saudade, hein, Luan Santana.

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5: Bom dia, Osari. Bom ou não, sou, que é o Luiz aqui na oficina, sou. Manda um abraço pra nós. Falar que saiu o Japão, hein? Pequeno discípulo não aguentou, não, sou, que é Brasil, sou. E aí que eles têm o Suzuki, eles podem ter o Suzuki, Yamaha, Shinerai, não dá em nada, não, sou, que é o Brasil. Manda um abraço aí pra gente aí. Toca pra gente aí a música. É, alô, né? Amor fala comigo, beleza? Sabe o que é? Alô, alô, amor fala comigo. Toca essa aí pra nós, valeu.
1: Ah, é, o Luiz Marcos canta também, minha gente, tá vendo aí? Isso aí, Luiz Marcos. É Léo Magalhães. Alô, 9 horas e 54 minutos.

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4: Se é notícia, você acompanha aqui na Nova Onda FM. A Receita Federal adiou para 1º de janeiro de 2027 a obrigatoriedade de inscrição no CNPJ para pessoas físicas que precisam emitir documentos fiscais como parte da implementação da reforma tributária. A medida dá mais tempo para que autônomos, prestadores de serviços e produtores rurais se adaptem às novas regras. Segundo a Receita, até o início de 2027, continuam valendo os atuais mecanismos de identificação fiscal. Nesse período, será desenvolvido um sistema simplificado de inscrição no CNPJ, inspirado no modelo do MEI, com processo digital menos burocrático, integrado à emissão de notas fiscais eletrônicas. Não saia da sintonia, a qualquer momento, mais informações. Repórter Marcos Inícios.
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8: Nova Onda FM 10:08.
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17: Para você que está sintonizado com a gente e é do bairro do Chapadão, atenção para esse recado. A Copasa informa que devido ao rompimento de rede causado durante a execução de obra de esgotamento no bairro Chapadão, que o abastecimento de todo o bairro foi interrompido emergencialmente nesta terça-feira, dia 30 de junho, para a manutenção. O abastecimento

0: será retomado tão logo os reparos sejam concluídos e a normalização ocorrerá de forma gradativa no decorrer do dia. 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Chegando aí a participação da Gerlene Oliveira. Um abraço, Gerlene, obrigado pelo carinho. Ela está abraçando a Thaís, o Raimundo, o Rafael, a Rosa Pura, a Valentina, o Tarcísio Freitas em Conceição do Pará, que está pedindo a música com Edson Hudson. Não deixo, não. E falando a Valentina, né? A Valentina, como é que foi ontem o jogo, Valentina? Fala com a gente aqui. Bom dia, Valentina.
1: Beijo. Só você sabe, eu jogo lá na escola, eu comi pipoca, eu comi tênis, eu esqueci minha mochila e minha pasta, e eu tinha que vir, e eu tirei 10 da prova ainda.
0: Olha, tirou 10 da prova ainda, hein? Parabéns, Valentina, lá em Conceição do Pará. Que gracinha, 10 horas e 11 minutos. Edson e Hudson, não deixa não. 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
5: Novo DFM 10h33.
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5: Estou de volta, meu amigo e minha amiga ouvinte. 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Vamos chegando aí, Leonardo. É isso mesmo? 120, 150, 200 quilômetros por hora. Essa aí é pra matar o saudade, hein? Mexeu lá no fundo do baú, hein, produção? 10 horas e 34 minutos. Muito bom dia pra você.
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3: Nova Onda FM, 10h50.
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Eu já tô de volta, minha gente, infelizmente, com aquela missão que eu não gosto nada, nada, nada. Mas o Marcos Vinícius tá chegando por aí, então eu tenho que deixar o meu alô e o meu abraço especial pra você que ficou com a gente toda a manhã desta terça-feira maravilhosa. Hoje, último dia do mês de junho, último dia, a gente já vai dar adeus pro mês de junho. E dizendo ao julho, seja muito bem-vindo e vem com tudo, que nosso mês de julho seja de boas notícias, seja leve, produtivo e abençoado pelo nosso Deus, não é mesmo? Olha, eu vou deixar pra você a saideira de hoje com Zezé de Camargo e Luciano. Pior é te perder. E amanhã a gente tá de volta no nosso encontro marcado, viu? Todas as manhãs aqui na programação da Nova Onda FM 91,5 é o seu programa Terra Brasil. Valeu demais, obrigado pela participação, pela audiência, viu? Desejo a você uma tarde excelente de terça-feira. E amanhã, hein? Amanhã é quarta-feira, coração da semana, e a gente tá juntinho. Valeu demais, um abraço pra você. Fiquem todos com Deus. Beijo no seu coração e até amanhã, se Deus quiser.

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3: Que frio, hein?
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6: Nova Onda FM 1111. Atenção para as manchetes do Mais Notícias desta terça-feira, 30 de junho de 2026. Desenrola chega a trabalhador informal e empreendedores do FIES. Receita adia para 2027, regra de CNPJ para pessoas físicas em notas fiscais. Após casos de sarampo, o Ministério da Saúde recomenda vacinar bebês. PND 2026, professores podem se inscrever até sexta-feira, dia 3. WhatsApp dispensa número de celular e libera nome de usuário. Esportes, seleção brasileira. Brasil vence o Japão, está nas oitavas de final da Copa do Mundo. No nosso noticiário policial, homem é preso após esfaquear o próprio tio durante briga ligada ao tráfico em Arcos. Homem morre atropelado na MG-050 em Carmo do Cajuru. Dois idosos ficam gravemente feridos em acidente na MG-494 em Divinópolis. Motorista foge do local. Polícia procura jovem que atirou em mulher por ciúmes em Maravilhas. Homem tem casa, barbearia e carro atingidos por tiros em Papagaios. Estas e outras notícias você confere a partir de agora no Mais Notícias pela Nova Onda FM 91.5. Nova Onda FM 1113, um bom dia para você, obrigado pelo carinho da sua sintonia. A partir de agora, o nosso Mais Notícias, nesta terça-feira, 30 de junho de 2026, a estação é inverno, 23 graus neste momento na área central de Pitangui. Previsão do tempo para a região sudeste do país.
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4: Sudeste.
9: O sudeste terá muitas nuvens, chuva isolada no sul, São Paulo e possibilidade de geada em áreas de maior altitude de São Paulo, Minas Gerais e Rio de Janeiro e o Espírito Santo. O estado de São Paulo terá muitas nuvens ao longo do dia. Pancadas de chuva isoladas foram concentradas no sul paulista. Temperatura varia entre 18 e máxima de 26 graus.
6: Pitangui, nesta terça, a atuação de uma massa de ar seco mantém um tempo firme, sem previsão de chuva, temperaturas frias nas primeiras horas, entre 12 e 13 graus. As tardes serão agradáveis, com máximas entre 26 e 27 graus. A umidade relativa do ar diminui durante a tarde, o que exige atenção com a hidratação. Hoje à noite, tempo firme, poucas nuvens e temperatura em queda. Amanhã, quarta-feira, pela manhã, vai amanhecer frio, viu? Com mínima de 12 graus e céu aberto. À tarde, sol entre poucas nuvens, máxima de 27, tempo seco. À noite, de quarta-feira, promete um céu limpo e temperatura amena, encerrando o dia sem previsão de chuva. Mais notícias agora, 11h14.
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4: No comando, Marcos Vinícius.
6: Desenrola chega trabalhador informal e empreendedores do FIES, Alan Barbosa.
10: Ministro da Fazenda, Dario Durigan, anunciou nesta segunda-feira mais uma etapa do programa Desenrola Brasil. O foco agora não é a pessoa com dívidas atrasadas, mas aquelas que conseguem pagar as parcelas ficando com as finanças comprometidas por conta delas. Além de possibilitar a reorganização do orçamento doméstico, o Desenrola Adimplentes vem para evitar a inadimplência. Como as outras etapas do Desenrola atendem os trabalhadores formais, servidores públicos, aposentados e pensionistas, o público-alvo desta etapa são os trabalhadores informais, como detalha o ministro Dario Durigan.
11: É o trabalhador informal que está pagando as suas contas em dia, com juros que varia de 6 a 12% ao mês. Esse trabalhador, ele vai poder se reorganizar do ponto de vista financeiro. Ao tomar a nova operação, a 1,99% ao mês, nós estamos exigindo que ele não passe nas prestações da nova operação, não pode passar de 90% do que ele pagava na operação anterior, que é a operação que vai ser concluída, que vai ser finalizada. Vai tomar uma nova operação a 1,99% ao mês, não podendo passar na prestação do volume anterior.
10: Para aderir ao desenrola adimplentes, o trabalhador deve ter uma dívida de até R$15 mil, ter pelo menos 4 parcelas pagas e no máximo 90 dias de atraso de alguma delas. O governo também anunciou o FIES empreendedor. Para o ministro da Educação, Leonardo Barchini, a linha de crédito possibilita a abertura de novos negócios por estudantes recém-formados.
12: É a linha de crédito mais barata de todas as linhas de crédito subsidiadas no país. Nós vamos conseguir dar oportunidade a esse jovem para que ele possa, de fato, empreender, para que ele seja uma pessoa que tenha também igualdade de condições como os outros egressos de escolas privadas, que vêm da classe média alta, que vêm de outras classes sociais do país.
10: O FIES empreendedor também é um estímulo à adimplência nos contratos do FIES. São os estudantes recém-formados que estão em dia com os pagamentos das parcelas e precisam consolidar ou abrir o próprio negócio. Agência Rádio Web de Brasília, Alan Barbosa.

0: Agora 11h17. Governo federal autorizou o uso de parte do saldo do FGTS e das verbas rescisórias como garantia para empréstimos consignados destinados a trabalhadores com carteira assinada. A medida busca reduzir o risco para os bancos e, com isso, oferecer juros mais baixos aos trabalhadores. Pelas novas regras, poderão ser usados como garantia até 10% do saldo do FGTS, 100% da multa rescisória e 35% das verbas rescisórias, mediante autorização do trabalhador. A expectativa do governo é ampliar o acesso ao crédito e aumentar a concorrência entre as instituições financeiras, beneficiando quem precisa contratar empréstimos com custos menores. Mais notícias, 11h18.
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0: Olá, hoje é dia 30 de junho, hoje é dia da mídia social e dia nacional do Bumba Meu Boi. Hoje também é dia internacional do asteroide. Fazem aniversário neste dia 30 de junho, Tony Bellotto, músico, escritor, Mike Tyson, ex-pugilista norte-americano, Dira Paz, atriz brasileira, Mônica Potter, atriz norte-americana. E tem aniversário também da atriz brasileira Marina Rui Barbosa. Vamos voltar no tempo. Foi em 1980 que o Papa João Paulo II pisou em solo brasileiro pela primeira vez. Em 1988, Abelardo Barbosa, o apresentador de TV Chacrinha, morreu aos 71 por causa de uma parada cardíaca. Nossa, que triste, né, esse dia. Em 1996, Darli Alves Filho, assassino do seringalista Chico Mendes, foi recapturado no Pará. Em 2002, o Brasil se tornava pentacampeão da Copa do Mundo, de Japão e Coreia. Vamos ficando por aqui com a agenda do rádio. Amanhã a gente volta, um grande abraço, até lá!
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4: Fatos acontecem, viram notícia aqui na Nova Onda FM. Um homem de aproximadamente 55 anos morreu após ser atropelado na noite desta segunda-feira na rodovia MG-050 em Carmo do Cajuru, nas proximidades do distrito de São José dos Salgados. Segundo a Polícia Militar Rodoviária, equipes do Corpo de Bombeiros foram acionadas para a ocorrência e constataram o óbito da vítima ainda no local. O atropelamento envolveu uma Chevrolet Captiva, conduzida por um homem de 68 anos, que não sofreu ferimentos. Aos militares, o motorista relatou que seguia pela rodovia, no sentido de Vinópolis a Itaúna, quando em um trecho escuro e sem iluminação pública, avistou um vulto sobre a pista. Ele afirmou que não teve tempo suficiente para evitar a colisão. Após os trabalhos da perícia técnica, o corpo foi removido pelo serviço funerário e encaminhado ao Instituto Médico Legal de Divinópolis, onde aguarda identificação. As causas e circunstâncias do acidente serão investigadas pela Polícia Civil. Não saia da sintonia a qualquer momento. Mais informações, repórter Marcos Inícios.
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4: Agora 11:30.
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4: Não, ainda não. Informações, viu? Nosso Mais Notícias no ar, que vai de segunda a sexta, de 11 às 13. Informações sobre política, economia, saúde, entrevistas, esportes e também o nosso noticiário policial. Nosso noticiário policial a gente sempre traz aqui as principais informações da região centro-oeste de Minas. 11:30. 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
0: Às 11h32, receita adia para 2027, regra de CNPJ para pessoas físicas em notas fiscais. Paloma Custódio com os detalhes.
2: A obrigatoriedade de inscrição no Cadastro Nacional de Pessoa Jurídica, o CNPJ, para pessoas físicas que exercem determinadas atividades econômicas e precisam emitir documentos fiscais, foi adiada para 1º de janeiro de 2027. A decisão foi anunciada pela Receita Federal e pelo Comitê Gestor do Imposto sobre Bens e Serviços. Com o adiamento, os contribuintes terão mais tempo para se adaptar, enquanto a Receita Federal desenvolve um sistema simplificado de inscrição no CNPJ. CNPJ, inspirado no modelo utilizado pelo microempreendedor individual, o MEI. A mudança não significa que toda pessoa física precisará abrir um CNPJ. A obrigatoriedade alcança apenas pessoas físicas que exerçam determinadas atividades econômicas e que, pelas regras da reforma tributária, precisem emitir documentos fiscais para recolhimento da Contribuição sobre Bens e Serviços, a CBS, e do Imposto sobre Bens e Serviços, o IBS. Entre os grupos que podem ser impactados estão profissionais autônomos e liberais, que ganham mais de R$ 40.500 por ano, prestadores de serviços que ganham mais de R$ 40.500 por ano, produtores rurais com renda bruta acima de R$ 3.600.000 por ano e pessoas que atuam como fornecedores de bens ou serviços. Outros casos ainda poderão ser definidos pela regulamentação da reforma tributária. A Receita Federal informou que está desenvolvendo um novo modelo simplificado de inscrição no CNPJ, inspirado no sistema atualmente utilizado pelo MEI. A proposta é oferecer cadastro digital e automatizado, redução das exigências burocráticas, processo de inscrição mais rápido e integração com plataformas de emissão de documentos fiscais eletrônicos. Segundo o cronograma divulgado, o sistema deverá ser disponibilizado em novembro de 2026, antes da entrada em vigor da obrigatoriedade. Em nota, a Receita Federal e o Comitê Gestor do IBS informaram que, antes do lançamento do sistema, será disponibilizado um ambiente de testes, um sandbox, para adaptação dos emissores de documentos fiscais. Os órgãos também anunciaram a publicação de manuais técnicos e orientações aos contribuintes. Reportagem Paloma Custódio.
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0: 11h34. A Caixa finaliza nesta terça-feira, dia 30, o pagamento do Bolsa Família referente ao mês de junho para os beneficiários com o número de identificação social NIS terminado em zero. Os pagamentos são realizados preferencialmente na poupança Caixa ou conta Caixa Tem. Com a conta Caixa Tem, os beneficiários podem pagar contas e fazer transferências diretamente pelo aplicativo no celular. O benefício também pode ser movimentado com cartão de débito da conta em comércios, unidades lotéricas, correspondentes Caixa Aqui, terminais de autoatendimento e agências da Caixa. Além disso, é possível realizar saques sem cartão nos terminais de autoatendimento e unidades lotéricas, utilizando a identificação biométrica previamente cadastrada em uma agência da Caixa. Para baixar os aplicativos Caixa Tem e Bolsa Família, basta acessar a loja de aplicativos do seu smartphone. É gratuito. E a Caixa paga hoje, dia 30 de junho, terça-feira, nova parcela do programa Pé de Meia para os estudantes do ensino médio regular e ensino médio da educação de jovens e adultos, a EJA, nascidos nos meses de março e abril. O incentivo é creditado na conta poupança Caixa Tem e os valores podem ser movimentados pelo aplicativo Caixa Tem. O estudante pode pagar contas, fazer transferências e PIX direto no aplicativo. Além disso, pode movimentar os valores com cartão do programa, fazendo compras e pagamentos. O programa Pé de Meia apoia a permanência e a conclusão escolar

0: dos estudantes matriculados no ensino médio da rede pública. Para consultar as demais datas de pagamento do programa Pede de Meia, acesse o site da Caixa em caixa.gov.br/pede-meia. 11h36, as micro e pequenas empresas continuam liderando a geração de empregos no Brasil. O levantamento do Sebrae aponta que o país possui cerca de 24 milhões de pequenos negócios em atividade, responsáveis por 95% das empresas existentes. O segmento também responde por 26,5% do Produto Interno Bruto e movimenta aproximadamente R$ 51 bilhões de reais por mês em salários. Em 2025, as micro e pequenas empresas abriram 8 em cada 10 vagas formais de trabalho no país, segundo o levantamento. Os dados foram divulgados durante as comemorações do Dia Internacional das Micro, Pequenas e Médias Empresas, criado pela Organização das Nações Unidas para destacar a importância desses empreendimentos na economia e na geração de emprego e renda. 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
0: Nova Onda FM, é hora de atualizarmos as informações. O governo federal autorizou o uso de parte do saldo do FGTS e das verbas rescisórias como garantia para empréstimos consignados destinados a trabalhadores com carteira assinada. A medida busca reduzir o risco para os bancos e, com isso, oferecer juros mais baixos aos trabalhadores. Pelas novas regras, poderão ser usados como garantia até 10% do saldo do FGTS, 100% da multa rescisória e 35% das verbas rescisórias, mediante autorização do trabalhador. A expectativa do governo é ampliar o acesso ao crédito e aumentar a concorrência entre as instituições financeiras, beneficiando quem precisa contratar empréstimos com custos menores. Para a Nova Onda FM, repórter Marcos Inícios.
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0: 11h43.
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0: Agora 11h44, 16 minutos faltando para o meio-dia. Saúde mental no trabalho. STF suspende por 90 dias multas sobre novas exigências. Os detalhes na reportagem de Bianca Mingotti.
23: O Supremo Tribunal Federal suspendeu por 90 dias a aplicação de multas e outras sanções previstas nas novas regras de saúde mental no ambiente de trabalho, em vigor desde maio deste ano. A decisão é do ministro André Mendonça e envolve a norma regulamentadora número 1, a NR1, que passou a exigir que empresas identifiquem e gerenciem riscos psicossociais, como excesso de carga de trabalho, pressão constante e assédio no ambiente de trabalho. Segundo o ministro, os critérios para aplicação das penalidades ainda não estão esclarecidos objetivamente. Por isso, foi aberto um período de diálogo para definir como será feita a fiscalização das regras. A decisão atendeu uma ação apresentada pela Confederação Nacional dos Estabelecimentos de Ensino, a Confenem, que questiona a falta de parâmetros objetivos para orientar empresas e fiscalizadores. Conforme o ministro, mesmo com a suspensão das multas, as empresas continuam obrigadas a adotar medidas para prevenir riscos psicossociais e proteger a saúde dos trabalhadores. Nesse caso, apenas a aplicação de penalidades está suspensa. O tema será discutido pelo Núcleo de Solução Consensual de Conflitos do STF. Após 90 dias, o processo volta para análise do relator. A decisão ainda será avaliada pelo Plenário do Supremo. A sessão virtual está prevista para ser realizada entre os dias 7 e 18 de agosto de 2026. Com informações do Supremo Tribunal Federal, Bianca Mingotti.

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0: 11h47, após casos de sarampo, o Ministério da Saúde recomenda vacinar bebês. Após a confirmação de novos casos de sarampo em São Paulo, o Ministério da Saúde passou a recomendar uma dose extra da vacina para bebês de 6 a 11 meses e 29 dias que moram ou vão viajar para a capital paulista e para Guarulhos. A chamada dose zero reforça a proteção, mas não substitui as vacinas previstas no calendário infantil, que devem ser aplicadas aos 12 e 15 meses de idade. O Ministério também orienta que pais e responsáveis verifiquem a caderneta de vacinação de crianças e adultos, já que a imunização é a principal forma de prevenir o sarampo, uma doença altamente contagiosa.

0: Agora 11h48, vamos a Belo Horizonte, Assembleia Legislativa de Minas Gerais, o repórter Carlos Salomé, atualizando as últimas informações do Parlamento Mineiro. Ótima terça-feira para você, amigo.
1: Excelente dia para você também, Marcos Vinícius, aquele abraço. E um bom dia todo especial aos ouvintes do município de Pitangui, que estão ligadíssimos na programação da Rádio Nova Onda FM 91,5 e que estão curtindo o Jornal Mais Notícias. Vamos ao boletim da Assembleia de Minas para hoje. Terça-feira, dia 30 de junho de 2026. Data busca conscientizar sobre a prevenção, diagnóstico precoce e tratamento do diabetes. Celebrado em 26 de junho, o Dia Nacional da Doença marca também a criação da Associação Brasileira de Diabetes. A mobilização ganhou o apoio da Assembleia com iluminação especial da fachada do Palácio da Inconfidência até 30 de junho, na cor azul, símbolo da campanha. E quem traz mais informações sobre esse assunto é o repórter Luiz Felipe Balona.
2: O diabetes mellitus é uma doença crônica marcada pela produção insuficiente ou má absorção de insulina, hormônio que controla a glicose no sangue. As formas mais comuns da doença são o diabetes tipo 1, o tipo 2 e o diabetes gestacional. Quando não controlada adequadamente, a doença pode causar problemas no coração, nos rins e nos olhos e afetar a qualidade de vida do paciente. No Brasil, a estimativa é que mais de 16 milhões e 600 mil adultos convivam com a doença, o que coloca o país entre os de maior número de casos no mundo. O diabetes tipo 2 representa mais de 90% dos diagnósticos e está associado, entre outros fatores, ao envelhecimento da população, ao sedentarismo, ao sobrepeso e à obesidade. Segundo as autoridades do setor, o cenário reforça a necessidade de ampliar ações de conscientização, prevenção e promoção da saúde, bem como fortalecer políticas públicas voltadas ao diagnóstico precoce, ao tratamento adequado e à assistência integral das pessoas com diabetes. Para reforçar essa mobilização, a fachada do Palácio da Inconfidência

0: Previdência e do Espaço Democrático José Aparecido de Oliveira recebem iluminação azul, cor símbolo da prevenção ao diabetes, até esta terça-feira, 30 de junho.
1: Direito do Consumidor.
2: A venda casada é uma prática ilegal, mas ainda recorrente em alguns setores como os bancos, conforme queixas registradas nos órgãos de defesa do consumidor. O coordenador do PROCON Assembleia, Marcelo Barbosa, reforça que a prática deve ser denunciada.
3: A nossa orientação aos consumidores que forem constrangidos com essas exigências é no sentido de que eles entrem em contato com a ouvidoria do banco e também com o Banco Central do Brasil. Não sendo resolvido o problema, ele pode procurar o PROCON do seu município e até mesmo o Poder Judiciário.
2: A entrevista completa do coordenador do PROCON Assembleia está disponível através do nosso portal almg.gov.br/rádio. Da Assembleia Legislativa em Belo Horizonte, Carlos Salomé. Próximas notícias da Assembleia amanhã, com o retorno de férias do comunicador Arleison Roberto. Foi um prazer ter trazido as notícias da Assembleia para este município. Um abraço a todos e até uma próxima oportunidade.
4: Abraço para você, Carlos. Obrigado aí pela parceria aí durante esses 30 dias. E bom retorno aí para o Arleison Roberto, que já volta amanhã com as informações. Foi um prazer falar contigo, amigo. 11h52. 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
4: O Congresso mantém rotina de folgas e votações à distância. Alan Barbosa.
6: A sessão foi praticamente deserta no Congresso Nacional, com raros debates em comissões. Os plenários não votaram nada. As justificativas são as festas juninas, a Copa do Mundo e também manter proximidade com bases em ano eleitoral. Tudo a revelia dos cidadãos comuns. Analista político e diretor do Movimento Contra a Corrupção Eleitoral, Melilo Diniz, critica o recesso informal para festejos e Jogos do Brasil.
7: Enquanto isso, salários, verbas de gabinetes e toda a estrutura pública continuam sendo pagos normalmente. O cidadão comum precisa justificar a ausência no trabalho, cumprir jornada, entregar um monte de resultados. Por que que os representantes agem diferentemente? Os parlamentares trabalham em seus estados, isso é claro, não tem nenhum problema, recebem lideranças, têm atividades políticas fora de Brasília. Isso, aliás, faz parte do mandato. O problema é que já está virando uma festa e uma farra que não se confunde com o período junino. Uma democracia madura exige transparência e o eleitor, que é o principal, tem o direito de saber quem está trabalhando e quais são que está entregando.
6: O senador Romário, do PL do Rio de Janeiro, está nos Estados Unidos trabalhando para uma emissora de TV, sem ter pedido licença. As votações remotas foram implantadas no período da pandemia.
7: O problema é que aquilo que deveria ser exceção acabou virando regra, e aí tem consequências sérias. O parlamento não existe apenas para apertar um botão e registrar um voto. Se fosse assim, bastava organizar um grupo de WhatsApp com enquete. Existe para debater, negociar, convencer, ser convencido, ouvir especialistas, enfrentar a oposição e, acima de tudo, prestar contas à sociedade.
6: Não são poucos os projetos de lei aprovados sem debates aprofundados na Câmara e no Senado. Alguns por urgências injustificáveis, outros por participações ínfimas dos parlamentares em trabalho remoto. Para Melilo, o Congresso pode definir como quer trabalhar, desde que não prejudique as discussões como vem ocorrendo.
7: O que não pode funcionar é um sistema em que a tecnologia facilite a redução do debate, diminua a fiscalização social e enfraqueça a percepção da responsabilidade pública. Porque mandato parlamentar, meu caro, não é um privilégio, é uma função pública. E função pública existe presença, responsabilidade, compromisso e prestação permanente de contas.
6: O Congresso Nacional tem mais de 50 vetos presidenciais para serem apreciados em sessão conjunta da Câmara e do Senado. A sessão ia acontecer no dia 19 de junho, marcada com 30 dias de antecedência. Mas além do quórum pouco representativo, os líderes não conseguiram se reunir para organizar as prioridades. Agência Rádio Web de Brasília, Alan Barbosa.
4: Agora 11h57, o Senado pode votar nesta terça a PEC de agentes da saúde com impacto de 28 bilhões. O Senado Federal pode votar nesta terça-feira 30 a proposta de emenda à Constituição, a PEC 14 de 2021, que estabelece novas regras para a aposentadoria de agentes comunitários de saúde e agentes de combate às endemias. A proposta já foi aprovada pela Câmara dos Deputados e pela Comissão de Constituição e Justiça do Senado, mas ainda precisa passar por dois turnos de votação no plenário. O texto prevê aposentadoria aos 57 anos para mulheres e 60 anos para homens, desde que tenham 25 anos de contribuição e de efetivo exercício na atividade. A PEC também trata das regras de contratação da categoria, do financiamento pela União e estende os benefícios aos agentes indígenas de saúde e de saneamento. Segundo o Ministério da Previdência, a proposta pode gerar um impacto de cerca de 28 bilhões de reais nas contas públicas, motivo pelo qual o governo acompanha a votação com preocupação. Caso seja aprovada em dois turnos no Senado, a emenda será promulgada pelo Congresso Nacional.
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4: 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Logo depois, o programa Despertai com o padre Ezequiel Dalpozo. E eu volto já já. Vamos.

Ó Maria Santíssima, que em vossa imagem milagrosa de Aparecida, espalhais inúmeros benefícios sobre o Brasil. Eu, embora indigno de pertencer ao número dos vossos servos, mas desejando participar dos benefícios da vossa misericórdia, prostrado a vossos pés, consagro-vos o entendimento para que sempre pense no amor que mereceis. Consagro-vos a língua para que sempre vos louve e propague a vossa devoção. Consagro-vos o coração para que depois de Deus vos ame sobre todas as coisas. Recebei-nos, ó Rainha incomparável, o ditoso número dos vossos servos. Acolhei-nos debaixo da vossa proteção.

0: Socorrei-nos em nossas necessidades espirituais e temporais, e sobretudo na hora da nossa morte. Abençoai-nos, ó Mãe Celestial, e com vossa poderosa intercessão, fortalecei-nos em nossa fraqueza, a fim de que, servindo-vos fielmente nesta vida, possamos louvar-vos, amar-vos e render-vos graças no céu, por toda a eternidade. Assim seja.
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0: Oi, minha cara ouvinte, eu desejo para você, para tua família, para tua casa, graça e paz. Este é o momento de despertar para o amor, que ele possa ajudar a pensar, a refletir e tomar decisões corretas. Gostaria de falar sobre a vida na base dos valores e o êxito. Muitas vezes nós duvidamos que vivendo na base de valores a gente tenha êxito, uma vez que muitos aparentemente têm êxito sem valores. Os valores nos proporcionam mérito e dignidade. Quem leva em consideração os valores em sua vida pessoal terá uma vida de valor. Quem não se orienta pelos valores perde a consideração de si próprio e dos outros. Sua vida ficará sempre mais fútil e isto o leva para baixo. A palavra valor significa do latim valere, ser forte e ter saúde. Os valores nos dão, portanto, força interior, tornam nossa vida saudável. Quando construo sobre valores, a construção que faço com minha vida terá fundamentos sólidos. Não desmoronará tão facilmente. Com o tempo só pode resistir quem constrói sua casa sobre a base sólida. E essa base sólida são os valores, ou as atitudes voltadas para os valores. As virtudes, conforme diziam filósofos e teólogos. As virtudes da justiça, fortaleza, coragem, temperança, sabedoria. E as atitudes cristãs de fé, esperança e amor. Só quem vive segundo sua natureza, quem tem coragem e fortaleza para alcançar o que é importante em sua vida, quem aceita sua medida com temperança e não persegue necessidades sem medida, só quem é sábio e avalia corretamente a situação concreta poderá viver bem. E terá também êxito a longo prazo em sua vida. Isto vale para o que ele constrói pessoalmente, portanto, para parceria e amizade, mas também vale para o sucesso profissional. Um estudo sobre economia empresarial afirma que as empresas não tiram seu lucro da aquisição de algum cliente isolado ou de novos clientes, mas na manutenção dos clientes tradicionais e fiéis. Para o cliente tradicional, não é apenas o preço que interessa. Ele considera também os valores que quer ver na empresa como honestidade, cordialidade, justiça, confiança e autenticidade. Tudo isso entra em seu cálculo. A empresa que só quer aumentar suas vendas através de burlações vai afogar-se em seu próprio desregramento. A experiência mostra que as empresas que subiram como foguete também caíram com a mesma velocidade. Com o tempo, só tem êxito quem se baseia nos valores. Por isso, meu caro ouvinte, vale a pena construir a vida sobre valores sólidos.
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0: Mais mensagens através do nosso Facebook. Curta a nossa página, facebook.com/padrezequiel. Um forte abraço, Deus te abençoe em nome do Pai, do Filho e do Espírito Santo. Amém.
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9: Nova Onda FM, é hora de atualizarmos as informações. O governo federal autorizou o uso de parte do saldo do FGTS e das verbas rescisórias como garantia para empréstimos consignados destinados a trabalhadores com carteira assinada. A medida busca reduzir o risco para os bancos e, com isso, oferecer juros mais baixos aos trabalhadores. Pelas novas regras, poderão ser usados como garantia até 10% do saldo do FGTS, 100% da multa rescisória e 35% das verbas rescisórias, mediante autorização do trabalhador. A expectativa do governo é ampliar o acesso ao crédito e aumentar a concorrência entre as instituições financeiras, beneficiando quem precisa contratar empréstimos com custos menores. Para a Nova Onda FM, repórter Marcos Inícios.
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22: 91,5, meio-dia e 13, uma ótima tarde de terça-feira para você. Obrigado pelo carinho da sua sintonia. Para você que está chegando agora, seja muito bem-vindo, seja muito bem-vinda. Esta é a sua Nova Onda FM 91,5, rádio pertencente à Rede Ativa de Comunicação. Estamos neste momento falando de Pitangui para mais de 90 cidades do centro-oeste de Minas e micro-região do Alto São Francisco. É um prazer enorme ter a sua companhia no início da tarde desta terça. Meio-dia e 14, 24 graus neste momento na área central de Pitangui. 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
22: Meio-dia e 15. Violência contra a mulher. Alerta Lilás. Parceria reforça combate à violência contra a mulher. Vinícius Araújo.
23: A proteção das mulheres contra a violência também depende da mobilização da sociedade. A união entre poder público, instituições e organizações sociais cria uma rede capaz de acolher, prevenir e ajudar mulheres a romper ciclos de violência. Um exemplo é o trabalho do Grupo Mulheres do Brasil, organização que atua em várias frentes, como saúde, educação, economia e políticas públicas. A cofundadora do grupo, Eliana Tameirão, explica que a atuação vai além do enfrentamento à violência doméstica. O objetivo é oferecer suporte emocional, psicológico e jurídico.
24: O Brasil tem hoje mais de 140 mil mulheres conectadas em rede. Nós estamos hoje em 20 países. O primeiro ponto é acolher. Nós temos encontros mensais, presenciais. E óbvio, todos eles têm online, porque a gente já aprendeu a trabalhar assim, mas a gente acolhe essas mulheres e dependendo das situações, nós já vivenciamos violência, toma de guarda de crianças, então a gente ajuda que, juridicamente, nós temos muitas voluntárias no grupo, então é um apoio psicológico, emocional e jurídico. Então tudo começa com o conhecimento da necessidade daquela mulher. Eu já faço um convite aqui para todas as mulheres que estão nos ouvindo. Venha fazer parte do Mulheres do Brasil.
23: O Grupo Mulheres do Brasil mantém núcleos no Brasil e em outros países, promovendo intercâmbio de experiências e ampliando o atendimento para brasileiras que vivem fora do país. Entre as iniciativas está o projeto Donas de Mim, que oferece formação e apoio para a independência financeira das mulheres.
24: O Donas de Mim é muito interessante porque a gente leva renda de uma forma bem tranquila para essas mulheres que precisam sair daquela condição de dependência financeira. O Donas de Mim, ele aporta em torno de R$3.000, depende da realidade de cada mulher que quer começar a empreender. Né? A gente, com 140 mil mulheres, o que a gente mais tem é geração de conteúdo. Então, há de se preparar essa mulher para entrar no mercado de trabalho, para ela abrir a sua empresa. Então, a gente tem essa formação. Depois, a gente entra com recurso financeiro. Ela tem 9 meses de carência. Esses 9 meses não é à toa, é para fazer uma alusão também à questão da maternidade das mulheres. E a gente já conseguiu aí beneficiar mais de 10 mil mulheres com esse aporte financeiro.
23: Atualmente, a atuação do Grupo Mulheres do Brasil se conecta ao trabalho do Ministério Público Público de Minas Gerais no projeto Alerta Lilás, que busca identificar e proteger vítimas de violência a partir da rede de saúde. A iniciativa do MPMG já está implantada no sistema de saúde, como destaca a promotora de justiça Denise Guerzoni, coordenadora do Centro de Apoio Operacional às Promotorias de Justiça de Combate à Violência Doméstica e Familiar contra a Mulher.
0: Hoje o Alerta Lilás, a saúde da mulher com prevenção ao feminicídio, é uma realidade no sistema SUS Minas, na rede FEMIG, porque nós estamos muito em respostas, né? Responsabilização do agressor, manejo de medidas protetivas, mas o Ministério Público reconhece no sistema de saúde uma grande porta de entrada de conhecimento e proteção.
23: A proposta é agir antes que a violência chegue ao limite mais grave, como o feminicídio, fortalecendo a prevenção e aproximando a rede de proteção das mulheres. A parceria do MPMG com o Grupo Mulheres do Brasil pode ajudar a ampliar o projeto Alerta Lilás, inclusive com possibilidade de aplicação em locais distantes dos grandes centros urbanos. Do Ministério Público de Minas Gerais, para a agência Rádio Web, Vinícius Araújo.
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22: Meio-dia 19, agora educação. PND 2026, professores podem se inscrever até a próxima sexta-feira, dia 3. As inscrições para a Prova Nacional Docente, a PND 2026, seguem abertas até a próxima sexta-feira, dia 3 de julho. O cadastro deve ser feito exclusivamente pela internet, no sistema do INEP. Podem participar professores já formados e também estudantes concluintes de cursos de licenciatura inscritos no ENAD. Criada pelo Ministério da Educação, a prova avalia a formação dos candidatos e pode ser utilizada por estados e municípios como etapa em concursos públicos e processos seletivos para contratação de professores. Em 2025, mais de 10 mil docentes foram contratados com base na nota da PND. A aplicação da prova está marcada para o dia 20 de setembro. Meio-dia 20. Digitalização exige nova estratégia para a educação no país. Valquíria Rios.
20: Melhorar a qualidade da educação e da formação de profissionais preparados para atuar em áreas estratégicas, como ciência, tecnologia, engenharia e matemática, são fatores decisivos para impulsionar a inovação, aumentar a produtividade e a competitividade do Brasil nos próximos anos. A análise foi feita pela Confederação Nacional da Indústria. No documento Construindo o Brasil 2050, a indústria na agenda dos presidenciáveis. O diretor superintendente do SESI, Paulo Moll, defende investimentos na formação e valorização dos professores.
21: Eu considero, neste momento, que o principal desafio para a área de educação é a formação dos nossos professores. Uma escola, ela se mantém de pé a partir do momento em que temos talentos que conseguem repassar o conhecimento e formar novas

0: gerações ainda mais capacitadas. Esse é um grande desafio: reter bons profissionais para que possam querer estar nas escolas.
1: Segundo o estudo, cerca de 73% dos estudantes apresentam desempenho insuficiente em matemática, cenário que também afeta áreas como ciências, tecnologia e competências digitais. Essa deficiência compromete a formação de talentos e limita a capacidade do país de inovar e participar das cadeias globais de valor. Paulo Moll chama atenção para a necessidade de tornar a escola mais conectada com o mundo atual e mais significativa para os jovens.
0: O impacto da tecnologia não é neutro. A tecnologia, ela muda as relações entre as pessoas, ela muda o aprendizado, ela muda todo o ambiente, e principalmente na sala de aula. Então, como fazer uma escola interessante nesse contexto atual? Esse é o grande desafio. Como fazer com que os conteúdos eles estejam conversando com a realidade? Nós temos um desafio imenso no país, que é a evasão escolar. A evasão acontece, obviamente, por fatores sociais, mas em grande parte também por aqueles alunos não acreditarem que por meio da educação eles vão conseguir atingir os seus objetivos.
1: Diante das mudanças trazidas pela digitalização, o estudo da CNI sugere uma estratégia nacional de qualificação que incorpore a inteligência artificial e as competências digitais em todas as etapas da formação educacional. A proposta também inclui a ampliação de parcerias entre SESI, SENAI, universidades, redes públicas de ensino e setor produtivo, para acelerar a formação de professores e reduzir a falta de profissionais em áreas estratégicas para o desenvolvimento do Brasil. Agência Rádio Web, produção e reportagem, Valquíria Rios.
2: Agora, meio-dia 23, informações do agro. A adoção de estratégias de proteção de preços e a diversificação das atividades tem se consolidado como importantes ferramentas para fortalecer a gestão das propriedades rurais. Especialistas afirmam que mecanismos como contratos futuros, vendas antecipadas e seguro rural ajudam a reduzir os impactos das oscilações do mercado e proporcionam maior previsibilidade da renda do produtor. Além disso, diversificar a produção com diferentes culturas ou atividades como pecuária e agricultura diminui a dependência de uma única fonte de receita e reduz os riscos provocados por variações climáticas, pragas ou quedas nos preços das commodities. De acordo com a Empresa Brasileira de Pesquisa em Agropecuária, Embrapa, uma gestão eficiente baseada em planejamento, controle de custos, análise de mercado e uso de ferramentas de gerenciamento de risco contribui para aumentar a competitividade e a sustentabilidade das propriedades rurais, especialmente em cenários de instabilidade econômica. Em dia 24, a resistência de plantas daninhas aos herbicidas tem se tornado um dos principais desafios para a cotonicultura brasileira. Espécies como capim amargoso, buva e caruru vêm apresentando resistência a diferentes mecanismos de ação, dificultando o controle nas lavouras e aumentando os custos de produção. Especialistas alertam que o uso repetitivo do mesmo herbicida favorece a seleção de plantas resistentes. Para reduzir o problema, a recomendação é adotar o manejo integrado, com rotação de culturas, alternância de herbicidas com diferentes mecanismos de ação, uso de plantas de cobertura e monitoramento constante das áreas cultivadas. Segundo pesquisadores da Empresa Brasileira de Pesquisa e Agropecuária, a resistência pode comprometer a produtividade e a rentabilidade das lavouras, caso não sejam adotadas estratégias preventivas. O manejo correto é considerado essencial para preservar a eficiência dos herbicidas e garantir a sustentabilidade da produção de algodão. Importação de defensivos químicos recua 6,8% nos 5 meses de 2026. Os detalhes com Diego Brião.
3: As importações brasileiras de defensivos químicos diminuíram entre os meses de janeiro e maio deste ano, em comparação com o mesmo período de 2025. O valor teve uma redução de aproximadamente 6,8%. Em 2026, as importações neste período somaram cerca de 4 bilhões e 280 milhões de dólares. O balanço é da Crop Data, portal de dados da Crop Life Brasil, associação civil sem fins lucrativos que representa empresas especializadas em pesquisa e desenvolvimento de soluções para a produção agrícola sustentável. O detalhamento das compras externas exibe um mercado de defensivos em ajuste, com redução de preços médios e maior participação de produtos genéricos nas importações, conforme analisa a CropLife Brasil. O gerente executivo, Renato Gomides, explica.
4: US$1,4 bilhão, ou seja, um terço, corresponde a produto formulado, aquele que chega pronto para uso pelo agricultor. Esse recuo não significa menos proteção no campo. Os dados revelam uma mudança na composição das compras, com crescente participação de produtos genéricos, os pós-patente, amplamente disponíveis no mercado global. Com margens apertadas, endividamento e crédito comprometido pelas recuperações judiciais, o produtor está diversificando o portfólio.
3: Renato Gomides também destaca consequências dos prazos do sistema de liberação de novos produtos no país.
4: Esse movimento também tem uma leitura regulatória. O Brasil enfrenta gargalos na aprovação de novas tecnologias, com prazos entre os mais longos entre as grandes agriculturas do mundo. Quando a inovação chega com atraso, o mercado se orienta para o que já está disponível. O avanço dos genéricos é, portanto, também reflexo de um ambiente regulatório que precisa de maior previsibilidade.
3: Ainda conforme destaca o gerente executivo da CropLife Brasil, os herbicidas representam 34%. Também destaca consequências dos prazos do sistema de liberação de novos produtos no país.
4: Esse movimento também tem uma leitura regulatória. O Brasil enfrenta gargalos na aprovação de novas tecnologias, com prazos entre os mais longos entre as grandes agriculturas do mundo. Quando a inovação chega com atraso, o mercado se orienta para o que já está disponível. O avanço dos genéricos é, portanto, também reflexo de um ambiente regulatório que precisa de maior previsibilidade.
3: Ainda conforme destaca o gerente executivo da CropLife Brasil, os herbicidas representam 34% do valor amplamente adotado. O controle químico é insubstituível. Isto acontece, salienta Gomides, porque elimina o revolvimento mecânico do solo, prevenindo a erosão e compactação. Com isto, o produtor tem ampliado aplicações e o uso de pré-emergentes para garantir eficiência no manejo, especialmente no sistema soja, milho e algodão, onde a proteção nos estágios iniciais é decisiva para a produtividade. Agência Rádio Web, produção e reportagem, Diego Abrião.
2: Agora, 12:28, gente, o WhatsApp anunciou uma das maiores mudanças de sua história. Em breve, os usuários poderão conversar usando o nome de usuário, sem precisar informar o número do celular. A novidade tem como principal objetivo aumentar a privacidade, permitindo que apenas quem souber o nome de usuário consiga iniciar uma conversa. Os nomes de usuários serão únicos, poderão ter entre 3 e 35 caracteres e já começam a ser reservados de forma gradual. O número de telefone continuará sendo necessário para criar a conta, mas deixará de ser exibido para novos contatos. A novidade será liberada para todos os usuários ao longo dos próximos meses. 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
2: Seleção Brasileira, Brasil vence o Japão e está nas oitavas de final da Copa do Mundo. Daniel Esperon.
6: O jogo entre Brasil e Japão foi eletrizante, o coração foi parar na mão. Mas a seleção brasileira está classificada às oitavas de final da Copa do Mundo, 2-1. O detalhe é que o Brasil saiu atrás do placar, mais um segundo tempo perfeito e o dedo do técnico Carlo Ancelotti. Os gols brasileiros foram marcados por Casemiro e Gabriel Martinelli, que entrou na segunda etapa e foi o herói do dia, com um gol salvador aos 51 minutos do segundo tempo. Agora a seleção brasileira respira e aguarda o adversário das oitavas de final. O jogo do Brasil será no próximo domingo, às 5 horas da tarde, no horário de Brasília. E o adversário vai sair do confronto desta terça-feira diante de Costa do Marfim e Noruega. A partida será às 2 horas da tarde, no horário de Brasília, em Dallas, nos Estados Unidos. Agência Rádio Web com informações da seleção brasileira, Daniela Esperon.
2: Meio-dia e meia, e a seleção brasileira já tem data para voltar a campo pelas oitavas de final da Copa. Após garantir a classificação, o Brasil vai enfrentar o vencedor de Noruega e Costa do Marfim no próximo domingo. Às 17 horas, horário de Brasília, em Nova Jersey, nos Estados Unidos. O adversário será definido nessa terça, viu? Quando noruegueses e marfinenses se enfrentam às 14 horas em Dallas. Assim, a seleção vai conhecer o rival poucos dias antes da partida decisiva. Caso a Noruega avance,

E o Brasil terá pela frente um velho desafio. Afinal, a seleção europeia é a única que a equipe brasileira enfrentou e nunca conseguiu vencer. Ao todo, foram 4 partidas com 2 derrotas e 2 empates. Além disso, o duelo mais lembrado aconteceu na Copa do Mundo de 1998 na França. Na ocasião, Brasil abriu o placar com Bebeto. No entanto, sofreu a virada por 2-1. Por outro lado, se a Costa do Marfim confirmar a classificação,

0: 2-1 em uma partida equilibrada. Os japoneses abriram o placar com Kaishu Sano. Em seguida, Casemiro empatou para a seleção. Já nos acréscimos, Gabriel Martinelli marcou o gol da vitória e assim garantiu a presença brasileira nas oitavas de final. Se avançar às quartas de final, o Brasil voltará a jogar no dia 11 de julho, às 18 horas, em Miami. Além disso, caso alcance a semifinal, a partida acontecerá em 15 de julho, às 16 horas, em Atlanta. Se perder essa fase, disputará o terceiro lugar em 18 de julho, às 16 horas, novamente em Miami. Por fim, se confirmar a classificação para a decisão, a final ocorrerá em 19 de julho, às 16 horas, em Nova Jersey. Meio-dia e 32 na Nova Onda. Haja coração, tem muito jogo para sofrer ainda pela seleção até a final. Se Deus quiser, a gente vai chegar lá.
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0: Eu fico tentando entender às vezes que tem gente que torce contra. Eu não consigo entender, você consegue entender, ouvinte?
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0: Meio-dia 33, vamos lá então.
4: Comando força.
0: A primeira parte do nosso noticiário policial, os principais destaques para esta terça-feira, 30 de junho de 2026. Um homem de 33 anos foi preso em flagrante na noite do último domingo após esfaquear o próprio tio de 52 anos durante uma briga no bairro São Judas, em Arcos. Segundo a Polícia Militar, o desentendimento teve origem em conflitos relacionados ao tráfico de drogas. De acordo com a ocorrência, durante a discussão, a vítima tentou agredir o sobrinho utilizando um pedaço de madeira. Em seguida, o autor sacou uma faca e desferiu golpes que atingiram o tio na região do abdômen e do braço. O homem ferido foi socorrido pelo SAMU e encaminhado ao hospital da cidade. Posteriormente, devido à gravidade dos ferimentos, foi transferido para outra unidade hospitalar da região para receber atendimento especializado. O estado de saúde dele não foi divulgado. Após o crime, o suspeito fugiu, mas foi localizado durante rastreamento realizado pela Polícia Militar. Ele confessou a autoria das facadas e informou aos militares onde havia escondido a faca utilizada no ataque, que foi apreendida. O homem foi preso em flagrante e encaminhado à Delegacia de Polícia Civil, onde permaneceu à disposição da Justiça. O caso será investigado para esclarecer todas as circunstâncias da tentativa de homicídio e a possível relação do crime com o tráfico de drogas. Meio-dia 34, um homem de aproximadamente 55 anos morreu após ser atropelado na noite desta segunda-feira na rodovia MG-050 em Carmo do Cajuru, nas proximidades do distrito de São José dos Salgados. Segundo a Polícia Militar Rodoviária, equipes do Corpo de Bombeiros foram acionadas para a ocorrência e constataram o óbito da vítima ainda no local. O atropelamento envolveu um Chevrolet Captiva, conduzida por um homem de 68 anos, que não sofreu ferimentos. Aos militares, o motorista relatou que seguia pela rodovia sentido Divinópolis e Itaúna, quando em um trecho escuro e sem iluminação pública, avistou um vulto sobre a pista. Ele afirmou que não teve tempo suficiente para evitar a colisão. Após os trabalhos da perícia técnica, o corpo foi removido pelo serviço funerário e encaminhado ao Instituto Médico Legal de Divinópolis, onde aguarda identificação. As causas e circunstâncias do acidente serão investigadas pela Polícia Civil. Meio-dia 35, dois idosos ficam gravemente feridos em acidente na MG-494 em Divinópolis. O motorista fugiu do local. Duas pessoas ficaram gravemente feridas em um acidente registrado na noite desta segunda-feira. Essa informação será que está correta? MG-494, será que não é a BR-494, não? Em Divinópolis. O motorista de um dos veículos envolvidos abandonou o local antes da chegada da polícia. Segundo a Polícia Militar Rodoviária, a colisão ocorreu por volta das 21 horas, no quilômetro 14 da rodovia, nas proximidades do trevo de acesso a Perdigão. Conforme a condutora de uma caminhonete Fiat Strada, ela seguia no sentido do Nova Serrana de Divinópolis, acho que é a BR-494 mesmo, viu? Quando um Gol atravessou a pista à sua frente, não sendo possível evitar a batida. No Gol, um homem de 59 anos e uma mulher de 61 sofreram ferimentos graves. As vítimas foram socorridas por equipes do SAMU e encaminhadas para atendimento médico. O condutor do Gol abandonou o veículo e fugiu antes da chegada dos militares. Até o momento, ele não foi localizado. A perícia da Polícia Civil foi acionada, mas informou que não compareceria ao local. O Gol foi removido para um pátio credenciado por não haver responsável para sua guarda. Já a caminhonete Fiat Strada, cuja condutora não sofreu ferimento,

0: foi liberado. Meio-dia 36, polícia procura jovem que atirou em mulher por ciúmes. A polícia militar está à procura de um jovem de 19 anos, suspeito de balear uma mulher de 28 anos, na noite do último domingo. O crime foi motivado por ciúmes e aconteceu no bairro Cidade Nova, em Maravilhas. Segundo informações registradas pelos militares, o suspeito iniciou um desentendimento com a vítima e a ameaçou explicitamente, afirmando que buscaria uma arma de fogo para atingi-la. Pouco tempo depois, o jovem retornou ao local, armado com um revólver, e efetuou um disparo, que atingiu a mulher de raspão no ombro. Durante a confusão, o homem de 28 anos, que estava no local, interveio e entrou em luta corporal com o agressor. Ele conseguiu desarmar o suspeito e se afastou do local da briga. No entanto, é um desdobramento que chamou a atenção das autoridades. A testemunha alegou posteriormente aos policiais que acabou devolvendo o revólver ao autor antes que este fugisse. A mulher foi socorrida e encaminhada ao Hospital Municipal de Maravilhas, onde recebeu pronto atendimento médico para o ferimento de raspão. Como a lesão não apresentava gravidade extrema, ela foi medicada e liberada em seguida. A Polícia Militar realizou o rastreamento pela região, mas o suspeito ainda não foi localizado. De acordo com a Polícia Militar, o jovem já possui prontuário por crimes de falsa identidade e desobediência. A Polícia Civil deve investigar o caso. Meio-dia 39, intervalo e na volta, a segunda parte do nosso noticiário policial. Não saia daí, porque é rápido o nosso retorno aqui. É já, já.
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0: Nova Onda FM, sempre mantendo o seu ouvinte muito bem informado. Após a confirmação de novos casos de sarampo em São Paulo, o Ministério da Saúde passou a recomendar uma dose extra da vacina para bebês de 6 a 11 meses e 29 dias que moram ou vão viajar para a capital paulista e para Guarulhos. A chamada dose zero reforça a proteção, mas não substitui as vacinas previstas no calendário infantil, que devem ser aplicadas aos 12 e 15 meses de idade. O Ministério também orienta que pais e responsáveis verifiquem a caderneta de vacinação de crianças e adultos, já que a imunização é a principal forma de prevenir o sarampo, uma doença altamente contagiosa. Fique ligado a qualquer momento. Mais informações, repórter Marcos Inícios.
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0: Meio-dia e 46.
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0: De volta com o nosso Mais Notícias. A segunda parte do nosso noticiário policial. Os principais destaques para esta terça-feira.

meio-dia 47, uma tornozeleira eletrônica rompida foi encontrada nas dependências de uma empresa localizada no bairro São Cristóvão, em Pará de Minas. Segundo a Polícia Militar, o responsável pelo estabelecimento, um homem de 30 anos, acionou os militares após localizar o equipamento em um canto da oficina, próximo ao muro da empresa. A tornozeleira, da marca Spacecom, apresentava sinais de rompimento. O dispositivo foi recolhido pelos policiais, acondicionado em uma embalagem apropriada, encaminhado à delegacia, que vai dar continuidade às investigações, às providências, né? Durante os levantamentos, os militares identificaram que o equipamento pertencia a um homem de 24 anos, que havia sido incluído no sistema de monitoração eletrônica em 8 de maio de 2026. O término da medida judicial estava previsto para o dia 6 de agosto de 2026. Ainda de acordo com a Polícia Militar, o Poder Judiciário já havia sido comunicado anteriormente sobre a perda de comunicação com o sistema de monitoração eletrônica do monitorado. O caso vai ser investigado pela Polícia Civil para apurar as circunstâncias do rompimento da tornozeleira e eventual descumprimento da medida judicial. Meio-dia e 48, um motociclista de 19 anos ficou ferido após se envolver em um acidente de trânsito na MG-431, altura do quilômetro 13, próximo ao bairro Padre Libério, em Pará de Minas, nesta segunda-feira. De acordo com a Polícia Militar, a colisão traseira envolveu uma moto e um automóvel conduzido por um homem de 58 anos, veterano da Polícia Militar de Minas Gerais. Segundo os levantamentos realizados no local, o motociclista, que não é habilitado, teria iniciado uma ultrapassagem em local proibido. Sem conseguir concluir a manobra, ele retornou à sua faixa de circulação e acabou colidindo na traseira do automóvel, que também seguia pela rodovia. O jovem sofreu ferimentos leves e foi socorrido por uma equipe do SAMU, encaminhado para a UPA, em Pará de Minas, onde permaneceu em observação. A moto foi removida do local e a Polícia Militar lavrou os autos de infração de trânsito, as AITs, cabíveis. As circunstâncias do acidente foram registradas pela corporação. Meio-dia 49, um homem de 32 anos teve a residência, a barbearia e o veículo danificados após um ataque a tiros no último domingo no bairro Abel Duarte, em Papagaios. Segundo informações da Polícia Militar, a vítima relatou que indivíduos não identificados passaram em frente ao imóvel e efetuaram diversos disparos de arma de fogo. Os tiros atingiram o portão da residência, um Fiat Palio estacionado na garagem, a porta de vidro da barbearia e o muro da propriedade. Ainda segundo a vítima, há suspeita sobre a possível autoria do crime. Porém, os nomes dos suspeitos não foram divulgados. A perícia técnica compareceu ao local e realizou os levantamentos, recolhendo 5 cartuchos 9mm que serão utilizados nas investigações. Até o momento, nenhum suspeito foi preso. A motivação do ataque ainda é desconhecida e o caso será investigado pela Polícia Civil. Meio-dia e 50, 10 minutos faltando para 1 da tarde, uma operação da Polícia Militar realizada na manhã desta terça-feira resultou na apreensão de 611 papelotes de cocaína e na prisão de 4 pessoas suspeitas de tráfico de drogas e associação para o tráfico no bairro Alto do Rosário, em Itapecerica. A ação foi realizada durante o cumprimento de um mandado de busca e apreensão expedido pela Justiça. Durante as buscas no imóvel investigado, os militares encontraram em um dos quartos da residência uma bolsa contendo os papelotes da droga, já fracionados e prontos para a venda. Além da cocaína, foram apreendidos 13 celulares, cuja origem não foi comprovada pelos investigados, e um radiocomunicador, equipamento que, segundo a Polícia Militar, costuma ser utilizado por organizações criminosas para facilitar a comunicação durante a prática do tráfico. De acordo com a PM, as investigações e denúncias apontavam que os envolvidos atuavam de forma associada, desempenhando funções relacionadas à guarda, ocultação, transporte e comercialização de entorpecentes, o que motivou o pedido do mandado judicial. Foram presos em flagrante 2 homens de 45 e 72 anos e 2 mulheres de 44 e 64 anos. Os suspeitos foram encaminhados à delegacia, juntamente com todo o material apreendido. Entre os materiais recolhidos estão 611 papelotes de cocaína, 13 celulares e um rádio comunicador. 9 minutos faltando para 1 da tarde. Termina aqui o Mais Notícias. Fique ligado na nossa programação. A qualquer momento, mais informações.
Daqui a pouquinho, nosso Conexão no Ar, no comando dele, Thiago Aguiar, já está chegando por aqui. Ele fica com vocês até às 5 da tarde. Eu, de volta amanhã, em mais uma edição do Mais Notícias, a partir das 11. Até amanhã.

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2: E vamos que vamos aí na rádio que é a mais sertaneja do nosso
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2: 1:03 pelo horário oficial de Brasil. Conexão no ar a partir de agora. Nesta terça-feira, nesse dia 30 de junho do ano de 2026, hein? Passando a régua aí no mês 6 do calendário, junho está indo embora. Julho está chegando aí com tudo, né? Com força máxima. O friozinho também tá aí marcando presença. Não tem jeito, né? É típico da época esse friozinho, não é isso? Bom, vamos que vamos aí. Com a nossa conexão no ar a partir de agora, nesta super tarde. Tarde esta de terça-feira, hein? 25 graus em Pitangui neste momento, sensação térmica 29. A umidade relativa do ar é de 47%. Conexão no ar a partir de agora. Seja você bem-vindo, seja você bem-vinda. Obrigado sempre pela sua audiência, obrigado sempre pelo seu carinho. Vamos juntos e misturados, tocando alegria no seu rádio, sempre nessa emoção gostosa com o nosso Conexão, viu? A partir de agora, linhas liberadas, 37-3271-9191, terço, hein, meu povo? E vamos que vamos com o nosso Conexão, a partir de agora, em nome dos melhores patrocinadores do rádio, Cicobi Credi Pit, Restaurante Barandão, Babá Acessórios, Agromais, Loja Lívia Multiplace, Espaço Esportivo do Mumu, TJ Planejados, Posto de Molas Padre Libério, Eligás, Espetaria Hamburgueria Chapadão, Espetaria do Boy, Droga Rede Pitangui, Campos e Saldanha e a Mármor Arte Pedras. 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Vamos que vamos, porque terçou e o nosso Conexão está no ar a partir de agora.
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0: 91.5, Rádio Nova Onda, rádio mais sertaneja do Brasil. Você ligado, você curtindo aí a nossa programação. Obrigado sempre pela sua audiência e conexão no ar, hein?
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0: Você ouviu aí, João Bosco e Vinícius com Gustavo Lima, 25 horas, hein? Fechando a primeira sequência musical do Conexão nesta tarde de terça-feira, terço, dia 30 de junho, ao Conexão no ar. Vamos juntos e misturados até às 5. Você ligando, interagindo, fazendo a festa ao longo da nossa programação, do nosso Conexão, hein? É muita música, é muita diversão no seu rádio. O melhor do entretenimento tá aqui com você, viu? Então venha pra cá. Tô te esperando, 37-3271-9191. É o Conexão, hein? Seguindo em frente e trazendo sempre a melhor programação pra você. Vamos fazer o seguinte, o intervalo tá chegando, na volta tem as primeiras participações, tem muita música, tem muita diversão no seu rádio, tem o nosso Conexão, hein? Ditando alegria na sua tarde de terça-feira. Pra você que tá comigo aqui na rádio que é a mais sertaneja do Brasil. Nova Onda.
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4: 1:21. 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
8: Tá de volta na programação Nova Onda. 25 graus em Pitangui, sensação térmica 30, a umidade relativa do ar é de 46%. É o nosso Conexão e tocando alegria.

0: No seu rádio nesta super tarde de terça-feira. Vamos que vamos, meu povo, vamos que vamos. É o Conexão no Ar pra você. 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Bom, vamos lá, com as primeiras participações de hoje, vamos que vamos então.
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0: Alô? Bora mandar alô. Galera que tá aí com a gente, participando, deixando aí o seu recado, o seu alô.
1: Alô, alô.
0: Abraço especial aqui para Alessandra Galvão, ligado com a gente, né, Alessandra? Mandando um abraço pra Rosa Pura, pediu a música aí, A Loucura, da Neto Cristiano, valeu! Forte abraço aí, tudo de bom, viu? Tem mais abraços, tem mais participações, a Sandra lá em Boa Vista de Minas, um abraço pra todos aí na banca da Sandra, a turma aí sempre curtindo a nossa programação, uma ótima tarde, viu, Sandra? Pediu aqui, ó, Eu, Você e a Pinga! Tem mais abraços, vou mandar um grande abraço aqui para a Irani, também ligada conosco, né, Irani? Oi, fala, Irani. Comigo, boa tarde.
2: Ô, Thiago, boa tarde, tudo bem com você, né?
0: Tudo ótimo.
2: Ô, deixa eu te falar, manda a música aí do Henrique e Juliane pra mim, discurso. Tô aqui, né, no Sacramento, ouvindo a onda, curtindo a melhor rádio.
0: Valeu, obrigado.
2: Top das top. Alô, obrigado.
0: Um abraço especial pra você, Virani, tudo de bom? Todos aí na comunidade de Sacramento, sempre na sintonia Nova Onda.
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0: Alessandra Galvão, que tá abraçando a Rosa Pura, né? Que fez o angu hoje lá no Recanto dos Ribeiros. É isso, Ronan? Um abraço pra você, Natália.
3: Alô, alô.
0: Toda a turma aí. Obrigado sempre pela companhia.
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2: Nova onda agora, 1h34, nota de falecimento. A família de Eduardo Ferreira Carvalho, Eduardo, pai do Fábio, que trabalha no Ferreirão, comunica parentes e amigos o seu falecimento e convida para o sepultamento a realizar-se hoje, terça-feira, às 17 horas, saindo do féretro do velório municipal de Pitangui, onde o corpo está sendo velado, para o cemitério Bosque da Esperança. Noticiamos o falecimento de Eduardo Ferreira Carvalho, o Eduardo, pai do Fábio, que trabalha no Ferreirão. 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
5: 1h44.
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9: Vamos lá no inverno, Nova Onda, né? Dando sequência aqui na programação da Rádio Mais Sertaneja do Brasil. 15 agora para as duas. Daqui a pouquinho tem clássicos sertanejos do seu rádio, viu? Já já vamos relembrar o passado em forma de música. As canções, né, que marcaram a época, eu tenho certeza que marcou a sua vida. O nosso Conexão que segue em frente, pedindo passagem, quero falar para você aqui em nome da Mármore Arte Pedras. 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Aparece aqui o nosso Conexão pela Rádio Nova Onda, a mais sertaneja do Brasil, hein? 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Bom, vamos lá, dando sequência, bora de abraços.
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9: Alô, alô, alô. A turma que tá aí ligada com a gente,

0: Participando, interagindo, fazendo a festa. Alô, Geraldinho. A turma aí na Fazenda Retiro, né, Geraldinho? Abraço também pro Pedro Anilton Artilheiro. Obrigado sempre pela companhia. Um alôzão especial pra vocês aí curtindo a nossa programação, hein?
1: Alô, alô.
0: Tem mais abraços. Tem mais participações. Robson Pedreiro, né, Robson? Fala comigo. Boa tarde.
2: Alô, alô. Ô, Thiago Aguiar.
0: Opa.
2: Deus abençoe, cara. Boa tarde aí. Deixa eu te falar, aqui é o Robin Pedreiro, cara. Ou, manda uma música aqui, eu quero que você escolha aí do seu gosto. Não é pra mim, não é pro vizinho, não é pra ninguém. Será pra quem que é, Thiago Aguiar?
0: Eita, nós, um abraço pra você. Será que é pra mim? Será que é pra você? Ou é pra tu? Ah, um abraço aí pro Tugol, né? Alô, Tugol! Tá aí sempre na companhia Nova Onda também, um forte abraço.
1: Alô, alô.
0: Bom trabalho pra vocês aí, viu? Xizil.com, a galera aí da Construção Civil, sempre curtindo a nossa programação, os pedreiros, os amigos aí, né, os profissionais da Construção Civil, trabalhando com seu rádio ligado, ouvindo a 91.5, Rádio Nova Onda Mais Sertaneja do Brasil. E vamos que vamos, né? Nesta terça-feira especial, terça-feira Nova Onda, e claro, sempre com a melhor programação do seu rádio.
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0: e a minha. Dá um gritão pro Thiago Carvalho aí!
1: Natanzinho Lima!
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1: Se é notícia, você acompanha aqui na Nova Onda FM. A Receita Federal adiou para 1º de janeiro de 2027 a obrigatoriedade de inscrição no CNPJ para pessoas físicas que precisam emitir documentos fiscais como parte da implementação da reforma tributária. A medida dá mais tempo para que autônomos, prestadores de serviços e produtores rurais se adaptem às novas regras. Segundo a Receita, até o início de 2027, continuam valendo os atuais mecanismos de identificação fiscal. Nesse período, será desenvolvido um sistema simplificado de inscrição no CNPJ, inspirado no modelo do MEI, com processo digital, menos burocrático, integrado à emissão de notas fiscais eletrônicas. Não saia da sintonia, a qualquer momento, mais informações. Repórter Marcos Inícios.
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18: Chegou a hora, hein, de relembrar o passado em forma de música, as canções que marcaram época e que principalmente marcou a sua vida. É hora de desbloquear a memória com os clássicos sertanejos. Aquela canção que foi sucesso no passado e que chega de presente pra você a partir de agora. Simbora então, hein? Viajar no túnel do tempo da música sertaneja. E a gente começa ao som de João Paulo e Daniel. Você só me faz feliz. 2:08, boa tarde.
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0: João Paulo e Daniel, você só me faz feliz na programação Nova Onda, Rádio Mais Sertaneja do Brasil. Abraçando aqui o Tizil.com, tá ligado com a gente? Tá na obra, né, Tizil? A turma da construção civil e o radinho tá aí, ó. O companheiro, fiel companheiro de todos os dias, sintonizado na Mais Sertaneja do seu rádio, na Mais Sertaneja do Brasil.
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0: Simbora, hein, Jean Giovanni, meu último amor. A gente dá sequência aqui nessa viagem gostosa no túnel do tempo da música sertaneja.

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8: 2:30. 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
12: Inverno Nova Onda, 2:31 pelo horário oficial de Brasília. Estamos de volta com o nosso Conexão, tocando alegria no seu rádio nesta tarde de terça-feira, dia 30 de junho. Até às 5 tem Conexão no ar, você ligando e se ligando comigo. 37-3271-9191, vem pra cá, viu? Vambora, fechar o mês 6 do calendário. Junho tá indo embora, julho vem aí, hein? É, meu povo, tempo passa, o tempo voa. E a gente segue aqui numa boa, hein? 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

Conexão nesta super tarde de terça-feira. Vamos que vamos, meu povo. A gente segue em frente, hein? 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Bom, vambora de abraços, pessoal que tá aí na companhia, galera que tá aí curtindo a gente. Alô, Geraldinho. Um abração especial pra você, a turma aí na Fazenda Retiro, sempre curtindo a nossa programação. Obrigado aí pela sua companhia. Uma ótima tarde aí, viu? Um abraço também pro Pedro Anilton, artilheiro. Alô, Pedro Anilton, forte abraço. Obrigado pela companhia de todos vocês aí, curtindo a 91.5, Rádio Nova Onda, rádio mais sertaneja do Brasil. Vambora, hein? Que o Geraldinho tá afim de ouvir essa daqui, ó. Fala comigo, Geraldinho. Vagabundo, Gustavo Lima. E Luiz Ponce.

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Olá, hoje é dia 30 de junho, hoje é dia da mídia social e dia nacional do Bumba Meu Boi. Hoje também é dia internacional do asteroide. Fazem aniversário neste dia 30 de junho, Tony Bellotto, músico, escritor, Mike Tyson, ex-pugilista norte-americano, Dira Paz, atriz brasileira, Mônica Potter, atriz norte-americana. E tem aniversário também da atriz brasileira Marina Rui Barbosa. Vamos voltar no tempo. Foi em 1980 que o Papa João Paulo II pisou em solo brasileiro pela primeira vez. Em 1988, Abelardo Barbosa, o apresentador de TV Chacrinha, morreu aos 71 por causa de uma parada cardíaca. Nossa, que triste, né, esse dia. Em 1996, Darly Alves Filho, assassino do seringalista Chico Mendes, foi recapturado no Pará. Em 2002, o Brasil se tornava pentacampeão da Copa do Mundo, de Japão e Coreia. Vamos ficando por aqui com a agenda do rádio. Amanhã a gente volta. Um grande abraço. Até lá!

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1: 2h53. 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
1: Conexão. Na Rádio Mais Sertaneja do Brasil, agora 6, faltando para as 13, de volta com o nosso Conexão na sua tarde de terça-feira, nesse dia 30 de junho, até às 5, tem Conexão no ar, você ligando, participando comigo, 37-3271-9191, e fazendo a festa ao longo da nossa programação. Lembrando que já tem para você o Dose Dupla, daqui a pouquinho também tem o Batidão Sertanejo, os clássicos, segunda edição, e tem você aqui comigo na Mais Sertaneja do Brasil.

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1: Não é preciso parar o seu coração, o seu pulmão, os seus órgãos para você ser declarado morto. Há muitas pessoas que já morreram, só falta deitar. Estão vivendo como um zumbinzinho por aí, né? Um zumbi. Nós estamos vivendo tempos em que as pessoas nunca tiveram tanto para serem felizes. E nunca vimos tantos infelizes como nós estamos nesses últimos tempos. Pergunte o seu vovô e a sua vovó como a vida era difícil. Quando eles eram pequenos, adolescentes, o que eles tinham? Não existia muita coisa que a gente conhece. Internet, celular, nada disso existia. O cinema muito simples, as roupas mais simples, carro não tinha tanto assim variedade, não eram possantes, mas as pessoas eram mais felizes, as pessoas eram mais unidas, as pessoas tinham um olhar positivo da vida. Hoje a vida se tornou bem mais fácil. Para você saber o tanto que sua vida é fácil, veja na sua idade a vida dos seus pais e a vida dos seus avós. E se você tiver vovô e vovó, pergunta para eles como foi a infância deles. Mais difícil ainda. Então, a palavra vem dizer que nós não podemos morrer. Que nós nascemos para viver. E a vida acontece no aqui e no agora. Se você não acordar de manhã com esta ideia central, hoje eu quero ter um dia vivo, pode ser que você passe aquele dia e que você não o viva verdadeiramente.
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12: Nova Onda FM, sempre mantendo o seu ouvinte muito bem informado. As inscrições para a Prova Nacional Docente, a PND, 2026, seguem abertas até a próxima sexta-feira, dia 3 de julho. O cadastro deve ser feito exclusivamente pela internet, no sistema do INEP. Podem participar professores já formados e também estudantes concluintes de cursos de licenciatura inscritos no ENAD. Criada pelo Ministério da Educação, a prova avalia a formação dos candidatos e pode ser utilizada por estados e municípios como etapa em concursos públicos e processos seletivos para contratação de professores. Em 2025, mais de 10 mil docentes foram contratados com base na nota da PND. A aplicação da prova está marcada para o dia 20 de setembro. Não saia da sintonia a qualquer momento. Mais informações, repórter Marcos Inícios.
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10: Estamos de volta na programação Nova Onda, 13 horas 14 minutos. Uma ótima tarde para você, uma excelente terça-feira na sintonia da mais sertaneja do Brasil.
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10: Vamos que vamos, hein? Com o nosso Conexão. Tocando alegria no seu rádio, viu? O Dose Dupla tá chegando para você já, mas antes quero falar aqui em nome da TJ Planejados. 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Bom, simbora aqui, vamos de abraços, pessoal que tá na companhia, pessoal interagindo com a gente, deixando o seu recado, o seu alô, né, Antônia? Vamos que vamos!
12: Boa tarde, Thiago Guerra. Aqui é Antônia da Vila Ferreira, em Pará de Minas. Toca uma música bem linda pra mim, encontro Paulo e Paulinho. E obrigado, oferece lá pra Domitila mais o Tuca, o Fabinho, pra Nilza mais o Nego. E obrigada. De vez em quando você toca a música de Jean Giovanni, de Paulo Paulino, Marília Mendonça, oferece pra mim aqui, sempre eu ouço a onda o dia inteiro aqui, viu? Obrigada.
10: Valeu, Antônio, um abraço especial pra você, ó. Então, está chegando aqui no Dose Dupla, a dupla de Paulo e Paulino, os Cowboys da Viola, eles que chegam pra cantar, ó, Malu e também Chorar de Soluçar. Duas lindas canções de Paulo e Paulino pra você agora, viu? Ô, Antônia, um abraço especial e tudo de bom. Todos aí na Vila Ferreira, em Pará de Minas.

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4: Nova Onda agora 3h24, nota de falecimento. A família de Eduardo Ferreira Carvalho, o Eduardo, pai do Fábio, que trabalha no Ferreirão, comunica a parentes e amigos o seu falecimento e convida para o sepultamento a realizar-se hoje, terça-feira, às 17 horas, saindo féretro do velório municipal de Pitangui, onde o corpo está sendo velado, para o cemitério Bosque da Esperança. Noticiamos o falecimento de Eduardo Ferreira Carvalho, o Eduardo, pai do Fábio, que trabalha no Ferreirão. 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
4: 3:31. 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
9: Hey! 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
10: 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Temperatura em Pitangui neste momento 26 graus, sensação térmica 29. A umidade relativa do ar é de 46%. É o tempo e a temperatura para você, viu? A máxima prevista para hoje 26, a mínima 16. Conexão que pede passagem, segue em frente. 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

0: 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Bom, continue ligando, participando, deixando aí o seu recado, seu alô, 37-3271-9191. Eu vou de abraço, um abraço pro meu amigo Ronaldo Abacaxi, ligado conosco, né, Ronaldo? Um abraço e obrigado sempre pela companhia, tá aí curtindo a nossa programação, de onde quer que esteja, um forte abraço, tudo de bom!
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5: 3:51. 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
7: Na Rádio Mais Sertaneja do Brasil, agora 8:04. Já de volta aqui na programação da Rádio Nova Onda. Daqui a pouquinho tem pra você os clássicos sertanejos na sua tarde de terça-feira, nesse dia 30 de junho. Mas antes, vamos agitar, vamos sacudir, vamos dar aquela esquentada no ar pra você, o nosso
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5: Olá, ouvintes da Nova Onda FM, deixando a nossa programação em modo stand-by por alguns instantes para atualizarmos as informações. O WhatsApp anunciou uma das maiores mudanças de sua história. Em breve, os usuários poderão conversar usando um nome de usuário, sem precisar informar o número do celular. A novidade tem como principal objetivo aumentar a privacidade, permitindo que apenas quem souber o nome de usuário consiga iniciar uma conversa. Os nomes de usuários serão únicos, poderão ter entre 3 e 35 caracteres e já começam a ser reservados de forma gradual. O número de telefone continuará sendo necessário para criar a conta, mas deixará de ser exibido para novos contatos. A novidade será liberada para todos os usuários ao longo dos próximos meses. Para a Nova Onda FM, repórter Marcos Vinícius.
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2: Clássicos sertanejos no ar. Chegou a hora, hein, de relembrar o passado em forma de música. As canções que marcaram época e que principalmente marcou a sua vida. Dá aquela desbloqueada na memória, né? E viajar no túnel do tempo da música sertaneja. No ar pra você a partir de agora.
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2: E a gente começa com Leandro Leonardo, Amor Dividido, 4 e 11 na mais sertaneja do Brasil.
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1: 4:30.
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6: Vamos lá na programação Nova Onda, Rádio Mais Sertaneja do Brasil, 4:31 pelo horário oficial de Brasília. É tarde de terça-feira, nesse dia 30 de junho do ano de 2026, viu? 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
9: 4:50.
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22: Olá, e final de mais uma edição do nosso Conexão, agradecendo a você aqui pelo carinho, pela companhia, agradecendo aqui desde já os nossos parceiros que estão conosco aí sempre, oferecendo aqui 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Gente, fico por aqui, já já tem o Eli Ferreira, o Sertanejo Classe A. A gente se fala amanhã, se permitindo o nosso bom Deus, a partir de 1 da tarde, com mais uma edição do nosso Conexão. Um grande abraço, tudo de bom e até lá. Valeu, tchau!
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5: Credicop informa a hora certa. 5:02.
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0: Salve, salve, gente amiga do rádio, muito boa tarde, tá tudo bacana por aí? Nós estamos chegando! Ei, papai, boa tarde, mamãe, vovô, vovó, criança, hein? Boa tarde pra você que é de boa tarde! Com as graças do nosso Deus, está no ar o nosso sertanejo classe A pela nova onda. É terça-feira, 30 de junho, vamos passar o cadeado no mês. Amigos e amigas de Aze, ótima tarde pra nós, com muita saúde. Ô, Tiagão, bom descanso, Tiagão. E você, eu quero pedir licença pra chegar na tua casa. Comércio, trabalho, no carro, na rua, onde você estiver, a minha felicidade é saber que você está feliz. Porque o rádio não é só um veículo de comunicação. É o seu companheiro, é o seu amigão. E bora sorrir pra vida, porque chorar a gente já nasce sabendo. Vem comigo aqui.
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0: Pode crer, aqui a moda é sertaneja de Paulo e Paulino. Se passar em Goiânia, 5 e 7.

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6: 5:31. 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
8: Oi, gente, olha nós aí de volta. Feliz da vida com a sua companhia. Muito obrigado. Daqui a pouquinho, a partir das 6 horas, tem a transmissão da reunião da Câmara de Conceição do Pará. Boa tarde para os amigos na escuta, Valdir no JK, Zé Luiz e Baluro Chapadão, Tonico em Nova Serrana, Edivaldo Vigia, Butão, Batista, Suelene e Geraldo no Velho da Taipa. Um abraço, gente. Ótima terça-feira.
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8: Roberta Miranda.

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1: E agora os ganhadores do Centro Oeste Cap deste último domingo. 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José Miguel de Freitas, de Bom Despacho. Levindo Sérgio Cardoso, de Dores do Indaiá. E Gilberto Santos Silva, de Pompeu. 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E no quarto prêmio, R$100.000. Premiação dividida para 2 ganhadores. Max Leia Júnia Soares, de Pompeu. E Késsia Dias Pereira Nogueira, de Itaúna. 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
3: 5:54.
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7: Olha a hora, gente, 5:55. Gente, já, a transmissão da reunião da Câmara de Conceição do Pará. Ainda hoje teremos o Diário de Fabiola. Boa tarde para você.

0: Maria Santíssima, que em vossa imagem milagrosa de Aparecida espalhais inúmeros benefícios sobre o Brasil, eu, embora indigno de pertencer ao número dos vossos servos, mas desejando participar dos benefícios da vossa misericórdia, prostrado a vossos pés, consagro-vos o entendimento para que sempre pense no amor que mereceis. Consagro-vos a língua para que sempre vos louve e propague a vossa devoção. Consagro-vos o coração para que depois de Deus vos ame sobre todas as coisas. Recebei-nos, ó Rainha incomparável, o ditoso número dos vossos servos. Acolhei-nos debaixo da vossa proteção. Socorrei-nos em nossas necessidades espirituais e temporais, e sobretudo na hora da nossa morte. Abençoai-nos, ó Mãe Celestial, e com vossa poderosa intercessão fortalecei-nos em nossa fraqueza, a fim de que, servindo-vos fielmente nesta vida, possamos louvar-vos, amar-vos e render-vos graças no céu por toda a eternidade. Assim seja.
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2: O anjo do Senhor anunciou a Maria, e ela concebeu do Espírito Santo. Ave Maria, cheia de graça, o Senhor é convosco, bendita sois vós entre as mulheres, bendito é o fruto do vosso ventre, Jesus. Santa Maria, Mãe de Deus, rogai por nós, pecadores, agora e na hora de nossa morte. Amém. Eis a serva do Senhor. Faça-se em mim segundo a vossa palavra. Ave Maria, cheia de graça, o Senhor é convosco. Bendita sois vós entre as mulheres. Bendito é o fruto do vosso ventre, Jesus. Santa Maria, Mãe de Deus, rogai por nós, pecadores, agora e na hora de nossa morte. Amém. E o Verbo divino se fez carne e habitou entre nós. Ave Maria, cheia de graça, o Senhor é convosco. Bendita sois vós entre as mulheres. Bendito é o fruto do vosso ventre, Jesus. Santa Maria, Mãe de Deus, rogai por nós, pecadores, agora e na hora de nossa morte. Amém. Rogai por nós, Santa Mãe de Deus, para que sejamos dignos das promessas de Cristo. Oremos. Infundi, Senhor, como vos pedimos, a vossa graça nas nossas almas, para que nós, que pela anunciação do anjo, conhecemos a encarnação de Cristo, vosso Filho, pela sua paixão e morte na cruz, sejamos conduzidos à glória da ressurreição. Por nosso Senhor Jesus Cristo, vosso Filho, que é Deus convosco, na unidade do Espírito Santo. Amém.

0: O nosso auxílio está no nome do Senhor, que fez o céu e a terra. O Senhor esteja convosco. Ele está no meio de nós. Abençoe-vos, Deus Todo-Poderoso, Pai, Filho e Espírito Santo. Amém.
1: Boa tarde, queridos filhos e filhas, nessa terça-feira. Como fazemos toda terça, mas nessa semana de modo especial, rezando pelos doentes. Tem alguém que você sabe que está doente, um colega de trabalho, alguém da família? Coloque o nome. Em nome do Pai, do Filho, do Espírito Santo. Amém. Amado Jesus, que no momento do Calvário nos deste Maria por mãe, quando a João proclamou: eis aí tua mãe. Obrigado, Jesus, por ter nos dado mãe tão terna e poderosa, intercessora. Jesus, por intercessão de Nossa Senhora nesta tarde, nós queremos colocar e pedir que a tua mão se estenda sobre os doentes. Principalmente, Senhor, nas minhas enfermidades e nas enfermidades daqueles cujos nomes apresento agora. Diga os nomes. Jesus, que passaste pelo mundo fazendo bem, tocai nas feridas, amenizai a dor, tirai a ansiedade. Esteja ao lado dos que sofrem, santificai-os, Senhor. Que os remédios que foram prescritos cumpram a sua função. Abençoai os que cuidam dos doentes e protegei-os com tua mão poderosa. Nossa Senhora, Mãe de Jesus e Nossa Mãe, como fruto desta Ave Maria, olhai pelos doentes que mais precisam nesta tarde. Ave Maria, cheia de graça, o Senhor é convosco. Bendita sois vós entre as mulheres, e bendito é o fruto do vosso ventre, Jesus. Santa Maria, Mãe de Deus, rogai por nós, pecadores, agora e na hora de nossa morte. Amém. Nossa Senhora, intercedei a teu Filho por todos os doentes. Nossa Senhora, rogai pelos que sofrem. Amém.
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10: 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A Receita Federal adiou para 1º de janeiro de 2027 a obrigatoriedade de inscrição no CNPJ para pessoas físicas que precisam emitir documentos fiscais como parte da implementação da reforma tributária. A medida dá mais tempo para que autônomos, prestadores de serviços e produtores rurais se adaptem às novas regras

0: Segundo a Receita, até o início de 2027, continuam valendo os atuais mecanismos de identificação fiscal. Nesse período, será desenvolvido um sistema simplificado de inscrição no CNPJ, inspirado no modelo do MEI, com processo digital, menos burocrático, integrado à emissão de notas fiscais eletrônicas. Não saia da sintonia, a qualquer momento, mais informações. Repórter Marcos Vinícius.
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1: Credicop informa a hora certa. 6:15.
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1: Interrompemos nossa programação para a transmissão da reunião da Câmara Municipal de Conceição do Pará. Dentro de instantes, voltaremos com nossa programação normal.

0: Peço ao nobre secretário Vinícius que faça a chamada nominal dos vereadores.
1: Chamada nominal dos vereadores da 16ª Legislatura 2025-2020. Arcanjo Gabriel Hortêncio. Bruno.
0: Presente.
1: João Costa.
2: Presente.
1: Geraldo Luciano Campos.
3: Presente.
1: José Margarido de Andrade.
3: Presente.
1: José Maria de Souza.
3: Presente.
1: Raimundo Carlos.
3: Presente.
1: Samuel Henrique Maria Lemos.
2: Presente.
1: Lício Tadeu Coelho. Presente.
0: A ata da reunião
1: da 10ª sessão legislativa do primeiro semestre do período legislativo da 16ª legislatura da Câmara Municipal de Conceição do Pará, realizada excepcionalmente no dia 15 do mês de junho de 2026, à hora regimental. Devidamente convocados, compareceram ao plenário dessa Casa Legislativa, cito: Avenida Venero Caetano, número 56. O vereador Vinícius Tadeu da Silva Coelho não esteve presente, tendo sua ausência justificada. Estando também presente o assessor jurídico Dr. Fernando Antônio Rodrigues. Foi feita a chamada nominal e verificada a existência de quórum. O vereador presidente Matheus de Lacerda declarou aberta a sessão. Em ato contínuo, o senhor presidente terminou a leitura da reunião anterior, determinou a deliberação da ordem do dia e solicitou a leitura dos processos legislativos da sessão. 1. Apresentação e votação do projeto de lei número 8 de 2026, de autoria do Poder Executivo. Emenda. Dispõe sobre ampliação de matrículas em escolas de educação infantil

0: público integral no município de Conceição do Pará e da outras providências. O projeto de lei foi aprovado. 2. Indicações número 75 até número 79 de 2026. Essas indicações foram aprovadas por unanimidade dos pares. 2. Moção de pesar número 10, 11 e 12 de 2026. As moções foram aprovadas por aclamação. 3. Palavra franca. O senhor presidente, o presidente vereador Bruno Matheus de Lacerda, franqueou a palavra aos senhores vereadores que em suas respectivas oportunidades fizeram suas manifestações sobre assuntos de interesse público debatidos na reunião, bem como franquearam agradecimentos, desejando estimas aos ouvintes da Onda FM, bem como os internautas que acompanharam no YouTube e em nosso canal oficial de comunicação. Nada mais havendo a tratar, o presidente encerrou a sessão agradecendo a presença dos pares, dos assistentes e os demais presentes e a todos que acompanham a sessão, a presente sessão pelos veículos oficiais de comunicação. Para constar, lavrou-se esta ata, que depois de lida e achada conforme, se submeterá à apreciação da Casa. Câmara Municipal de Conceição do Pará, 30 do mês de junho de 2026.
1: A ata está em discussão e votação. Os vereadores que não estiverem de acordo se manifestem. Os vereadores que estiverem de acordo permaneçam como estão. Declaro a ata aprovada por unanimidade dos presentes. Gostaria de dar boa noite aos presentes aqui. Ao nosso amigo Gabriel Viegas, que vai subir a tribuna agora. Amigo Cláudio Faria, representando o G3. Seu nome, moça? Ana? Ana, voluntária do G3 Resgate, estão aqui presentes conosco hoje. Convidar o Gabriel para fazer o uso da tribuna aqui para tocar assuntos de interesse do município.

0: servidores da casa e todos os presentes. Como requerimento, são dois assuntos hoje. Eu preparei uma pequena. O primeiro tema é sobre a taxa de iluminação pública. Como profissional do elétrico, hoje, porém, não falo apenas como profissional, mas também como cidadão que está vivendo a situação na prática. Recentemente, recebi uma conta no valor de aproximadamente R$ 181. Cerca de 100. Ou seja, mais da metade da conta. No meu caso, que possuo energia solar, como cidadão, como vocês sabem, a energia que é gerada a mais é injetada na rede e supre aquelas demandas que ocorrem na rede. Por isso, aqui venho a essa casa não pedir para a iluminação, para sim revisar um projeto que é de 2015, como as situações mudaram, muitas coisas se passaram, às vezes era necessário, se for da vontade da casa, olhar essa questão, que eu acho que é bem conveniente. O segundo assunto é a Sociedade São Vicente de Paulo. Tenho a honra de estar na residência há 3 anos, com muita convicção, posso de muita responsabilidade e dedicação. A sociedade atende quem realmente necessita. Nós temos o estatuto que nos pedem para visitar a residência, chamada de sindicância, mas nós sabemos o quão desagradável é destampar vasilhas para conferir a pessoa se precisa. Temos outros meios para nos dar o livre-arbítrio de avaliar os casos. A sociedade irá fazer 74 anos em outubro. Ou seja, são 74 anos que a entidade existe nesse município. Mas os tempos não são mais os mesmos, as coisas mudaram, a sociedade ficou esquecida. Lembram de nós só quando precisam. Mas não julgo a sociedade em que vivemos. Para servir. Se a sociedade de São Vicente de Paulo é constantemente lembrada quando o município precisa de apoio social, acredito também que ela merece ser lembrada quando o assunto é valorização e reconhecimento. Recentemente recebemos ajuda onde compramos cadeiras de rodas, cadeiras de banhos, muletas, andadores, mas o principal foi a pequena reforma no local onde ocorrem nossas reuniões semanalmente. Confesso que fiquei bastante chateado ao ouvir questionamentos sobre o destino das cestas básicas. Mas vivemos um local onde julgar é mais fácil que apoiar, mas trabalho voluntário sempre foi assim. Devemos lembrar de uma frase que nosso querido padre Geraldo, que passou por nossas terras, falou: é o bem pela casa comum que quer dizer isso. Que se isto faz o bem a todos, não é porque não é preciso que eu não devo ajudar. Basta andar algumas casas e ver a necessidade de cada morador e confiar na seriedade da sociedade e o compromisso dos voluntários. Quando a pessoa procura a Sociedade de Paulo para pedir uma cesta ou faz por ela uma livre vontade, na maioria das vezes é porque realmente precisa ou está passando dificuldades. Enfim, uma reflexão. A Sociedade São Vicente de Paulo possui mais de 500 anos de história dedicados à caridade e ao serviço de necessitados. É uma instituição que transforma as vidas diariamente e merece a todo tempo o nosso respeito e conhecimento. Finalizo o pedido, esses dois temas analisados e que sejam com carinho revisados. Que esta casa, juntamente com o nosso município, possa olhar com carinho a Sociedade São Vicente de Paulo, que essa faz com que a mesma coisa que São Vicente fez lá há um tempo atrás, há muito tempo atrás, foi um feixe de lenha para uma família que está frio. Isso significa que o simples diferente em si. Mas para usar esse contexto aqui, vocês podem ver que eu não pedi nada. Por quê? A gente, para pedir alguma coisa, a gente tem que vir aqui uma vez, ver se realmente a casa atendeu, E se a casa não atende, a gente vem, tenta de novo, até ver o que é melhor para o município. A primeira vez que eu acho que a sociedade está vindo, como um presidente está vindo a essa casa, eu acho que é a primeira vez, se eu não me engano, mas é porque a sociedade está capengando, entendeu? Eu passei por um momento que eu comentei com o nosso querido Samuel, que eu estava no, eu estou num mar e caiu uma pequena gota e esse mar já estava pronto para derramar. Isso me deu uma tristeza de grandeza, assim, inimigo. Eu falei assim, gente, como é que pode? Então, assim, peço vocês que revisem, olhem com carinho aquele lugar ali, entendeu? Chegam ali e falam assim, nossa. Vou acompanhar o trabalho de vocês de perto. Alguns aqui acompanham, acredito que conhecem a sociedade. Mas vão lá, veja como é que o trabalho é feito, um carinho. A gente não, eu não venho aqui me vangloriar daquele local, porque aquilo ali me ensinou muito a ser humilde, a procurar o melhor para todos. Então, venho humildemente pedir que levem, conversem entre vocês aí. E se chegarem a um acordo, Gabriel, o que que você precisa? Nós vamos conversar e chegar num senso comum para melhorar a vida daqueles que mais precisam. Porque é triste quando a gente chega lá uma pessoa pedindo uma cesta e você tem que. Será que merece mesmo? Será que não merece? E é difícil você negar comida àquelas pessoas que precisam de algo para comer que não tem em casa. Tá? Peço encarecidamente que vocês analisem e fico o meu agradecimento por usar o momento de tribuna.
1: Gabriel, nós te agradecemos. Eu queria só te sanar umas dúvidas com você. Fico muito feliz que você agora é o diretor do São Vicente. Já fui acionar você lá, você já me ajudou. Realmente, suas palavras condizem com o que você falou aqui. E eu já quis ajudar num momento anterior à sua presidência, mas pelo fato de eu estar numa posição política, não me abriram as portas. Não estou falando também para me vangloriar, porque eu acho mais prático nós, numa posição política, ajudar uma entidade do que a gente ficar fazendo um assistencialismo, querendo aparecer, chegar com a cesta básica na porta da casa de uma pessoa, chegar com a cadeira de roda, chegar com a muleta, chegar com a cama cirúrgica, que é a nossa

0: obrigação, mesmo sendo político ou não sendo, é correr atrás e ajudar o próximo. Então eu fico feliz em ver você que é mais novo, a cabeça aberta, e está fazendo esse pedido agora, porque já muda o conceito que veio de décadas. A gente também, eu não estou questionando o porquê, porque às vezes também eles poderiam ter um pé atrás com a política, que algum político ir lá e falar, eu ajudo o Largo Vicentino, e querer usar daquilo como instrumento para ganhar, agariar voto. E também eu não tiro esse pensamento deles e não ter deixado. Na primeira gestão, como eu estive no meu primeiro mandato, eu tentei, procurei saber quem eram os membros, quis fazer doação, quis pedir para ajudar, mas ficaram com medo das vezes eu ir à rede social e falar assim, eu ganhei 10 cadeiras de roda para o Largo Vicentino e tirar foto. Então, assim, eu fico feliz com a sua vinda aqui hoje e de saber disso aí, que a gente vai poder ter uma proximidade maior com você agora. Me deixa à disposição, toda vez que você precisar, pode estar me acionando. Tem diversos parceiros que estão aí direto doando, ajudando, contribuindo. Que eu peço, eu nem peço para passar por. Chega logo, doutor Vinícius, ajuda, você pode ir lá ajudar? Eu, da minha parte, não preciso falar que eu ajudei, não. Que é o que a mão direita faz, a esquerda não mostra. Mas muito feliz em saber disso e vamos tentar te ajudar da melhor forma possível, falando por mim. E vai dar certo, se Deus quiser, nós vamos estar fazendo uma grande parceria a partir de agora. Te desejo sucesso na presidência agora e já estou vendo que vai ter sucesso, porque você já está fazendo o diferencial, você já está vindo trazer explicação, o que é, o que faz e o que precisa. E anteriormente era constituído por membros que alguns tinham requisitivo e eles mesmos custeavam algumas coisas. A gente sabe, eu não vou entrar em nomes para não ser delicado, mas a coisa mudou. As pessoas, né, estão chegando na terceira idade, não estão tendo condições mais de tocar, e a bandeira foi passada para você. E creio que já está dando certo, e vejo em você um futuro muito grande lá, e você vai levantar essa instituição aí, e pode ter certeza que vai dar orgulho para todos nós.
1: Gabriel, na palavra hoje mesmo, hoje, inclusive hoje, eu lembrei da instituição que hoje foi com o pessoal do agro. Eu sempre também dou uma doaçãozinha para eles lá, para a festa, e falei com eles, com o presidente lá, não sei se ele é o presidente Bruno, na porta da Câmara, que falou, não esquece da instituição, não, que sempre a gente está indo atrás deles, procurar eles para cama de hospital, cadeira de roda. Então, Bruno, não esquece deles, não. Dá uma força lá, vê se consegue, com essa arrecadação aí que você está tendo expressa aí, está ajudando. Eles lá para estar ajudando as pessoas que precisam. Você pode chegar perto dele e perguntar aí. Hoje, eu falei com ele hoje, aqui na porta da Câmara.
0: Ô, Gabriel, aproveitando só um pouquinho, Rizão. Vocês podem receber emenda direta de deputado? É permitido?
2: É permitido.
0: Tá tudo
2: Aí
0: certinho a documentação? Eu não estou
2: entra,
0: te perguntando para
2: não,
0: criar indisposição, não. É só para saber, para a gente correr atrás e ajudar.
2: entra pelo Conselho Central e o Conselho Central vai direcionar essa questão, se for para nós, vai ser para eles, entendeu?
0: Campanhas também pode fazer, por exemplo. Rede social, ajude o Largo Vicentino, põe um QR
2: Pode.
0: Code lá, faz isso aí, marca a gente, marca os vereadores aí, toda vez, faz uns folherzinhos e a gente vai compartilhando, a gente faz campanha para estar fazendo arrecadação. É óbvio que uma coisa que eu faço, eu vou te dar essa sugestão, porque a gente não pode dar indigestão ao povo que a gente só vai a eles a
2: A
0: pedir.
2: prestação.
0: Isso. Não, a pedir. Por exemplo, eu vira e mexe. Eu faço algumas ações para ajudar quem precisa, mas é só um caso que eu vejo que é extrema urgência. Por quê? Você imagina eu toda hora indo, seu Gabriel, me ajuda para isso? Ô Gabriel, me ajuda para aquilo? Então você fala assim, não, Bruno, só vem me pedir. Então todas as pessoas que eu peço ajuda é quando é um caso muito urgente. Um, inclusive, foi parar na mão de vocês lá que eu encaminhei, e assim, eles ajudaram. Porque eu não tenho vergonha de pedir, mas também entendo que se eu ficar pedindo demais, eu me torno um pidão. Tentar também carnezinha, às vezes, igual tem, o pessoal quiser doar
2: Nossa,
0: R$ 5 por mês, o dia
2: a semana
0: da
2: passada nós
0: associação.
2: tivemos essa conversa com
0: Isso.
2: matozinhos e fizemos essa não, vamos levar para a igreja, igual lá, algumas igrejas de Conceição fazem essa questão também de. Sim, senhor.
0: Eu vou aproveitar também, já vou pedir o Cláudio. Faz favor, Cláudio, sobe aqui na tribuna.

Bruno também, que aí já aproveitando, a gente já faz um bate-bola. Para quem não sabe, pessoal, o Cláudio hoje está na função de diretor do G3 Resgate. Ele volta ao posto que ele já teve há muitos anos atrás, no início do G3 Resgate, mas ele também é gerente regional da Copasa, que salva o nome da empresa hoje aí constantemente com a parceria que tem conosco. Teria possibilidade, Cláudio, por exemplo,

0: A conta da Copasa, R$ 1 de cada um, nós são 5 mil habitantes, são 5 mil por mês que eles têm. Cada um dá R$ 1, que eu creio que não aperta. R$ 1 na conta lá e vem lá. Contribuição para os Vicentinos, R$ 1 na conta Copasa. Eu acho que não, ninguém deixa de ajudar.
1: Boa noite, presidente. Boa noite, demais vereadores. Hoje, tá o Fernando aqui, que não me deixa mentir, a Santa Casa e o Asilo Padre Américo têm o apadrinhamento na conta de água. Então, de 1 até o valor que decidir pode ser doado. Eu me comprometo, tá? A verificar se a Sociedade São Vicente se enquadra nos requisitos. Creio que sim, mas eu não posso dar certeza agora. E entro em contato com meu irmão aqui e a gente, tendo essa possibilidade, o cadastro é feito diretamente com a instituição ou com pontos que são demarcados pela própria instituição e eles. Através de um formulário, e hoje ainda tem uma facilidade que a população pode falar: não, eu quero doar X de valor durante tantos meses. O valor é cobrado na conta de água, e ao final do exercício daquele mês é depositado diretamente na conta indicada pela instituição. Então, tá, meu irmão, eu vou verificar isso e te retorno o mais breve possível.
0: E eu já tenho até um motoqueiro para você que vai fazer o corre na cidade toda, batendo de casa por casa, pedindo se vai poder cadastrar na conta, se caso isso aí for concebido aí pela Copasa. Beleza? Alguém mais quer
2: Eu
0: perguntar, Gabriel?
2: gostaria. Boa noite a todos que nos ouvem, nos assistem. Boa noite, Cláudio. Boa noite a todos os vereadores. Gabriel, prazer te receber. Parabéns pelo trabalho.

0: público, ou executivo, ou nós do legislativo?
1: Mas aí você está citando. Agora você já está indo para o assunto da energia,
0: CEMIG,
1: né?
2: Boa noite a todos os ouvintes, que nos assistem pelas redes sociais. Meus irmãos Cláudio e Gabriel, senhores vereadores, parabenizar, né, mais uma ação, né, da nossa ordem à frente do assistencialismo. Nós estamos em Pitangueira Santa Casa, estamos no asilo, estamos na Sociedade São Vicente de Paulo, onde demonstra a preocupação da maçonaria com o social. Isso é muito importante. Parabéns pela iniciativa, pelo estado dos irmãos aqui nessa casa. Vereador Samuel, a iluminação pública, a contribuição da iluminação pública, ela era discutida e foi regulamentada por um artigo da Constituição Federal, o artigo 149-A, onde se determinou que cada município regulamente por lei própria a questão da contribuição da iluminação pública. Essa contribuição, quando vai ser estabelecida, é um projeto de autoria do Poder Executivo, a Câmara pode sugerir, mas não pode apresentar um projeto modificando essa lei, devia ser um projeto exclusivo do prefeito. Geralmente, eu não estava aqui nesse ano, 2015, geralmente é feito uma apuração de quantos contribuintes nós temos no município, o que cada um proporcionalmente contribuiria para o custeio da iluminação pública, e ele é estabelecido dentro de escalas. Ele tem geralmente uma escala de 0,50, que geralmente é isento, tem 50 a 100 e assim por diante, até 500, acima de 500. Então, esses percentuais são estabelecidos para que ele

cumpra com esse dever social da iluminação pública. O que que teve uma resolução da ANEEL, da Agência Nacional de Eletricidade, em 2016, salvo engano, que ela repassou aos municípios a responsabilidade, além do pagamento da iluminação pública, também dos ativos de iluminação pública, né? O Gabriel é eletricista, nós temos a Maria também aqui, que é eletricista. O que, que são os ativos? É tudo aquilo que sai do poste para aquela haste, para aquele braço. É o braço, a haste, a lâmpada, o reator. Então, aquilo também hoje é a cargo do município. Então, o que, que acontece? Esta cobrança, ela não cai no caixa da prefeitura, não cai no caixa da CEMIG, ela cai numa conta vinculada, onde a CEMIG e a prefeitura têm gerência. Cada um usa a sua chave no momento do pagamento. A CEMIG expede uma fatura central, onde ela abarca todos os valores, que vem acompanhada de anexos, que vem, tá lá, prédio da prefeitura, posto de saúde do Cavalão, posto de saúde da Prata, escola do Casquilho, a iluminação pública como um todo. Então, esse valor, inicialmente, ele é usado para pagar a iluminação pública propriamente dita. Isso que estão nos postes. Depois, vai para os prédios públicos, né, englobando todos os prédios que são da municipalidade. Em havendo saldo, ele pode pagar os ativos, que essas trocas de lâmpadas, a colocação das hastes. E em havendo saldo ainda, alguns municípios sobram, eu não sei aqui, acho que é até interessante a gente trazer aqui um representante da CEMIG, para ele fazer esse demonstrativo para a gente, pode fazer também a extensão de rede, que pode ser feito com esse dinheiro, né? Então, o que que essa questão da revisão, irmão Gabriel, tem que ver o seguinte: o que que o município está arrecadando e o que o município está gastando. Se houver um superávit, pode revisar sim. Já tem decisões, até mesmo a nível de tribunais superiores, dizendo que essa cobrança teria que abarcar tão somente a iluminação pública. Permitido, dentro de todas as circunstâncias, de contas, prédios públicos, extensão de rede e dos ativos. Valor não estivesse sendo suficiente para cobrir toda essa despesa, se eu reduzir ou eliminar essa cobrança, eu estaria, em tese, infringindo o dispositivo que está na Lei de Responsabilidade Fiscal, que fala que eu não posso renunciar à receita. Se eu tenho receita aqui de 40, 50 mil com a cobrança da iluminação, estou gastando 55, eu tenho que inteirar 5 do meu caixa. Então, se eu reduzir o percentual, ou se eu aumentar um percentual de isenção, que geralmente é 0,50, se eu passar 0 a 100 kW, estaria em tese isento. Então, em tese, eu estou renunciando àquela receita do 51 ao centésimo. Aí, para mim renunciar uma receita, eu tenho que mostrar uma fonte correspondente de compensação. Ah, eu estou renunciando 10 mil, por quê? Ah, porque a turmalina voltou a funcionar, agora eu estou recebendo 300 mil. Então, eu vou compensar, né, esses 10 mil com parte do imposto que eu, em tese, não estaria recebendo. Então, tem que mostrar. Não é impossível, não. Mas o ideal é que a gente sempre oficie, eles vêm. Até o representante da CEMIG, que era da nossa região aqui, o Kleder, ele aposentou agora. Tem pouco tempo. Até liguei para ele. Mas é uma senhora lá, uma moça lá, que está mexendo agora nessa área, e ela pode vir aqui na Câmara e ela vai trazer todo o diagnóstico de Conceição do Pará. Quantos pontos tem, quantos são os consumidores, quantos consumidores estão isentos, quantos estão na tabela de 50 a 100, de 150 a 200, assim por diante. E vai dizer o que é que gasta e o que é que arrecada. Aí pode ser que a gente tenha uma possibilidade, né, de às vezes rever, né, esta questão tarifária da contribuição. Eu até brinco muito, que eu trabalho em Maravilhas há muitos anos, o único município do estado de Minas Gerais que não cobre iluminação pública é Maravilhas. Até brincava lá até agora há pouco com o pessoal que estava na Câmara, agora na prefeitura, que o vereador tinha mania de fazer indicação para colocar um poste ali, outro aqui. Falei, gente, vocês não têm vergonha, não?

0: Vocês não aprovam a iluminação pública e querem que o prefeito põe iluminação pública. Não existe obra sem recurso. Né? Então, assim, pode haver a redução? Pode, mas ela tem que ser precedida de um estudo técnico para não ocorrer de cair na renúncia. Porque se cair na renúncia, eu estou cometendo um crime fiscal e, consequentemente, ato de improbidade administrativa. O ideal seria que viesse aqui um representante da CEMIG que vai trazer o diagnóstico de Conceição para a gente ver que tem municípios que sobra dinheiro, inclusive, para mim fazer a extensão. Desculpa a dilação da fala, presidente. O que está acontecendo nos municípios pequenos? Nós temos, inclusive aqui em Conceição, nós estamos tendo muito loteamento clandestino. O cara vai lá, passa a patrol no pasto lá e vende lote. A prefeitura tem que pôr o poste, tem que pôr a iluminação. Não tem, não. A lei federal, não lembro o nome dela, mas ela é de 79, é de responsabilidade exclusiva do empreendedor colocar toda a infraestrutura do loteamento. Água, luz, pavimentação, rede de esgoto. Então, o cara faz lá, vende de qualquer jeito. Então, esta obrigatoriedade, ela é do empreendedor e não do município. Agora, o município está sendo omisso também, porque quando começar a abrir o loteamento clandestino, ele tem que ir lá embargar, exercer o poder de polícia dele e embargar. Porque, inclusive, tem dentro dessa lei de 79, ela é 67, alguma coisa de 79, é tido como crime, abertura do loteamento regular. Mas muitas das vezes a cidade é pequena, todo mundo conhece todo mundo, aí deixa o cara abrir, o cara vende, tem que pôr água pro fulano. A comparsa, se não for regulamento, loteamento regular, não põe. Né? A CEMIG, se não tiver, também não põe. Então, o que acontece? Lá em Maravilha, nós tivemos um caso desse com um bairro lá já, no bairro Santo Antônio, que a prefeitura gastou 3 milhões e 600 para iluminar o bairro. Clandestino. E o cara vendeu, pôs o dinheiro no bolso e foi embora. Mas é isso aí. Qualquer dúvida, nós estamos à disposição. E agradeço de antemão a presença dos irmãos e parabenizo também pela ação.
1: É, Gabriel, essa questão da iluminação pública aí, a gente está vendo aí a nova gestão tentando fazer o que pode, porque falta muitos bairros, nós temos bairro aldeia que falta iluminação, dentro da comunidade do próprio prefeito falta, mas não é barato não. Qualquer uma rua que você vai pôr 10 postes aí, beira 1 milhão. Então, assim, eu creio que o prefeito tinha que fazer da seguinte forma: pegar, criar um projeto e falar, ó, ano que vem eu pretendo pôr, regularizar a aldeia. Quantos bracinhos faltam na aldeia? Tanto, o valor é tanto. Então, ano que vem, população, eu vou fazer o da aldeia. No outro ano, eu vou fazer o de São João. No outro ano. Porque para o pessoal ter a noção que vai ser feito um planejamento e executar o planejamento de acordo com o que for chegando à vez. Porque, pessoal, todo mundo fica querendo tudo ao mesmo tempo, para todo lado. E nós temos bairros aí, o que eu estou falando. A aldeia, o Cunhas, a Charneca, que fica um jogo de empurra, um fala que é de Nova Serrana, outro fala que é de Conceição, ninguém quer assumir a responsabilidade. Tem lá no Morragudo também, que tinha que colocar uma iluminação lá, que não tem. Lá no Juazeiro do Carlinho, falta, né, Carlinho, alguns locais, e entra nessa questão que o doutor Fernando falou. Pega um cara ali, vai lá, mete uma máquina no pasto, faz um loteamento e depois joga a bomba no colo da prefeitura. E a população não quer saber, não, meu amigo. O povo quer água, quer luz e. Quem está no poder se vira lá para resolver e não quer saber o que que aconteceu no passado, como foi feita as tratativas, né? Mas assim, nós estamos lutando com isso aí. Se Deus quiser, vamos arrumar recurso. Tem muita coisa para ser feita, mas eu creio que nessa gestão não faz tudo que o povo quer também, não. Que se a turma que ficou maior tempo no poder deixou esse tanto de defeito para trás, não deu conta de fazer, um que entrou agora vai dar conta de resolver tudo com estralar de dedo, não resolve, não. Mas a nossa vontade é ter o copo para fazer tudo para todo mundo e deixar todo mundo satisfeito.
2: Só para enfatizar, presidente, a minha intenção com essa taxa de iluminação pública não é acabar.
1: Sim, sim.
2: O que acontece? Como eu falei com o projeto de 2015, em 2015 não tinha projeto para energia solar. Então, quem investiu com o projeto de energia solar é para tirar aquela demanda, aquele peso um pouco. Então, o que está acontecendo? Eles estão cobrando aquela, vamos
1: Taxa de
2: supor,
1: iluminação
2: em
1: pública.
2: cima do valor bruto. E você investiu naquele projeto para suprir aquilo que você não está tendo.
1: Hoje você é um gerador de energia.
2: Então, assim, aí.

0: igual eu estou fazendo de tudo para economizar. Então, você investe em uma coisa igual eu investi num carro elétrico, porque gasta bastante energia. Eu, em volta de Conceição, que eu presto serviço aqui, eu gastava R$ 1.800 de gasolina. Então, sim, você pensa assim: você investiu aqui, aí você toma um tombo lá. Então, sim, não é acabar. É tipo assim: vamos, para quem tem energia solar, está gastando, vamos supor, está gastando R$ 800 e vai lá, vai, acho que se não me engano, vai para a taxa de 25% acima. É calcular uma taxa fixa. Que seja ali, vamos cobrar do C 150, mas que nós espera aquele 150 e não que de 181 vai virar 280, 300, 400, entendeu?
1: É igual a outra taxa que nós paga aí, né? Mais alguém quer perguntar ao Gabriel alguma coisa aí, gente? Gabriel, obrigado pela sua presença. Que não seja a primeira vinda aqui à casa. Venha sempre que precisar, sempre que puder. E nós estamos aí de portas abertas para estar atendendo não só você, como os Vicentinos também. Vai ser um prazer enorme estar participando aí do projeto dos Vicentinos.
0: Agradeço a casa, agradeço a todos. Obrigado, gente.
1: Pessoal, agora nós vamos aproveitar e já vamos tocar na sequência com o nosso amigo Cláudio. Cláudio, fica à vontade, meu querido.
2: Cumprimento a todos novamente. É primeira vez que eu venho como representante do resgate, né? Geralmente eu venho aqui em outras condições, mas é sempre um prazer estar aqui, tá? Todos que estão aqui são pessoas que eu conheço, então a gente se sente praticamente em casa. Presidente, como é de conhecimento de alguns, eu sou um dos da segunda turma, portanto, um dos fundadores do resgate. E com o falecimento do saudoso Edson, né, eu voltei para o resgate. Eu assumi a responsabilidade. Porque é algo que eu sempre gostei de fazer. Meu tio está aqui, é testemunha disso, que ele acompanhou essa parte quando a gente fundou. E segundo, porque eu não poderia permitir em sã consciência que esse propósito fosse, ele viesse até acabar ou tivesse na iminência de acabar, e não deixar também que o legado do Edson fosse esquecido, propósito de vida dele. Edson é uma pessoa que eu admiro muito. Ele me chamava de o freio, o contrapeso, porque ele era muito emotivo, de emoção, de impulso. Eu sempre fui a parte mais de razão. Então a gente acostumava até discutir muito. E eu resolvi, né, dentre as tantas atribuições que eu já tenho, que não são fáceis, que a maioria aqui conhece, assumir e, né, pedir a Deus para me iluminar, e me tocou para me voltar. Eu já tinha sido chamado pelo Edson, poucos dias antes do ocorrido, a voltar. Só que, como eu falava com meu irmão Gabriel ali, eu tenho para mim hoje que, para a gente assumir um compromisso, a gente tem que ser tocado no coração. E naquele momento, não. Apesar que eu não sei se a maioria que tinha conhecimento, o Edson andava muito doente. Até pela palidez dele era notado isso. Só que ele não, para não parecer fraco, ele não contava isso. Raras eram as pessoas que sabiam, eu era uma dessas pela proximidade. Naquele momento eu falei: não, Edson, hoje não, ainda não senti que é o momento de voltar. Só que depois, quando ocorreu, eu fui uma das primeiras pessoas a saber, mesmo não estando no resgate, e aquilo me doeu. Falei: e se eu tivesse voltado antes? Será que eu tinha evitado? Porque eu freava ele muito. Mas aí eu fui chamado pouco tempo depois para assumir. E estou aqui, tentando dar continuidade. Não é fácil. Minha mentalidade, a maioria conhece. Então eu cheguei na casa com desconfiança, tá ali a Carol ali, que não me conhecia, assim, todo mundo olhando para mim desconfiado: quem é esse cara? Que ele tem fama de ser nervoso, de ser arrogante, que a gente tem, meu jeito demonstra isso, mas eu não sou nada disso, como muitos me conhecem. Mas é por conta da seriedade que eu levo às coisas. Então estou implantando uma nova mentalidade, processos, gestão, e não é fácil a gente implantar nossas ideias, nossa maneira, não que seja correta, mas a gente tenta melhorar sempre mais, mas é dar continuidade. Mas todos sabem que o resgate, ele é uma instituição voluntária, uma instituição que necessita de ajuda. A gente

0: sobrevive da doação de pessoas que generosamente contribuem para a gente todo mês. A gente atende hoje Pitangui, Conceição, Onça, até seus limites, inclusive as comunidades rurais, como é o caso de Santana da Prata, Bom Jesus do Oeste, Cachoeirinha, aonde a gente for chamado. Inclusive, a gente tem convênio hoje com Conceição do Pará, dos três municípios hoje. É o único que mantém o convênio ativo é Conceição do Pará. Então, assim, a prefeitura tem nos apoiado muito. Bruno, Gabriel, que eu tenho sempre mais contato, que estão sempre com a gente. Não que os demais, tá? Não seja, mas eu falo que é porque a gente tem mais um contato mais próximo. Mas a instituição não é um lamento, tá? É a realidade dos fatos. A instituição, ela passa por dificuldades. Eu peguei a instituição e, lógico, gente, com o falecimento do Edson, a gente sabia que as doações iriam cair, porque se você falar G3 Resgate, todo mundo lembra do Edson. O Edson é a personificação da instituição. E a gente tinha essa ciência que isso ia acontecer. Então, hoje, eu assumi com o propósito de melhorar a instituição. Tenho planos para frente, expansão, assunção de novos serviços, uma gama maior de serviços, inclusive transformar nossa instituição num corpo de bombeiros voluntários daqui a algum tempo, para a gente poder ter uma gama maior, mas isso é a longo tempo. Hoje a minha preocupação é manter vivo o resgate que passa por dificuldades financeiras. Então, eu venho aqui para dar ciência que eu estou aqui, que a gente tá na pista, inclusive. Para quem não sabe, hoje, com esse convênio que a gente tem com Conceição do Pará, que inclusive recursos daqui são utilizados em Pitangui, tá? Para quem não sabe, a gente tem feito inclusive transferências para o município. A gente fez transferência para o município de Conceição do Pará. A ambulância do município parece que estava com problemas mecânicos, nos ligaram, imediatamente a gente presta esse serviço, porque a gente valoriza a nossa região. E valoriza principalmente aqueles que nos acolhem. Mas eu vim aqui hoje ver com vocês, passar para vocês a situação e ver o que pode ser feito para ajudar a nossa instituição, para sobreviver, para a gente dar continuidade a isso. Sei que não é obrigação, não estou falando que é obrigação, mas é uma instituição que conta com o apoio da população, do poder público, entidades privadas e daqueles que querem doar. Então, é essa minha o motivo da minha vinda aqui hoje.
1: Cláudio, só tenho a te agradecer. E eu gostaria de sugerir aos nobres colegas, a gente fez o convite para o Cláudio vir cá, dessa casa está devolvendo R$ 2.500 mensal à prefeitura e a prefeitura repassa ao GAV. Pode ter gente na rede social que vai criticar, pode ter gente na cidade que vai criticar, mas eu quero ver a crítica no momento que tiver no desespero e ligar no G3, o G3 está lá na porta da casa dele socorrendo. Porque. Ah, mas é dinheiro do município, é dinheiro da Câmara. Sim, a Câmara não tem gastos excessivos. Ela junta todo ano para devolver para o prefeito para fazer uma obra, alguma coisa para o município. Quer obra maior do que cuidar da saúde? Então, assim, os serviços prestados pelo GAV no município de Conceição do Pará, na comunidade de São João especificamente, que direto está fazendo bingo lá, o pessoal está fazendo bingo para ajudar na arrecadação. Eu vejo a ambulância do GAV indo em Santana da Prata. Eu vejo ela rodando em todos os lugares. E eu tenho um carinho especial pelo Gávea, porque eu tinha um convívio direto com o Edson. Muitas das vezes ele arrancava sozinho, igual você falou, eu e o Edson nos identificamos porque a gente agia no momento. A gente às vezes nem media o que estava fazendo para atender o próximo. E muitas vezes ele arrancava sozinho e já me ligava: Bruno, estou chegando. O que foi, Edson? Me espera na BR aí. Vamos em tal lugar ali, obstruir uma ave, vamos tirar um animal, vamos socorrer uma pessoa. Você sabe onde que é? Me leva lá. O caso que mais marcou foi um parto da esposa de um amigo meu que mora na comunidade de Saca ali. Ele não gastou 7 minutos de Pitangui aqui com aqueles quebra-mola da Turmalina. Eu estava aqui no centro da cidade, eu liguei para ele, eu cheguei em casa, foi quando eu desci em casa, peguei uma blusa, eu estava escutando sirene, eu falei, não tem condição de ser ele. E já era ele. Quase que ele passa direto e me larga para trás. Eu lá na BR, banana na mão para ele. Aí já acelerei o carro, fomos lá. Ele conseguiu chegar lá em Divinópolis com a moça com trabalho de parto e correu tudo bem, graças a Deus. Essa é uma das várias histórias que o Edson já passou aqui por nós em Conceição do Pará. A enchente ele ajudou bastante. Tudo que se dizia

0: doar e ajudar o próximo. O Edson fez o nome do G3 Resgate, junto com vocês, também, que tem um mérito. E eu creio que não é nada o que a gente vai estar fazendo aqui. Porque amanhã pode ser eu que vou estar ali e você me ver sendo socorrido por vocês. Vocês podem salvar minha vida. E tanto qualquer outro que pensar em criticar uma atitude dessa que nós vamos estar, eu creio que os colegas vão concordar, amanhã pode ser ele. Então, assim, se os colegas concordarem, a gente pode devolver, né, Fernando? E a prefeitura faz o repasse. E se quem dera, se o prefeito conseguisse um terreno aqui, trazer vocês para Conceição do Pará, que para nós seria excelente ter vocês aqui.
1: Que eu cheguei e a gente notou? Os veículos estão muito ruins, porque os veículos, principalmente ambulância, tem uma exigência muito grande do veículo, mas veículos de resgate trabalham no limite dos motores, né? Para quem sabe, a gente só anda correndo. Então, assim, peço também que não seja ajuda financeira, mas que os vereadores, aqueles que eu sei, eu sou testemunha que a prefeitura aqui, graças a Deus, e os vereadores aqui, tem um apoio muito forte de deputados. Então, também viabilizar, ver se, se é possível a gente ir a deputados para viabilizar que venha uma emenda para o município e destine uma ambulância para o resgate, já é de muita ajuda, porque os veículos, a gente, em breve, a gente está até com um veículo baixado, vai ver com o mecânico se tem como fazer o reparo de outro para a gente continuar dando assistência. Então, muitas vezes, isso também, a gente viabilizar, dar caminhos para a gente ó, ir até um deputado, se vocês me permitem citar, que eu sei que apoia muito essa casa aqui, Dorgal, apoia o município, a gente procurar os deputados que apoiam para ver se viabiliza uma emenda para que direcione a aquisição de um veículo. Eu faço questão que, sendo possível, que seja direcionado para a Prefeitura de Conceição do Pará, que abraça a gente, assim como essa Câmara abraça, mas o município de Conceição do Pará tem nos acolhido sempre que a gente precisa, tanto que hoje é o convênio que a gente tem aqui na região.
0: A gente fica feliz por parte do prefeito ter essa consciência, Cláudio, porque a nossa saúde ela é muito bem falada nos
1: Sim.
0: quatro cantos da região centro-oeste. Mas não é porque é bem falada que nós também temos que deitar no travesseiro e ter o conforto. Ah, tá falando bem, eu vou ficar quieto. Não, quanto mais, melhor. Então, você tem hoje uma saúde que ela é boa, mas ela pode melhorar, vamos melhorar. Porque vocês, como suporte para nós aqui, vocês são profissionais. Além de ter o profissionalismo, vocês ainda disponibilizam cursos, vocês estão sempre tendo os jovens que estão lá para aprender, que não estando no dia a dia lá na central do Gávea, está em alguma ocorrência salva a vida de alguém. E que eu já vi acontecer de pessoas que participaram de curso do Gávea, está no momento certo, na hora certa, salvar a vida.
1: Para você ter uma ideia, a gente vai fazer, tem que fazer agora a reciclagem. Inclusive, a gente tem que pagar esse curso para fazer a reciclagem para cadastrar junto ao Corpo de Bombeiros. A instituição ela é toda legalizada, tem toda a sua documentação, a gente tem que fazer o credenciamento junto ao Corpo de Bombeiros. E o custo é alto. Então, a gente está fazendo inicialmente esse curso para reciclagem dos atuais membros, mas a gente vai fazer, depois disso, um curso aberto para quem quiser ingressar. Para que, a exemplo, está aqui a Ana Carolina, que é do município de Conceição do Pará, e está com a gente lá. Assim como a gente tem gente de Pará de Minas, de Itaúna, de Santa Luzia. Então, a gente quer que, aonde a gente puder levar uma pontinha do G3 Resgate, a gente quer ter alguém lá.
0: Esse curso vai ser de primeiros socorros?
1: É um curso de APH, de atendimento pré-hospitalar, de 40 horas.
0: Teria a possibilidade de a gente fazer uma parceria? A escola legislativa, doutor Fernando, tem essa possibilidade de, por exemplo, entrar com algum custeio para ajudar eles e eles darem esse curso, caso vocês tenham interesse aqui na Câmara, nas comunidades, dá na comunidade Santana da Prata, Bom Jesus, São João, Casquilho. A gente às vezes pega loteamento de Charneco Vaguinho e faz no bar do Zeca. Todas as comunidades, Cachoeirinha, Cunhas.
1: Um dos projetos que eu tenho, isso a Carol ali, ela é testemunha disso, eu falei que minha intenção é, o que que acontece? O que que a gente nota? Muito, a maioria dos acidentes

0: domésticos, mas principalmente em escolas e comércios. Minha intenção desde que assumiu, que eu assumi, né, é o seguinte: fazer um curso, a gente logo após botar a casa em ordem, principalmente fazer um curso voltado para capacitação de professores, profissionais de indústria, tipo comércio, que seja, para que, quando ocorrer um acidente, principalmente em escolas, se tem 3 turnos, uma pessoa responsável por cada turno, para que quando o G3 resgate for acionado, a hora que a gente chegar, metade do atendimento já esteja feito, a sobrevida, os primeiros atendimentos, primeiras medidas sejam tomadas ali para garantir a sobrevida. Eu sempre falei isso com o Edson, era uma intenção dele também, mas é possível. Assim que eu terminar de organizar a casa, eu quero fazer, o meu propósito é isso, fazer para a gente capacitar, principalmente em escola. Se você ensina, lógico, o monitor, o professor, mas você vai despertar interesse. E crianças aprendem muito, muito rápido. E a gente tem exemplos aí, vocês podem procurar na internet, de vídeos de pessoas, de crianças que, inclusive, aprenderam atendimento pré-hospitalar na internet e salvaram vidas. Então, por que a gente não pode levar isso na escola? No comércio, na Sociedade São Vicente, aqui na Câmara, entendeu? E esse é meu propósito.
1: Isso aí é um sonho. Pergunta aos nobres colegas, alguém tem alguma objeção ou quer falar alguma coisa com o Cláudio? Objeção, a minha pergunta da objeção é sobre a gente direcionar esse dinheiro à prefeitura e fazer a devolução para o GAV mensalmente. Eu não sei se isso pode externar, doutor Fernando, ou se essa autorização é só até a minha presidência terminar, ou a gente pode colocar até final do mandato, o que pode ser feito?
2: Dispensando os cumprimentos já feitos, na verdade é o seguinte: o legislativo ele não tem receita, ele tem um repasse, que é o DOA décimo cameral, que gira em torno de 7% da receita corrente líquida calculada do exercício anterior, dividido por 12. A Câmara de Conceição é uma Câmara muito enxuta, ela não paga aluguel, a Câmara não tem, não tem carros, não tem outras assessorias senão as necessárias, jurídica e a contábil, o número de servidor muito restrito. Então, o que a Câmara recebe do Odesco é um valor satisfatório para cobrir as despesas da casa, e ela devolve, sim, na rubrica que chama sobras de caixa. Tem um artigo na Constituição, salvo engano, 164, 165, que fala que nós não podemos vincular receitas, salvo aquelas que já são vinculadas pela Constituição, são os gastos com saúde, nós temos um percentual mínimo de 15% a ser gasto, mas município do Porto de Conceição, né, os municípios menores, eles gastam muito mais. Eu estou a exemplo de Maravilha, nós estamos gastando 30% com a saúde, obrigação de gastar 15%. E tem o gasto com a educação, que é 25%. Dentre eles, nós temos os gastos com o Fundeb, que tem percentuais que são carimbados. Então, quando fala em devolver valores destinados, isso quase que seria um acordo de cavalheiro. Ou seja, a minha devolução ao executivo de valores, eu vou sugerir que ele faça esta transferência via convênio, né, ao G3 Resgate, que já tem o convênio. Provavelmente vai ter que ampliar esse convênio, ou com algum objeto maior, ou ampliar os objetos que já estão previstos no convênio. Geralmente, fornecimento de combustível, às vezes fornecimento em espécie, dinheiro, ou conserto de viaturas. É quase que o mesmo convênio que temos com a Polícia Militar, Polícia Civil, né? Fica essa entidade. Então, essa sobra de caixa, quando ela cai no caixa, volta para o caixa da Prefeitura, ela cai como recurso ordinário. Caindo como recurso ordinário, o prefeito tem que fazer essa repartição: 25 saúde, 15, aliás, 25 educação, 15 saúde. Logicamente que ele pode utilizar de outros recursos ordinários que ele já tem, né? E essa devolução também, presidente e mais vereadores, ela deve ser precedida de um estudo da contabilidade. Com certeza 100% vai dar ok. É que, em devolvendo esse valor ao executivo, ao chegar em 31 de dezembro, as contas da Câmara vão estar 100% quitadas. Eu não posso, por exemplo, não tem dinheiro para pagar o 13º dos servidores, né, porque eu passei um dinheiro para uma entidade. Então, assim, ele tem que calcular todas as despesas que nós vamos ter até 31 de dezembro de 26 e dizer, pela probabilidade, o nosso repasse ele é fixo. Né? Esse cálculo que a Constituição manda fazer, ele calcula o repasse da Câmara pela arrecadação efetiva do exercício anterior. Então, eu pego aqui a receita corrente líquida, nós vamos falar nela agora mesmo aqui, que foi em torno de 46 milhões, alguma coisa, aplico 7% é o dinheiro da Câmara, dividido em 12 parcelas. Com certeza, nós vamos ter um saldo. No ano passado, o presidente chegou a devolver quase mais de 700 mil, salvo engano. Né? Então, com certeza, sim. E havendo essa reciprocidade que tem legislativa, executivo, inclusive o prefeito, né, o Wesley, o Pitt, ele é parceiro do G3, né? O próprio Cláudio está dizendo, então, com certeza, a Câmara enviando aquele valor, esse dinheiro vai chegar na mão do resgate. Eu só emito um parecer de que esse cálculo seja inicialmente precedido um estudo técnico-contábil orçamentário para a gente chegar no dezembro, ter repassado aí os 6 meses do ano de 26 e que não haja também um recurso, uma obrigação que seja tributária, fiscal, trabalhista, que deixe de ser paga porque adiantou esse dinheiro. Mas devido à sobra que nós estamos tendo em média, vamos pôr em média de 600 mil por ano, quer dizer, nós estamos tendo em média uma sobra de quase 50 mil. Então, 2.500 não vai fazer nenhuma diferença, não. Acho que dá para fazer. Agora, dentro do mesmo assunto, com referência de trazer o G3 aqui para dentro da escola do Legislativo, existe sim a possibilidade jurídica de ser feita. Né? A gente teria que, em tese, abrir um chamamento público através de um credenciamento, né? A Lei 14.131 de 21, ela prevê essa modalidade, onde eu vou credenciar instituições desse porte para ministrar aulas, né, de primeiros socorros, de cursos, e que, devido à exclusividade aqui na nossa comarca, na nossa região, do G3, eu creio que nós podemos contratar diretamente por inexigibilidade, porque eu teria que publicar o edital, né, mas como o G3 é exclusivo aqui da nossa região, nós não temos outro grupo de resgate, né, igual nós temos aqui, não sei se é Divinópolis, que tem o Anjos Asfaltos, tem uns outros que tem para frente aqui. A gente conseguiria, sim, tem CNPJ, tem todas, as certidões estão negativas, está tudo correta. Com as certidões negativas, né, a gente faz o contrato e, com certeza, né, a Câmara pode remunerar esses custos, que esse dinheiro será revertido, né, ao próprio município, né, com esse aprendizado e também na manutenção do convênio do G3 com o município de Conceição do Pará. E devemos também cobrar dos nossos vizinhos, parceiros, Pitangui e Onça, né, para voltar seu convênio. Trabalhei em Onça, trabalhei em Pitangui, contribuía, não era tanto, não, mas contribuía. O Marcílio Taxinha chorando, mas contribuía. Mas realmente é uma coisa que precisa. Então tem que fazer esse chamamento público, um credenciamento, e a gente pode contratar, sim, para eles ministrarem a aula aqui.
1: Nós também vamos pegar uma missão para nós, doutor Fernando. Vamos pedir o Nivaldão lá para ver se ele ajuda também. Vocês atendem lá no Leandro Ferreira?
0: Leandro Ferreira? Não, ainda não, mas
1: Nós
0: precisando a gente
1: vamos
0: vai.
1: pedir uma benção do Nivaldão lá, quem sabe ele ajuda nós. Cara top
0: Será
1: também.
0: um prazer.
1: Ô Cláudio, comigo você pode contar, já te falei, em nome da equipe do Dorgal. Me sinto que faço parte da equipe porque sou tão lisonjeado com o atendimento que eu tenho estando como vereador de um deputado para com a minha cidade, que eu me sinto um familiar. Hoje eu já não tenho o Dorgal como um deputado mais, nem a equipe dele. Nos tratamos como família, porque a todo momento eles ligam para mim e eu não gasto ligar lá. Perdão. Eu não gasto ligar no gabinete do Dorgal pedir as coisas. Eles ligam nos avisando, estamos direcionando isso aqui para Conceição do Pará. Eles já sabem de todas as nossas necessidades e nossos planos para a nossa cidade, então quando tem oportunidade, eles já estão lançando a pedrada. Lá está de portas abertas. Deputado Samuel Viana também, que é o nosso grande parceiro aí, que são os recordistas de emenda em

0: São Pará, tanto Dorgal quanto Samuel, de 2020 para cá. E também nós temos a felicidade de hoje que São Pará ter dois senadores, que é o Carlos Viana, que mais coloca emenda aqui, e o Cleitinho, que também nos ajuda bastante. O Cleitinho está aí na sua caminhada como deputado estadual, mandou dinheiro para a saúde, agora como senador. Semana passada caiu 600 mil na conta da prefeitura, a pedido meu e do prefeito, para aquisição de uma motoniveladora nova, que nós só estamos com uma, as outras duas não deu resultado fazer manutenção nelas, elas estavam dando mais gasto do que resultado. E se Deus quiser, nós vamos complementar o restante do dinheiro que vai faltar aí para aquisição dessa patrol nova, para atender toda a demanda que nós temos no município. Mas as portas desses gabinetes estão abertas. Se você quiser ir pessoalmente, eu pego, te dou o telefone de cada assessor lá. Se você quiser que eu vá te acompanhando, estou à sua disposição, quanto você, quanto do G3. Então, o doutor Fernando vai olhar aí o que precisa ser feito. Se o prefeito não repassar, você pode puxar a orelha dele, mas creio que isso não vai acontecer, porque eu acho que hoje, é igual você muito bem disse aqui nessa casa, não é obrigação, mas quem tem ajudado o G3 mais é a Conceição do Pará. E vejo vocês nas discussões do grupo de Pitangui, sempre pontuando isso, que Conceição do Pará está segurando o G3 Resgate. Mas isso se chama gratidão com os serviços prestados ao nosso município. É o mínimo que nós podemos fazer. Ainda creio que fazemos pouco. Que deveríamos construir uma sede para vocês virem aqui para Conceição e ser nosso, daqui de Conceição. Até sugerimos o prefeito alugar uma certa casa aqui, mas infelizmente esbarra em burocracias políticas, que seria o local mais bem localizado aqui de frente à prefeitura, para ser uma sede do G3, mas infelizmente esbarra em coisas que não é permitido. Mas não vai faltar oportunidade. Às vezes a gente arruma um padrinho, se for do interesse de vocês virem para cá, vocês podem ter certeza que nós estamos com os bracinhos abertos.
1: A minha intenção é, mesmo inicialmente não vindo, a gente colocar um ponto de apoio fixo aqui, até porque eu tenho socorristas aqui, que inclusive fazem parte de outra instituição, que é o caso do Pablo, da Ana Carolina, então a estrutura, a gente já tem o pessoal aqui. Então, assim, é expandir. Eu falo, igual eu falo com o pessoal, eu acho que eu assumi uma responsabilidade que eu não tinha noção no início, que é porque manter um legado de quem é muito complicado. Eu estou com a tarefa muito difícil, então não posso pisar em ovos.
0: Você está lascado. Esse ponto de apoio seria o que o prefeito te ofertou lá no sábado?
1: Sim,
0: É
1: também.
0: um ótimo
1: Tá.
0: local. Já tem um estacionamento, já é saída para todos os lados. Eu
1: Sim.
0: creio que vocês deveriam analisar com carinho essa proposta que ele te fez.
1: Terminando de organizar a casa, que eu estou fazendo isso. Então, hoje a diretoria é toda nova, tá? Não tem ninguém da antiga diretoria. É, são pessoas novas que estão lá, pessoas comprometidas, não que os outros não fossem, tá, pessoal? Mas, assim, são pessoas que a gente tem que dar uma mentalidade nova. Eu tô lá, eu não tenho a ambição de continuar de eterno lá. Eu já estou preparando alguém para que venha, ao final desses 2 anos de mandato, que venha. Venha, dar continuidade, porque todo mundo tem que passar por isso. Todo mundo tem que passar por esse peso. E assim, a gente está de portas abertas, tá? Se alguém quiser perguntar alguma coisa, estou à disposição. O telefone nosso, todo mundo já sabe, precisou, nos procure. A gente está sempre aqui em Conceição, a gente tem uma parceria muito grande com Conceição do Pará. Além do carinho especial, nós vamos estar cobrindo aqui a queima do alho para auxiliar o asilo. Nós vamos estar em Santana da Prata, acho que vai ter alguma coisa lá nesse mês de julho. Estaremos em Santana da Prata e acho que Bom Jesus do Oeste, cobrindo também eventos, atendendo solicitação do município. A gente está lá, a gente está aqui, a gente está tentando retribuir da melhor forma o carinho que o município tem com a gente.
0: Esses sempre são receptivos. O trilhão aí é um sucesso, graças a Deus. Do primeiro, o Gavo está sempre presente. E o pessoal que vem para uma festa e vê a estrutura de segurança e saúde montada naquela festa ali, querendo ou não, hoje a pessoa vai numa cidade da região e vê uma ambulância do Gavo na entrada do evento, o cara já. Opa, o evento aqui é de peso. O Gavo está ali.
1: Para você ter uma ideia, a gente recebe chamados para atendimento de Papagaios, Pará de Minas, Nova Serrana e até Divinópolis.
0: Graças a
1: Que eles
0: Deus.
1: ligam para a gente. Então, assim, o reconhecimento é muito grande. Aí quando a gente fala, não, mas nós não somos desse aí, mas a gente vai acionar para vocês. Não, mas vocês tinham que estar aqui. Entendeu? Então, assim, é um reconhecimento e um peso muito grande.
0: Só tema te agradecer, mas alguém quer pontuar alguma coisa com o Cláudio?

0: Nem a taxinha de esgoto, ninguém quer bater, né?
1: Não, no outro momento.
0: Vamos deixar ele sair feliz,
2: não? Vamos deixar ele com a outra roupinha, hoje não. Hoje não.
0: Então, Cláudio, obrigado pela vinda, mais uma vez, irmão. Deus te abençoe sua caminhada aí e fora aqui desse setor político. Sou seu irmão, você sabe que estou aqui para deve é o que precisar de mim, pode contar comigo aí. Nas horas boas e nas ruins também, porque casamento não é só de mulher com homem, casar um homem também casa com homem pelo bem do próximo, que é o casamento da irmandade, né? A gente atua pelo bem do próximo. Então, assim, é nas horas boas e nas ruins também.
1: É o que eu falo, igual eu falei com o prefeito, com a determinada prefeitura. Não me importa, eu não estou aqui para atuar com a oposição, com quem é favorável, com o prefeito A ou o prefeito B. Eu estou aqui para atender a população. A minha preocupação é que quando o telefone tocar, eu tenha condições de chegar lá e salvar uma vida.
0: Exatamente.
1: Não me importa quem é, se é bom ou ruim, se é o prefeito A ou B, se é a oposição favorável. Eu estou aqui para atender a população. Né? E só agradecer essa casa mais uma vez.
0: Muito obrigado pela presença, Cláudio. Volte sempre. Obrigado, Ana. Vamos dar sequência na reunião. Nosso amigo Zé Margarido teve que se ausentar, que ele tinha um compromisso com um grupo de oração aí que estava marcado hoje. A reunião é de segunda e hoje estava marcado esse grupo de oração. Ele se ausentou. Pode dar sequência aí, doutor Vinícius.
3: Reapresentação, discussão e votação do projeto de lei número 7 de 2026, de autoria do Poder Executivo. Ementa, dispõe sobre as diretrizes gerais para a elaboração da lei orçamentária do município de Conceição do Pará para o exercício financeiro de 2027 e da outras providências.
0: Peço ao nobre assessor Fernando Antônio Rodrigues que proceda o seu parecer.
4: Parecer jurídico. Egrégia Casa Legislativa. O projeto de lei 07 de 2026, de autoria do Executivo Municipal, que estabelece as diretrizes orçamentárias do município de Conceição do Pará para o exercício de 2027, após ser apresentado nesta casa, foi endereçada a essa assessoria para emissão do parecer técnico. Em obediência aos termos editados nos artigos 42 e 43 da Lei Federal 4.320 de 64, traz o projeto autorização legislativa para abertura de créditos suplementares no percentual de 30% da verba fixada no orçamento em apreço para o citado exercício, cuja receita está estimada em R$ 90.815.544,23, cuja abertura se dará por decreto, por intermédio de anulações de dotações, excesso de arrecadação ou superávit financeiro, a ser apurado no final do exercício, respeitando-se em todos os termos o percentual a ser fixado na lei orçamentária. Saliente-se que o Poder Executivo enviou a esta Casa a proposta orçamentária no citado valor para o exercício de 2027, valor esse próximo ao que estabeleceu para o exercício em curso, sendo certo que a lei fiscal e o próprio Tribunal de Contas recomendam que a proposta orçamentária seja feita nos níveis e patamares equivalentes à arrecadação municipal. O mesmo se dizendo quanto ao percentual de suplementação, que deve seguir um percentual razoável, de sorte que o Poder Executivo venha a participar ao Legislativo suas ações durante a execução orçamentária, destacando que o Executivo aumentou

0: Também já precisei do Gabriel, serviu eu lá já. E pode contar sempre pra gente. Como eu falei com você, essa semana mesmo eu lembrei da sua negócio lá. Eu conversei com o menino para ver se ele consegue. Tá mandando alguma coisa para lá, né? Pra tá ajudando as pessoas que precisam. Principalmente cama de hospital, né? Que tá sempre
1: Cama
0: pedindo.
1: cirúrgica.
0: Samuel tá aí, sabe que a gente tá sempre ligando pra ele. Mas isso aí, uma boa noite a todos.
1: Vamos aos recadinhos. Festa junina da nossa CEMEI. É no dia 3 do 7 às 19 horas. Vai ter comida típica, música boa, apresentação das crianças e muita alegria. Não deixem de ir, pessoal. Vamos lá. Vamos ter recadinho também dos aniversariantes daqui a pouquinho. E convidar a todos que escutam pelo grupo Ativa, da Onda FM, a Rádio Ativa, que estão nos escutando nesse momento, que estão na rede social. Divulga para o próximo, sempre que tem alguém do lado aí, que a nossa quarta queima do alho é agora nesse domingo, que é em prol também do Lar dos Vicentinos, que faz um excelente trabalho aí. Então, quem ainda não tem um local para esse final de semana, arrumou agora. É aqui em Conceição do Pará, na Fazenda Tunim Batista. Vão ter shows com música ao vivo, muita comida boa, muita gente bonita e diversão. E vou deixar uma sugestão, Gabriel. Leva para a turma lá se o Bruno Lacerda 2 não estiver ouvindo. Ou não sei se eu sou 2, ele é um que ele é mais velho, né? Pessoal da comitiva do Ar, coloca um telão lá, porque vai dar no dia do jogo, o pessoal não demandar da festa, aproveitar mais a festa, sapeca um telão lá e põe todo mundo para assistir o jogo lá já na hora da festa do alho, né? Então não sei se vai ter. Vamos lá, pessoal. Eu gostaria de dar alguns recados aqui e também agradecer a presença do Cláudio, do Gabriel, da Ana, nossa voluntária do G3 Resgate, Ana Carolina. Eu só queria falar para vocês uma coisa. Esse deputado que eu vou pedir ajuda para o Gavi, ele vai trazer, que se chama Dorgal Andrada, até o momento destinou para nós 500 mil para a reforma da escola de Santana da Prata, um ônibus escolar, climatização para todas as nossas escolas e lousas eletrônicas. Professor não vai pegar mais em bastão, professor não vai pegar mais em giz. É coisa de primeiro mundo vindo para Conceição do Pará. Modernidade. Dois tratores, um veio pelo Dorgal, um veio pelo nosso deputado federal Samuel Viana. O que veio pelo Dorgal veio com emenda direcionada à Ematé, já está em funcionamento, com a grade que a atual gestão reformou, que não estava com condições hábeis de trabalhar. Um caminhão compactador de lixo vindo pelo Samuel Viana. Duas ambulâncias vindas pelo Dorgal, que já está para chegar. Duas vans que já estão operando, levando o pessoal para o tratamento de saúde. Um veículo de 7 lugares. Uma caminhonete 4x4 a diesel. O nosso senador Cleitinho caiu essa semana na conta da prefeitura R$ 600 mil. Obrigado, Cleitinho, para a aquisição da nossa tão sonhada segunda patrol, que nós só estamos com uma e tem que fazer trabalho de todo o município e custando a fazer esse trabalho, porque o nosso município é muito grande. Estamos também com o calçamento do São João de Cima, que tem emenda do Samuel Viana e do Dorgal, e também do nosso saudoso Eduardo Barbosa, que vai sair lá na BR-423, o tão sonhado calçamento da comunidade de São João de Cima, que está em obras e foi denunciado por pessoas de má fé. A Polícia Ambiental esteve lá hoje e não constatou nada de errado. Se constatasse que fazer bem para a população é errado, é lamentável, né, gente? Um veículo da Emater, que o nosso Dorgal também destinou. Uma retroescavadeira vindo pelo Samuel Viana, R$ 1 milhão vindo pelo senador Carlos Viana, que foi direcionado à Santa Casa de Bom Despacho para zerar a fila de cirurgias e atendimentos na nossa saúde. Calçamento, nós estamos pleiteando, ainda falta a resposta do Executivo de Nova Serrana, porque Conceição do Pará não pode executar a obra na Charneca, mas os moradores de Charneca são nossa responsabilidade, são nossos munícipes, eles votam aqui. O ônibus da educação nossa busca, o carro da saúde vai lá. Eu tenho familiares lá, minha origem é de lá. Então, os moradores a gente considera que é de Conceição. Mas, infelizmente, a burocracia não permite o município executar a grande obra lá. Mas esse calçamento, com fé em Deus e parceria com Dorgal e Samuel Viana e o Fábio Avelar, ele vai sair. Calçamento no entorno da Igreja da Aldeia, também estamos pleiteando essa emenda aí. Só está faltando um pouquinho para ter o sim. E um posto de saúde ou um pequeno posto de atendimento na Charneca, para atender Charneca e loteamento e também na

0: Aldeia, que são os locais que estão faltando, Juazeiro e Cachoeirinha. Pessoal, nós estamos correndo atrás incansavelmente. Quem quiser falar mal de nós, tem que caçar motivo. Falar mal de mim porque não gosta de mim, problema é de vocês que estão falando, problema é de quem está achando ruim. Isso aí eu não vou agradar ninguém, não. Se nem Deus agradou vocês, se perguntar para mim se eu sou perfeito, eu ia falar que eu quero cabelo, que o meu está acabando. Então, ou seja, Deus, na minha concepção, ele deixou meu cabelinho cair. Então, isso aí é com todos nós, seres humanos. Quem esteve no poder por muito tempo, quem acostumou com os benefícios, quem acostumou com o jeitinho que eles tratavam as coisas, esse jeitinho acabou. Agora é dedicação e trabalho pelo município. E isso está sendo feito. Agradecer também o prefeito, eu não vou falar o nome da munícipe, mas eu já tinha feito, eu tenho as fotos no meu celular, a gente tinha mostrado o secretário de obras Cicim que o posto de saúde Irmã Gertrudes, lá em cima, o PSF, carecia de uma reforma urgente. Uma munícipe também me mandou um vídeo, eu encaminhei para o prefeito, cobrei, o posto está sendo, o PSF, perdão, está sendo reformado. E assim, o prefeito já garantiu que todas as unidades serão reformadas. Porém, no tempo que Deus permitir, porque não dá para fazer tudo e todos ao mesmo tempo. No mais, vamos cantar parabéns para os nossos aniversariantes. Quanto que é a data? Segunda-feira temos formatura. Terça-feira temos formatura da escola legislativa, pessoal. Mas a gente vai comunicar aí na rede social. Vocês entram no acordo, segunda ou terça. Vamos cantar parabéns para os aniversariantes. Vereador Cleiton, dia 25/6, Moreninho está aqui. A Fernanda, nossa colaboradora. O Zé Margarido, que saiu. E Samuel, que é dia 12 agora, se aproximando. Está chegando, hein? A gente vai finalizar com parabéns, mas eu já vou fazer encerramento aqui, pessoal. Fiquem todos com Deus, obrigado aos presentes, obrigado aos internautas, obrigado aos que gostam da gente, obrigado aos que não gostam também. Nada mais havendo a se tratar, encerra a sessão agradecendo a presença dos vereadores, dos assistentes, dos demais presentes e a todos que acompanham a presente sessão pelos veículos oficiais de comunicação. Ainda informa a todos que a próxima reunião ordinária que será realizada na sede deste Poder Legislativo, no dia 10 do mês de agosto de 2026, a hora regimental, ou seja, a Câmara, a partir de hoje, entra de recesso e volta no dia 10. Vamos cantar parabéns para a turma?
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2: 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Obrigado pela sua audiência e boa noite.

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1: 8:04.
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Boa noite, meu povo! Sejam bem-vindos a mais um programa Diário de Fabíola, diretamente aqui do estúdio da Nova Onda FM 91,5, nosso programa de toda terça-feira. Programa abençoado, do qual eu sempre trago aqui uma palavra, uma mensagem para o coração de vocês. Cadê o Lenilson? Será que o Lenilson está na programação? Lenilson, hoje eu estou aqui, ó, pontualmente. Hoje eu cheguei aqui antes das 8, gente. Ah, eu falei que esse dia chegaria. Eu falei, eu estou um exemplo, não estou? Pois é, só estava aqui aguardando, ó, o horário da minha chamada. Então hoje eu vim tranquilinha. Deus proverá que isso se manterá em nome de Jesus. Eu ouvi um amém daqui. Oh, glória! Agora, em contrapartida, eu conto com a oração, com a intercessão de vocês aí, orando pela minha vida, pela minha causa, porque o que eu já passei de raiva nesses últimos dias, vocês não têm noção. A psicóloga pode fazer aqui um desabafo com vocês? Eu vou trocar de lugar hoje. Ao invés de ser a que fala, eu a que fala dando conselhos ou orientações, hoje eu vou reclamar. Posso reclamar um pouquinho? Vocês me dão autoridade para isso? Pois muito bem, eu tenho compartilhado com vocês aqui nos últimos dias quão ansiosa eu estava andando em relação ao meu livro. Eu não vejo a hora de publicar este livro, lançar este livro todos os dias da minha vida. Não basta eu já estar ansiosa, porque eu queria que todo mundo estivesse com os meus livros em mãos. Queria que ele já estivesse caminhando aí nos quatro cantos do mundo. E aí, não bastando a minha ansiedade, todos os dias alguém me manda uma mensagem. Fabíola, cadê os livros? Ô, gente, eu falo mais uma vez para vocês que eu achava que o mais difícil era escrever e não é. Escrever é o processo mais fácil. Aí você manda para a gráfica fica naquele rolo, naquela munha toda. Aí depois mandaram, né, pela transportadora. Transportadora pediu aí 6 dias de prazo para entregar e eu tô ali, ó, acompanhando no rastreamento, né, para saber a quantas anda o livro. Pra vocês terem noção, o livro está vindo de São Paulo. Na minha cabeça a conta não fecha, sabe? O livro saiu de São Paulo e chegou na cidade de Montes Claros, aqui em Minas Gerais, dentro de 24 horas. Isso do dia 22 para o dia 23. Olha a distância que é São Paulo até Montes Claros, gente. É absurdo. Chegou em 24 horas. Agora, quem disse para vocês que o livro chega na minha casa? Eu entrei já várias vezes e aparece lá que está em rota de entrega. Rota de entrega. Rota

de entrega, mas não me fala qual que é a cidade que está. Não tem essa opção de rastrear a cidade. Eu falei, gente, tem alguma coisa errada. Aí quando é hoje, meio-dia, saiu lá uma notificação de que tem uma ocorrência interna acontecendo. Eu nem faço ideia do que seja isso. Aí eu fui perguntar para o meu funcionário, Afonso. Para quem não sabe, Afonso é o meu chat GPT, que eu dei esse nome para ele. Falei, Afonso, o que que significa uma ocorrência interna na transportadora Braspress? Aí ele diz que pode ser várias coisas. Pode ser uma fiscalização de nota fiscal, que eles vão conferir o produto com a mercadoria, né, com a nota fiscal. Pode ser uma caixa danificada. Pode ser uma caixa extraviada, pode ser um caminhão que estragou, pode ser tudo. E aí eu falei assim: ah, tá bom. E aí agora o que que eu faço com essa informação? Aguardo. Apenas aguardo. Só me resta esperar. Então, gente, eu tô extremamente ansiosa. Na minha cabeça, eu sei que eu não sou dona do tempo. Deus é que sabe de todas as coisas, mas o que estava na minha programação era de que eu iria lançar este livro esta semana. Era o que estava na minha cabeça, sabe? Já estava programando o dia, que seria provavelmente nesta quinta. Como é que eu faço isso? Como que eu vou marcar com o lugar, com o estabelecimento, com pessoas, se eu não tenho previsão? O livro pode chegar amanhã, como pode chegar na semana que vem, como pode nem chegar, porque vocês já imaginaram se, na pior das hipóteses, que tenha acontecido, né, alguma coisa com a mercadoria, por mais que a carga tenha um seguro, aí eu teria que fazer tudo de novo. Então, assim, orem por mim, orem por essa carga, para que ela chegue o quanto antes, porque eu já não estou aguentando mais. Eu já estou escrevendo outros livros. Daqui a pouco eu acabo de escrever outros livros e nem o primeiro não chega, gente. Não, não dá, sabe? Eu já estou impaciente, já estou aflita. Então eu conto aí com a oração de vocês na minha causa. Inclusive, além de contar com a oração de vocês, eu conto com vocês também na inauguração do meu livro. É, vocês que são aqui os ouvintes assíduos. O Edson aqui da rádio, ele já me mandou um áudio, falou assim: "Ah, você vai publicar um livro e nem vai deixar gravado? Você faça o favor de ir aí gravar no programa para a gente rodar nas outras programações para convidar o pessoal." Falei: "Pode deixar." Então vocês fiquem sabendo, eu estou aguardando vocês, meus ouvintes, lá no dia do lançamento do livro. Eu vou avisar aqui para vocês o dia e a hora, vocês vão lá prestigiar esse lançamento. Final de contas, eu tô falando isso com vocês já tem, ó, meses. Estamos combinados? Pois muito bem. Lembrando que amanhã, quarta-feira, Fabiola estará na igreja pregando a palavra de Cristo. Um abraço para o pastor Adalto. Lá na igreja Assembleia de Deus, Ministério do Belém, que fica ali na Penha. Ele deve estar aí ouvindo a programação. Ele, sua esposa Regiane. Amanhã estarei lá na igreja deixando uma mensagem em nome de Jesus. Deixa eu mandar aqui um abraço para os nossos ouvintes de toda semana. Um abraço para Vicentina. Um abraço para Aparecida lá no Chapadão. Marcão, será que o Marcão está com o radinho aí ativo? Colocou para carregar o rádio, Marcão. Deus abençoe. O Falcão, Lenilson, Marta Reis, Rayane, Rauan, Rayara, meus queridos amigos, irmã Miralva, irmão Hélio, Deus esteja com vocês. 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

0: 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E agora é aquele momento aqui da nossa programação que a gente toma água. Você já bebeu água hoje? Tá frio, mas você tem que hidratar. Pronto, eu já bebi a minha água. O Eli também já deve ter bebido a água dele hoje. O Eli, gente, deixa eu contar pra vocês uma coisa aqui. Hoje eu tô inconformada também nesse programa. Hoje eu tô só reclamando, tô só na murmuração. Vocês me deixem reclamar. Vocês acreditam que o Eli vai tirar férias? Ah, pois é. O Eli, fala com esse povo aqui que você vai me abandonar nos próximos dias.
1: Ei, Fabiola, boa noite pra você, boa noite a todos. Descansar a garganta um pouquinho, né, Fabiola?
0: É merecido, merecido.
1: Com esse frio a gente tem um desgaste maior, então agora eu vou descansar uns 30 dias.
0: Vai,
1: mas se Deus quiser,
0: aqui,
1: chegaremos.
0: Novinho em folha.
1: Novinho, novinho.
0: Oh, maravilha. Eu falei com ele que mais cedo, gente, já é a segunda férias do Eli, que eu presenciei. Vocês acreditam nisso? Ele tirou férias no ano passado, eu estava aqui. Este ano estou aqui de novo, só tá faltando eu agora tirar férias.
1: Pois só é. Falta a sua vez agora, né?
0: Isso.
1: Você vai ficar em boa companhia. Isaías.
0: Olha, vai ser bênção, hein?
1: É bênção.
0: Vai pregar aqui, ó. Vou pôr Isaías pra pregar aqui, gente.
1: Que bênção de Deus. Onde eu estiver, eu quero ouvir, viu?
0: Pois é. Vai cair fogo do céu nesse estúdio, gente.
1: Se
0: amém?
1: Deus quiser, amém.
0: Glória a Deus. Minha gente, agora eu quero saber aí de vocês como é que foi o jogo do Brasil. Ô, gente, o que é aquilo daquele jogo? Olha, eu tive a péssima ideia, eu não sei vocês, mas eu não sei o que passou pela minha cabeça, porque normalmente eu almoço mais tarde, por volta de 2 horas, 3 horas da tarde é o horário que eu costumo almoçar. Eu deixei para almoçar no segundo tempo do jogo, gente, vocês pensam o que aconteceu comigo? Primeiro jogo eu já tava com raiva, por quê? Brasil jogou péssimamente no primeiro tempo. Aí eu falei assim, quer saber? Nesse intervalo, eu vou ali pegar minha comida e vou comer, gente. E eu começo a almoçar. E o Brasil resolve querer jogar. E faz o primeiro gol. Eu não sabia se eu gritava, se eu mastigava a comida, se eu engolia a comida. E aí depois vem no finalzinho do jogo e mais gol. Eu tenho certeza que a comida ficou parada no estômago. Que jogo difícil que foi aquele. Mas graças a Deus, vencemos, né? Vencemos. Eu falei que eu tô, assim, torcendo pro Brasil.

0: Brasil ganhar, não por causa de jogo de futebol, até porque eu nem ligo para essas coisas, mas jogo da Copa eu sempre assisto. Mas eu acredito que nós estamos vivendo um tempo tão difícil do Brasil, a economia, a política, até na religião, as pessoas estão tão descrentes com o brasileiro de um modo geral, tá tudo tão difícil que eu acho que se a gente ganhasse essa Copa, por mais que eu ache muito difícil, mas se a gente ganhasse, sabe aquela sensação de que nem tudo está perdido? Porque o futebol brasileiro em si já tem bastante tempo que a gente desacreditou. E era uma das coisas que a gente tinha orgulho, né, de falar do nosso país, da nossa nação. Nós éramos reconhecidos mundialmente pelo nosso futebol. E isso foi se perdendo. E então eu penso que se a gente tivesse essa oportunidade, né, dos jogadores realmente fazerem a parte deles ali, jogarem com raça, realmente seria um divisor de águas. Mas não sei. Pelo que a gente acompanha, e eu muito de fora, né? Acompanho muito de fora. Confesso para vocês que nós vamos ter um grande desafio. Eu não sei ainda se já saiu o resultado de com quem o Brasil vai jogar no domingo, porque a possibilidade era com a Noruega e, se eu não me engano, com a Costa do Marfim, né? Dependia de quem ia ganhar esse jogo de hoje. Já acabou o jogo, gente? Quem ganhou?
1: Noruega, Brasil, Noruega.
0: Ah, você tá brincando?
1: Sim.
0: Ah,
1: A revelação do Luiz Galvão, né?
0: não! Meu Deus, então é com a Noruega?
1: É a revelação.
0: Ai, ô, gente, não, eu assim, eu não sei se vocês acompanharam, porque tem gente que não acompanha os outros jogos. Eu acompanho só alguns recortezinhos que eu vejo no TikTok. O que que é aquele jogador da Noruega, o tal do Haaland? Você não sabe de quem que eu tô falando, não? Então você dá uma pesquisada aí, você que tem YouTube, Instagram ou TikTok. Se você quiser saber o que o Brasil vai enfrentar no domingo, que o Eli acabou de me dar essa notícia pavorosa aqui, que eu tava morrendo de medo já. Ontem eu já tava com esse medo antes do jogo, agora com a confirmação. Ô, gente, eu hoje eu tive esse trabalho. Vê se era coisa da minha conta eu fazer isso. Não era, mas eu fiz. Eu fui dar uma pesquisada na vida do Haaland, como se fosse mudar alguma coisa para os jogadores, mas eu fui pesquisar. O cara, por hobby, quando ele não está treinando, é hobby dele, tá? Ele faz aquelas corridas, assim, aqueles tiros de corrida no meio da terra. Sabe essas estradas de terra que cheio de cascalho e tudo mais? Ele faz esse tipo de corrida para ganhar velocidade. Ele toma banho de gelo, sabe aquelas banheiras de gelo que virou moda ultimamente? Ele toma banho naquela banheira de gelo 4 vezes na semana. Ele faz uso de uma alimentação mais voltada para a base carnívora. Vocês estão entendendo, né? É bastante carne. Ele falou que prioriza coração de galinha e fígado de boi na alimentação dele. E ele come tudo muito saudável. Para vocês terem noção, a Noruega, para esses jogos da Copa, eles levaram um chefe de cozinha e levaram a comida da Noruega para eles não terem que sair da alimentação que eles costumam comer lá. O cara é uma potência. O cara é uma potência. Depois eu vou até fazer um vídeo falando sobre isso no meu Instagram e no meu TikTok. Tem hora que eu fico comparando ele como se fosse o Golias e nós vamos ser o Davi da história, sabe? Nós vamos ter que contar somente com a fé, porque ele tem quase 2 metros de altura. Se vocês virem os melhores momentos de jogadas desse cara, vocês vão assustar. Ele tem uma mistura muito exótica no jeito de andar, no jeito de correr. Quando ele levanta a perna, porque é um cara de quase 2 metros de altura, gente, é assustador. Assustador a imagem dele quando você assiste. Então, a gente tem um desafio tremendo aí pela frente. Ele já acumulou não sei nem quantos gols nessa Copa. Pelo que eu entendi ali, olha o tanto que o cara joga. Em 52 jogos que ele participou.

ele fez 54 gols. Ô, gente, vê o que que é isso. Em 52 jogos, ele fez 54 gols. O cara é assim, ó, inacreditável. Então, pra gente vencer, a gente precisa de um milagre. Mas o crente, ele anda é pela fé. Amém? E aproveitando que estamos falando de futebol, eu queria aqui aproveitar o ensejo. Lembra do jogo Brasil e Japão? Eu quero usar o exemplo de Casemiro para explicar para você sobre relacionamento abusivo. Fabiola, qual que é a relação do jogo do Brasil com o Japão com relacionamento abusivo? Nenhuma. Mas eu vou explicar para você de um jeito que você nunca mais na sua vida vai esquecer. E eu estou usando o exemplo do jogo justamente porque quando eu falo de relacionamento abusivo, muitas vezes vocês não entendem. Mas sobre futebol, como nós estamos nessa fase da Copa, está todo mundo inteirado, assistiu, acompanhou. Então não vai ficar dúvidas na sua cabeça do que eu vou dizer aqui. Pois muito bem, vamos ao jogo do Brasil, Brasil e Japão. Todo mundo acompanhou o desenvolvimento do Casemiro em campo no primeiro tempo. Gente, o cara foi um desastre. Não precisa você entender muito de futebol para entender o que, que aconteceu ali. Ele errou vários passes, ele inclusive atrapalhou seus parceiros em campo. Houve momentos em que Casemiro deu cabeçada ali no seu companheiro. Então, assim, ele estava completamente sem condições de estar num jogo de tamanha proporção como uma Copa do Mundo. Só que, quando o Casemiro entra no segundo tempo, o que que acontece? As coisas mudam um pouco. 100%? Não. Mas o que que Casemiro consegue fazer no segundo tempo? Um gol. O primeiro gol. Aí a história muda. É a hora que todo mundo começa a olhar para Casemiro de uma forma diferente. E aí, os entendedores de futebol aqui vão compreender o que eu quero dizer. Um futebol, um bom jogo, ele não se faz apenas de gol. É preciso você pensar no desempenho do jogador em cada lance, na sintonia entre eles, na velocidade. Tudo isso é o indicativo de que aquele jogo é bom ou não. Um jogo onde você foca somente no gol, isso não quer dizer que seja um futebol que tenha um bom desempenho. E qual que é a relação disso, Fabiola, com relacionamento abusivo? Tudo. Por quê? Ali, a partir do momento que o Casemiro ele faz o gol, ele muda a percepção do público. As pessoas começam a ovacioná-lo. Ah, Casemiro nos salvou. Nossa, o Casemiro é maravilhoso. Calma, gente. Ele só fez um gol. Um gol não torna o Casemiro o melhor jogador da seleção. Somente quem acompanhou toda a partida viu o quanto ele comprometeu todo o jogo. Só que no momento em que ele faz esse gol que todo mundo esperava por esse momento, ele começa a ser visto de outra forma. E nos relacionamentos abusivos, é exatamente isso que acontece. Quantas vezes você presenciou algum relacionamento abusivo de algum familiar seu, de alguma amiga, e por inúmeras vezes você se questionou assim: ela apanha do marido, o cara é um traste, é um crápula, e ela não larga ele, qual que é o motivo? Será que gosta de apanhar? Não. Lembra do jogo? Às vezes, a pessoa, quando ela está num relacionamento abusivo, ela fica aprisionada somente ao gol. O que que significa esse gol? Tira da sua cabeça essa ideia de quem está apanhando, de quem está num relacionamento abusivo, que essa pessoa só vive momentos ruins. A maioria do tempo é essa pessoa sendo manipulada,
ela sendo desvalorizada, uma pessoa que muitas vezes fica sempre tentando salvar esse relacionamento sozinha, só que aí, vez ou outra, o abusador, ele chega e dá um presente, que é o gol do Casemiro. O abusador, ele chega e ele faz carinho, ele é cordial, ele é amoroso, ele faz uma coisa que ele ativa uma emoção muito diferenciada nessa pessoa que não está acostumada a receber isso frequentemente. Então a pessoa fica apegada somente àquele momento. Isso é extremamente perigoso. É onde a pessoa fica numa dependência, porque ela é carente. Ela está acostumada sempre a receber o mínimo daquela relação. Aí, vez ou outra, ela recebe algo que muda completamente essa percepção dela. A pessoa fica dividida, sem saber o que fazer. Por que que eu usei aqui nessa metáfora? Justamente para você entender que quando a gente sai de dentro da história, fica mais fácil de compreender o contexto. Todos nós, quando saímos do momento da emoção ali do jogo, ficamos agradecidos com o gol do Casemiro, a gente sabe que daqui para frente, para que a gente possa ganhar os próximos jogos, provavelmente o Ancelotti vai ter que mexer na equipe. Manter o Casemiro ali é muito arriscado. Pode ser que ele mude? Pode. Mas não seria talvez a melhor estratégia. E no relacionamento, às vezes, é exatamente assim que a pessoa faz. Ela insiste em permanecer com aquele companheiro que ele não está desenvolvendo. Com aquele companheiro que ele não vai mudar. Mas fica ali igual o Ancelotti, na expectativa de que algo aconteça. Na expectativa de um gol. Na expectativa de um presente. Na expectativa de uma migalha. E migalhas não salvam relacionamentos. Presta atenção nisso. Você merece muito mais. Olhe para o seu relacionamento, coloque como se fosse numa balança e comece a balancear o que que você tem valorizado nesse relacionamento. O que que realmente você tem contabilizado. Você é valorizada? O seu parceiro, ele se preocupa com as suas coisas? A sua felicidade, como que ele lida com isso? Essa pessoa te coloca para cima ou sempre encontra um jeitinho de colocar você para baixo ou até de puxar o seu tapete? Como que essa pessoa trata aqueles que você ama? Essa pessoa tem um sentimento de posse sobre você? É ciumenta em excesso? Como que é a fala dessa pessoa? É uma fala agressiva? É uma fala assertiva? São muitos pontos para serem avaliados dentro de uma relação, então não fique aprisionado somente no momento do gol. Isso é passageiro, isso é momentâneo, traz emoção, mas não dá durabilidade para o relacionamento. Então, eu queria deixar aqui essa reflexão para você hoje, para repensar o tipo de relação que você tem mantido. Combinado? Espero que tenha feito sentido para vocês aí o que eu acabei de dizer. E agora é aquele momento. E nós vamos para o nosso intervalo rapidinho. Lembrando para vocês que na volta nós temos o momento da palavra, aonde eu estarei ao vivo no canal do YouTube, o Diário de Fabiola. E vocês são convidados especiais para estarem ali ouvindo essa palavra. Até daqui a pouquinho.

Voltando aqui do intervalo, voltando com a nossa programação. E agora eu quero convidar vocês para que a gente juntos possa fazer uma oração. E que nesta prece você possa colocar tudo aquilo que tem te preocupado, te afligido, tirado o seu sono, a sua paz. Fala, Senhor, cuida de mim. Senhor, olha pelas minhas limitações e necessidades. Pai, eu sei que eu não sou merecedor de nada, mas até aqui a tua misericórdia e a tua graça têm me alcançado todos os dias da minha vida. Senhor, nesta noite eu quero colocar nos teus pés tudo o que tem me preocupado. Senhor, traz refrigério para o meu coração ansioso. Acalma, Senhor, os meus pensamentos acelerados. Retira diante de mim todos os medos, toda angústia, toda escassez, Senhor. Abra meus olhos espirituais para que eu seja cheio da presença do Espírito Santo. Senhor, não me deixe andando na cegueira, nem na rebeldia, na teimosia. Que o Espírito Santo nos constranja e nos convença.

graça de tudo aquilo que for necessário. Perdoa as nossas iniquidades, perdoa os nossos pecados, a nossa falta de fé. Perdoa-nos, Senhor, pelo excesso de murmuração, de lamentação. Perdoa-nos também pela falta de intimidade, Senhor. Pai, eu te convido neste momento a visitar cada pessoa que está aqui ouvindo esta programação, que a tua benevolência alcance cada uma dessas pessoas. Vai também nos leitos de hospitais e leva cura para os enfermos. Vai nas penitenciárias e leva quebrantamento de coração. Senhor, olha por aqueles que estão passando por causas que parecem impossíveis. Derrama da tua misericórdia. E aqui nessa noite, Senhor, eu te peço que me use como um instrumento, como um canal de bênção. Que eu não venha falar nada de mim, mas que eu venha falar através do Espírito Santo. Que todo o meu ego, que todo o meu orgulho, que toda a minha vaidade, Senhor, que sejam lançados por terra, em nome de Jesus. Fala, ó Pai, em cada coração. Assim eu espero. Amém. Amém, meu povo. Glória a Deus. E hoje nós vamos meditar no primeiro livro da Bíblia. Livro de Gênesis, o capítulo é o de número 29 e o versículo é o de número 20. E o tema dessa mensagem de hoje é: você tem sido persistente pelos seus sonhos? Eu faço essa pergunta aqui e deixo como reflexão desde já. Olha por tudo aquilo que seu coração almeja, que você tem sonhado há anos. É no contexto profissional? É a sua empresa que você olha e às vezes pensa em desistir, está esmorecido na fé? É pelo relacionamento que você olha e se sente velho demais e fala: já passou muito tempo, já não sei mais o que fazer, eu vou ficar sozinho? É por uma enfermidade que você também olha e fala: não tem mais jeito, não tem mais solução. Esta palavra nesta noite é para você. E assim diz o texto. Assim, por amor a Raquel, serviu Jacó 7 anos. E estes lhes parecia como poucos dias, pelo muito que a amava. Você entendeu? Não entendeu? Não, vou repetir de novo, para que seus olhos se abram e você se aproprie dessa palavra glorificando o nome de Jesus. Assim, por amor a Raquel, serviu Jacó 7 anos, e estes lhes parecia como poucos dias, pelo muito que a amava. Soberano Deus, Pai amado, Pai querido, fala neste momento no coração dos teus filhos, Senhor. Assim eu espero, em nome de Jesus. Amém. Aos meus olhos, Jacó é um exemplo de homem resiliente, de homem persistente. Eu vou abreviar a história deste homem aqui para vocês que não conhecem do texto, para que vocês possam entender do que eu estou falando. Jacó, que é filho de Isaac e de Rebeca, ela que teve uma gestação de gêmeos, e a palavra diz que havia uma luta no seu ventre desde o momento em que essa mulher engravidou. Ela sentia que algo estranho acontecia na sua barriga, esses meninos não paravam de chutar, não paravam de brigar, digamos assim. Então ela vai questionar ao Senhor o porquê daquela movimentação estranha na barriga dela. E é o momento que o Senhor diz para ela que duas nações se dividiam ali, aonde um prevaleceria sobre o outro. Então o texto diz que Jacó, ele nasce depois. Esaú, seu irmão, nasce primeiro. E naquela época, o gemelar que nascia primeiro, ele tinha o direito da bênção da primogênita.

primogenitura. Ele tinha mais direito à herança da família. Caso o pai viesse a falecer, ele seria aquele que iria discorrer sobre as coisas da família. Só que Jacó nunca se conformou com isso. O texto já diz que no momento que ele sai da barriga da mãe, ele já nasce agarrado ao calcanhar do seu irmão. E isso já representa muito. Porque é o momento em que ele sabe que ele não vai ter os mesmos direitos que o irmão, mas ele não larga o osso. Ele nasce agarrado ao calcanhar, é como se ele dissesse assim, eu vou lutar com todas as minhas forças. E depois que os filhos crescem, ele simplesmente usa lá das suas artimanhas e artifícios e ele consegue convencer o irmão a vender a bênção da primogenitura para ele por um prato de sopa de lentilhas. O texto diz que ele era um bom cozinheiro, o irmão era um caçador, o irmão era o preferido do pai. Não bastava ter nascido primeiro, ainda era o preferido do pai, enquanto ele era preferido da mãe. Então ele traça ali um plano. Ele engana o seu irmão e ali ele consegue a bênção da primogenitura. Passa uma rasteira em Esaú. Depois disso, ele engana também o pai. No momento que ele se passa por Esaú, consegue a bênção do pai. Jacó também, ele luta com o próprio Deus. Então é um homem, gente, que se você olhar para a história dele, é uma história de persistência. Persistência. Por que ele é persistente? Porque simplesmente ele não desiste daquilo que ele coloca como meta para a vida dele. Ele simplesmente coloca o plano e vai. E nesse texto que eu li aqui para vocês, vem contado o momento em que ele está buscando pela sua esposa, pela sua amada. Diz o texto que ele encontra com Raquel. E no momento que ele encontra com Raquel, ali ele já se apaixona. Diz o texto que ele encontra com ela enquanto ela cuida do rebanho do seu pai Labão, as ovelhas de Labão. Ele dá de beber para essas ovelhas. Quando ele avista ela, ele não tem dúvida de que é a mulher dele. Ele beija Raquel e ele vai até o pai dela para fazer um contrato. Um combinado. E qual que é o combinado que ele faz? Ele fala, eu vou trabalhar pela sua filha. Eu quero oferecer exatamente 7 anos de trabalho pela sua filha. E olha que interessante. Ele vai, ele trabalha. E chega um momento em que ele vai receber essa esposa, ele é enganado pelo próprio sogro. E no momento que ele é enganado, ele poderia brigar, ele poderia questionar, ele até chega a questionar. Mas quando o sogro explica para ele que ali as coisas não funcionavam muito daquele jeito, que eles não tinham o hábito de entregar primeiro a mais nova para depois a mais velha, Jacó simplesmente ele refaz a rota. Ele refaz o plano. Ele não desiste da empreitada. Entendeu o recado, filha? Filho de Deus. Tem gente aqui ouvindo esta mensagem que porque está passando por uma turbulênciazinha no plano. As coisas não estão saindo do jeitinho que planejou, já está pensando em desistir. Tem gente falando assim, será que é esse mesmo caminho? E o Senhor fala, eu já te mostrei tantas vezes que o caminho é esse. Eu já te dei a direção. Eu já te mostrei que é por aqui. Mas hora nenhuma, eu não te prometi que seria fácil. Não prometi. A Bíblia diz, neste mundo tereis aflições, mas tem de bom ânimo. As dificuldades, as lutas, elas vêm para nos lapidar, para que a gente possa aprender no processo. E às vezes nós damos mais força para a dificuldade
Nós damos muito mais força para os

desafios e nos esquecemos que Deus está conosco, Ele está no controle de todas as coisas. E eu tô aqui hoje para falar com você mesmo, para te sacudir. Porque a palavra não vem de mim. Se não quer ouvir, não, então desliga. Mas eu tô aqui para te sacudir, para te lembrar. Saia dessa murmuração, saia desse questionamento. Não dê brecha pro inimigo ficar plantando setas no seu caminho. Fala: eu sou filho, filha do Deus Altíssimo. Os planos que Ele tem a meu respeito são muito maiores. Tem gente mandando eu ficar calma. Aqui não vou ficar calma, não, Helenildo. Sabe por quê? Deus está em busca dos persistentes, dos resilientes, é daqueles que estão prontos para marchar. Nós todos vamos encontrar pedras no meio da nossa caminhada. Vamos! Esses dias estão sendo cruéis para todos. Tem gente que está passando por luta financeira, as contas não estão fechando no final do mês, os boletos se embolando. O Senhor está falando contigo, filha, não esmorece na fé, não. As contas chegam, mas você está de pé, você está com saúde. Enquanto tem outras pessoas que estão passando por problemas no CTI, outras pessoas, problema no relacionamento, problema com vícios. Todos nós estamos sendo testificados de alguma forma. Então entenda que Deus está te lapidando. Lapidando. Ele está fazendo do jeito dele, da forma dele. E o inimigo fica furioso quando o povo de Deus se levanta para falar. Eu vou falar, por quê? Porque ele está aqui hoje trazendo refrigério para o seu coração ansioso. Você que tem dormido mal, tem saído da dieta, tem andado na indisciplina, e ele fala: volta para os caminhos. Isso é seta do inimigo. Você sabe exatamente aonde você tem que andar. E ele tem sido contigo nessa peleja? Não dê brecha, não. Não dê brecha. Lembra de Jacó. Pode ser que passe um ano, dois, sete, mas ele está contigo nesta peleja. O mundo lá fora vai tentar plantar distrações, mas nós não andamos nas distrações. Nós andamos exatamente no caminho que o Senhor nos direciona. Eu não estou aqui para ficar distraída com as setas que o inimigo vem plantar, não. Eu estou aqui para andar no caminho que Deus coloca diante dos meus olhos. E essa pergunta eu faço para você nessa noite também. Você tem andado no mesmo caminho? O que tem te direcionado? As distrações do mundo ou a voz do Espírito Santo? O que que fala mais alto aos seus ouvidos? Esse converseiro aí fora, você não vai dar conta, você não vai conseguir, isso não é para você, isso é grande demais. E o Senhor falando: anda na obediência do Espírito Santo. Deus é que sabe exatamente cada passo, Ele é quem conduz os seus dias. Naqueles momentos que você não consegue ter forças para caminhar, Ele te coloca no colo e te leva adiante. Persistência. Resiliência. Lembra de Jacó? Você acha que foi fácil? O homem esperou 7 anos. Passados 7 anos, ainda luta por mais 7. Então não questiona o tempo, não. Somente vai. Faça o que precisa ser feito. E Deus te honrará diante das suas renúncias e dos seus esforços. Amém? Vamos orar? Coloque nesta oração toda a sua ansiedade, apresenta diante do Senhor a sua causa, a sua intenção, o que que tem te angustiado tanto, te preocupado, tirado o seu sono e a sua paz. Peça ao Espírito Santo que traga quietude para os seus dias. Fala: Senhor, ensina-me a esperar, ensina-me a estar sempre conforme a tua vontade. Feche os seus olhos. Soberano Deus, Pai amado, Pai querido, nós queremos neste momento te agradecer por esta palavra. Palavra que eu tenho certeza que falou no coração de cada um dos seus filhos. Continua, ó Pai, falando conosco ao longo desta noite. Leva-nos ao arrependimento e à conversão. Senhor, perdoa os nossos pecados, perdoa a nossa falta de fé, perdoa o nosso excesso de

murmuração e de lamentação. Que a tua misericórdia infinita recaia sobre nós, ó Pai. Te pedimos, Senhor Jesus, que aquieta os nossos pensamentos acelerados. Te pedimos, Senhor Jesus, que a gente não venha esmorecer na fé. Que as distrações nunca venham a falar mais alto do que a voz do Espírito Santo. Traz calmaria na nossa casa, no nosso ambiente de trabalho. Que todas as vezes que nós colocarmos os nossos pés em algum ambiente, que nós sejamos cheios do Espírito Santo. Sejamos instrumentos na vida de outras pessoas. E neste momento, Pai, eu te peço, vem selar este momento de oração. Olha pelas necessidades de cada um dos seus filhos. Derrama sobre nós da tua bondade, da tua graça infinita. Senhor, que é Pai, Filho, Espírito Santo. Amém. Amém, povo de Deus. Glória a Deus. Como sempre é, foi um prazer incomensurável estar aqui com vocês mais uma noite. Se assim Deus permitir, nós estaremos aqui novamente na próxima terça-feira e todos vocês são convidados especiais. Desejo a todos uma excelente noite. Que Deus os abençoe. Um abraço. Tchauzinho.

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0: 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As notícias do governo federal que movimentaram o país no dia de hoje.
1: Olá, boa noite.
2: Boa noite para você que nos acompanha em todo o país.
1: Terça-feira, 30 de junho de 2026.
2: Vamos ao destaque do dia. Plano Safra 2026-2027.
1: São mais de 525 bilhões de reais em crédito para ampliar a produção agropecuária e fortalecer a renda no campo.
2: Para a agricultura familiar serão destinados mais de 97 bilhões de reais.
1: Um valor recorde para incentivar o cultivo de alimentos saudáveis. Graziele Bezerra.
3: O dinheiro poderá ser aplicado em programas de crédito, seguro agrícola, compras públicas, assistência técnica e extensão rural.
2: E ainda, cúpula do Mercosul.
1: Brasil defende financiamento em obras de infraestrutura na região e combate ao crime organizado.
2: Em reunião no Paraguai, presidente Lula reforça o fortalecimento da integração entre os países sul-americanos.
4: O projeto de integração sul-americano deve estar acima de qualquer divergência ideológica.
1: Vamos falar também sobre ações de saúde para enfrentar efeitos da mudança climática.
2: A ampliação da Força Nacional vai permitir que as equipes alcancem qualquer emergência em até 12 horas. Márcia Fernandes.